0: oferece teleatendimento gratuito para quem enfrenta dificuldade em parar de jogar. Graziele Bezerra.
1: O atendimento é gratuito e confidencial e realizado por psicólogos ou terapeutas ocupacionais com apoio de médico-psiquiatra quando necessário.
2: A partir de amanhã, contribuinte pode consultar lote especial de restituição automática do imposto de renda.
0: O pagamento dos valores será feito no dia 15 de julho. Graziela Mendonça.
3: O lote automático beneficia contribuintes que não eram obrigados a declarar o imposto de renda em 2025, não entregaram a declaração, tiveram o imposto retido na fonte em 2024 e tem até R$1.000 a receber.
2: Hoje, na apresentação da Voz do Brasil, Luciana Vasconcelos e Luciano Seixas.
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2: As negociações entre os governos do Brasil e dos Estados Unidos continuam em andamento a respeito da aplicação das novas tarifas comerciais.
0: Os dois países também avançaram nas discussões sobre cooperação no combate ao crime transnacional.
4: Brasil e Estados Unidos realizaram mais uma rodada de negociações a respeito da aplicação de novas tarifas sobre produtos brasileiros. Trata-se de uma sobretaxa de 25% sobre diferentes produtos exportados pelo Brasil. Em alguns casos, a taxação pode chegar até 37,5%. O ministro do Desenvolvimento, Indústria, Comércio e Serviços, Márcio Elias, afirmou que as negociações seguem em andamento e que estão concentradas na defesa dos interesses comerciais do país.
5: Não sairemos da mesa de negociação em momento algum. E não permitiremos jamais que um tema que não diga respeito à relação comercial, à relação econômica, à boa relação política que o Brasil sempre teve com os Estados Unidos, ela deixe de presidir ou orientar as conversas, né? Não há espaço para discussão de outra natureza que não seja a defesa da soberania e a defesa dos reais interesses do Brasil.
4: Segundo o ministro Márcio Elias, a reunião foi uma continuidade às conversas iniciadas na semana passada. Os temas foram divididos por áreas e uma das frentes tratou também da cooperação no combate ao crime transnacional.
5: Há um reconhecimento de que é possível avançarmos nesse ponto. O Ministério da Justiça aqui no Brasil fez um trabalho. Nós já tínhamos apresentado na visita do presidente Lula ao presidente Trump e hoje nós detalhamos um pouco mais esse plano bilateral.
4: O prazo final para o governo dos Estados Unidos definir a aplicação de novas tarifas sobre produtos brasileiros é 15 de julho. Outra reunião entre os dois governos deve acontecer esta semana. Reportagem Luana Karen.
2: Vício em jogos de azar é prejudicial à saúde mental e financeira dos apostadores.
0: O aplicativo Meu SUS Digital oferece acompanhamento e tratamento.
2: Um teste identifica os sinais e por meio do aplicativo é feito o encaminhamento com consultas online com especialistas.
6: Seduzida pela promessa de dinheiro fácil, a educadora Zélia Fernandes apostou online pela primeira vez em 2024. Com o passar do tempo, os ganhos deram lugar à dívida e à mudança de comportamento. Ela só parou de jogar no início deste ano.
7: Quando eu perdi um dinheiro, no qual que eu precisava muito dele, a conta estava toda zerada, eu tinha perdido tudo, e eu falei assim, eu não posso ficar assim.
6: O quadro de saúde enfrentado pela Zélia tem nome, ludopatia, distúrbio psiquiátrico de quem tem compulsão por jogos de azar. Uma pesquisa da Universidade Federal de São Paulo aponta que quase 1,5 milhão de brasileiros acima de 14 anos apresenta algum sinal deste transtorno. Com a expectativa de atender até 600 pessoas por mês, o aplicativo Meu SUS Digital começou a oferecer teleatendimento gratuito para quem enfrenta esta enfermidade, como explica Marcelo Quimatti, diretor do Departamento de Saúde Mental, Álcool e Outras Drogas do Ministério da Saúde.
8: A pessoa ela vai saber se ela tem problemas ou não com jogos e apostas. Ela vai primeiro ser acolhida, vai fazer uma marcação de atendimento, vai passar por um acolhimento e depois vai entrar num programa de cuidado.
6: Para utilizar o serviço, é preciso acessar o aplicativo e realizar um autoteste com perguntas que ajudam a identificar sinais de risco. Nos casos mais graves, o ciclo de cuidados inclui até 13 consultas por vídeo, com duração média de 45 minutos. O atendimento é gratuito e confidencial.

0: social e realizado por psicólogos ou terapeutas ocupacionais com o apoio de médico psiquiatra quando necessário. Marcelo Quimatti aponta sinais de quando procurar ajuda.
1: Ela deixa de ter algumas outras atividades, ela começa a comprometer a renda pessoal ou familiar ao longo de um mês, quando ela começa a perder e ela continua jogando para recuperar o que ela perdeu. Quando uma pessoa ela começa a fazer isso, ela já está com um problema bem instalado.
0: O Meu SUS Digital pode ser baixado gratuitamente nas lojas Android ou iOS, ou acessado na versão web em meususdigital.saude.gov.br. Reportagem Graziele Bezerra.
2: E a Polícia Federal realiza operação para investigar operações ilegais em empresas de aposta online, as chamadas bets.
3: A operação Véu de Maia investiga um suposto esquema de lavagem de dinheiro e evasão de divisas envolvendo 87 empresas.
2: Foram cumpridos 9 mandados de busca em municípios de Goiás, São Paulo e Rio Grande do Sul.
3: Os investigados podem responder por crimes como lavagem de dinheiro, evasão de divisas e organização criminosa.
2: A Receita Federal abriu consulta à restituição automática do imposto de renda.
3: A partir de amanhã, os contribuintes podem checar se têm direito ao lote especial de restituição automática.
2: Ele é destinado a contribuintes que não apresentaram declaração e possuem um cronograma próprio.
4: O lote automático beneficia contribuintes que não eram obrigados a declarar o imposto de renda em 2025, não entregaram a declaração, tiveram o imposto retido na fonte em 2024 e têm até R$ 1.000 a receber. Para receber, é necessário que o CPF esteja regular e vinculado a uma chave Pix. Para saber se tem direito, a consulta poderá ser feita pelo site ou pelo aplicativo da Receita Federal a partir desta quarta-feira. Também será possível conferir a declaração simplificada feita pela Receita e incluir informações, se necessário, além de fazer ajustes antes da conclusão do processamento. O órgão orienta que a consulta seja realizada apenas pelos canais oficiais para garantir a segurança das informações. O pagamento vai ser feito no dia 15 de julho, diretamente na conta vinculada à chave Pix do tipo CPF. Graziela Mendonça para a Voz do Brasil.
3: A Receita Federal ressalta que este lote especial de restituição automática não faz parte do calendário regular de restituições.
2: Os lotes regulares continuam sendo pagos normalmente aos contribuintes que entregaram a declaração dentro do prazo legal. O próximo lote regular está previsto para o dia 31 de julho.
3: Começaram hoje os pagamentos do seguro defeso referentes a períodos de proibição da pesca anteriores a 2026.
2: No valor de um salário mínimo por mês, o seguro é destinado a quem precisa interromper a atividade durante o defeso para proteger a reprodução dos peixes.
5: Márcio Luiz Nascimento é pescador em Santa Catarina e ele conta como se prepara para o período de defeso em que a pesca fica proibida.
6: A gente que é pescador, a gente sempre pensa no inverno, né? Que é para nós esse período agora, então a gente tem que se programar, guardar uma moedinha trocada, né? Para se manter sustentável com a família.
5: Nos períodos de defeso, ou seja, a pausa devido à reprodução das espécies, os pescadores artesanais têm direito ao seguro defeso no valor de um salário mínimo mensal. Nesta terça-feira, começaram os pagamentos referentes aos períodos de defeso anteriores a 2026. Os valores estão sendo depositados em parcela única para pescadores artesanais que tiveram o direito ao benefício reconhecido e aguardavam a emissão do pagamento. Tem direito os trabalhadores que já solicitaram auxílio dentro do prazo, cumpriram todos os requisitos e tiveram o pedido aprovado pelo Instituto Nacional dos Seguro Social e INSS. Os pescadores artesanais podem consultar a situação do pagamento pelo aplicativo Carteira de Trabalho Digital ou pelo portal Emprega Brasil no endereço empregamaisbrasil.trabalho.gov.br/trabalhador. Quem ainda possui pedidos em análise pode acompanhar o andamento do processo pelos canais oficiais Meu INSS, site e aplicativo e Central 135. Reportagem Gabriel Noronha.
3: E também sobre o assunto, eu e Mariana Jungmann conversamos mais cedo com a presidente do INSS, Ana Cristina Silveira. Vamos ouvir.
7: Presidente Ana Cristina Silveira, um prazer ter a senhora com a gente aqui na Voz do Brasil mais uma

0: Vez. Vamos falar então de seguro defeso. Ele começou a ser pago aí para os pescadores. E aí a minha primeira pergunta é: ele vai ser pago agora para pescadores de todo o país ou isso varia de acordo com cada região, com cada tipo de pesca, por exemplo, se de rio ou de mar?
1: O seguro defeso pescador artesanal, ele vai ser pago para todo o país, para quem fez o requerimento até outubro de 2025 junto ao INSS. Já foi feita a análise e a gente está pagando entre 7 e 11 de julho de 2026 a 121 mil pessoas no valor de 721 milhões de reais.
2: E quem está apto a receber?
1: Todos que fizeram a solicitação dentro do prazo até outubro de 2025, que levaram as documentações necessárias, porque a partir de novembro de 2025 a competência passou a ser do Ministério do Trabalho e Emprego. Então, a partir daí será pago pelo Ministério do Trabalho.
0: Agora, presidente, se o pescador tiver um emprego com carteira assinada, por exemplo, ele pode receber o seguro mesmo assim?
1: Não. O seguro defeso pescador artesanal, ele é direcionado a profissionais, a pescadores profissionais que exercem a pesca como única fonte de renda. Ele não pode receber nem benefício assistencial, nem outro benefício previdenciário, exceto auxílio acidente e pensão por morte de um salário mínimo.
0: É, eu faço essa pergunta porque a gente lembra que alguns pescadores, às vezes, também trabalham em outras atividades rurais. Mas então, nesse caso, seguro defeso só para quem tem a pesca como atividade exclusiva.
1: Isso, quem exerce a pesca de forma profissional, sozinho ou com sua família, em regime de economia familiar.
2: Presidente, quais são os documentos que o pescador deve apresentar ao INSS para solicitar o seguro e por onde ele começa a fazer esse pedido?
1: Então, a partir de novembro de 2025, ele vai fazer esse requerimento no portal Emprega Brasil ou na carteira de trabalho digital, uma vez que a gestão do seguro defeso pescador artesanal passou a ser do Ministério do Trabalho e Emprego. A documentação permanece a mesma. São os documentos pessoais, o registro geral de pesca a partir de um ano e também o comprovante de contribuição referente a o produto que ele comercializa.
0: E aliás, aqui é muito importante a gente lembrar que os pescadores precisam manter os seus registros atualizados. Isso é feito com o Ministério do Trabalho, não é feito com a Previdência Social, mas é sempre bom a gente reiterar aqui a importância de que eles tenham o registro regularizado para que eles possam ter direito ao seguro defeso, né, presidente?
1: Isso, ele faz a partir de um aplicativo do Ministério da Pesca e Agricultura e ele tem que ter esse registro há mais de um ano para poder ter direito ao seguro defeso pescador artesanal.
0: Perfeito.
2: E os pescadores que já fizeram pedido e não receberem, podem recorrer? Como é que procede nesse caso?
1: Então, essa pergunta ela é muito importante, porque nesse período de 7 a 11 de julho de 2026 serão pagos os pedidos já analisados, mas ainda não analisamos todos. Nós vamos analisar o restante nos próximos 60 dias. Então, só cabe recurso quando o requerimento for negado. Então, enquanto tiver em análise, não cabe recurso.
0: Muito bem, nós conversamos com Ana Cristina Silveira, presidente do INSS. Presidente, muito obrigada pela sua entrevista aqui à Voz do Brasil.
1: Eu agradeço, é um prazer estar aqui com vocês na EBC e na Voz do Brasil.
3: O câncer de mama é a principal causa de morte por câncer entre mulheres no Brasil e no mundo.
2: E para tratar os casos mais agressivos da doença, foi aprovado esta semana um novo tratamento que consiste na aplicação, na ampliação do uso de um medicamento já disponível no país.
4: Pacientes com câncer de mama poderão usar uma nova medicação para o tratamento da doença. A Agência Nacional de Vigilância Sanitária aprovou uma nova indicação terapêutica para o medicamento Enhertu, Trastuzumab deruxtecana, que já é registrado no Brasil para câncer de mama. A indicação é para o tratamento auxiliar de pacientes adultos com câncer de mama HER2 positivo, que apresentam doença invasiva residual mesmo após quimioterapia e cirurgia. O câncer de mama é o tipo de câncer mais diagnosticado no mundo e a principal causa de morte por câncer entre mulheres. Aqui no Brasil, entre 10% a 19% dos casos, há a presença do HER2, o subtipo associado à maior agressividade e pior prognóstico. A nova indicação da Anvisa se baseou em estudo que demonstrou melhora clinicamente relevante na sobrevida livre de progressão. Os resultados mostraram redução de 53% no risco de recorrência invasiva ou morte com o uso do Enhertu. Daniele Popov para a Voz do Brasil.
3: E a Anvisa alerta que as canetas emagrecedoras de tisepatida, contrabandeadas do Paraguai e comercializadas ilegalmente no Brasil, não têm a mesma eficácia e segurança dos medicamentos registrados no país.
2: Segundo a agência, não há evidências de que esses produtos sejam equivalentes aos aprovados para uso no Brasil.
5: A Agência Nacional de Vigilância Sanitária informou que não há comprovação de que as canetas de tisepatida contrabandeadas sejam equivalentes aos medicamentos registrados no Brasil. Uma análise realizada pelo Centro de Informação e Assistência Toxicológica da Unicamp testou marcas vendidas ilegalmente em redes sociais no país. Segundo a Anvisa, os testes realizados identificaram apenas a presença do princípio ativo, além da concentração e da estrutura molecular da substância. A agência explica que para comprovar que dois medicamentos são equivalentes, é preciso fazer estudos específicos em centros credenciados. Esses testes avaliam, por exemplo, como o medicamento é absorvido pelo organismo, quanto da substância chega à corrente sanguínea e quanto tempo ela leva para ser eliminada. A agência também informou que as análises feitas pela Unicamp não verificaram aspectos como a absorção do medicamento, a presença de impurezas ou contaminantes, a esterilidade do produto e o cumprimento das boas práticas de fabricação. Por isso, segundo a Anvisa, não é possível concluir que as canetas tenham a mesma eficácia, segurança e qualidade dos medicamentos aprovados para uso no Brasil. Thaís de Araújo, para a Voz do Brasil.
3: O Ministério da Saúde e o IBGE realizam a terceira edição da Pesquisa Nacional de Saúde.
2: A coleta de dados vai até 30 de novembro.
3: A pesquisa reúne informações sobre as condições de saúde da população, fatores de risco, acesso aos serviços de saúde e determinantes sociais.
2: Nesta edição, aproximadamente 140 mil domicílios serão visitados. O questionário individual será aplicado a um morador com 15 anos ou mais.
3: Desta vez, a Pesquisa Nacional de Saúde vai contar com coleta de sangue e urina em uma amostra da população de 15 mil a 20 mil participantes com 35 anos ou mais.
2: Entre os exames previstos estão hemograma, hemoglobina glicada, creatinina, ácido úrico, sódio e potássio, além de sorologia para chikungunya e dosagem de chumbo e mercúrio.
3: Proprietários de imóveis rurais podem acessar por meio do aplicativo Meu Imóvel Rural documentos e informações sobre seus imóveis em um único ambiente digital.
2: A plataforma permite também o compartilhamento de dados com bancos e cooperativas, além de informar sobre condições climáticas.
6: Proprietários de imóveis rurais podem reunir em um único aplicativo documentos e informações que antes precisavam ser consultados em diferentes sistemas públicos. Disponível gratuitamente para celulares Android e iPhone, o acesso é feito com a conta GovBR. O coordenador-geral da Secretaria de Transformação do Estado do Ministério da Gestão e Inovação em Serviços Públicos, Carlos Guedes de Guedes, destaca as vantagens do serviço.
7: O agricultor hoje tem na palma da mão seus documentos, os documentos da propriedade.
6: Além de consultar dados do Cadastro Ambiental Rural, do Sistema Nacional de Cadastro Rural, do Sistema de Gestão Fundiária e do Cadastro Nacional da Agricultura Familiar, o aplicativo permite emitir o certificado de cadastro de imóvel rural e compartilhar informações com cooperativas, instituições financeiras e assistência técnica, sem informar a senha da conta GovBR. Duas novas funcionalidades ampliam os serviços oferecidos pelo aplicativo. O Tô em Dia verifica possíveis pendências que podem dificultar o acesso ao crédito rural e orienta como regularizar a situação. Já o Produção Certa reúne informações que ajudam o produtor no planejamento da produção, como detalha o coordenador Carlos Guedes de Guedes.
7: Se ele planta milho, o zoneamento climático vai dizer para o agricultor qual é a melhor época de plantar milho e que ali ele vai poder pegar o crédito rural oficial, ali ele vai poder pegar o seguro rural, porque ele está plantando na hora certa. Da mesma maneira, se ele planta, né, milho, ele quer saber o custo de produção do milho, ele vai ter a informação a partir dessa parceria com a Conab, aonde está o custo de produção e o preço do milho nos principais centros produtores e consumidores do país. E se ele quiser saber a previsão do tempo, ele consegue também ver essa informação a partir do Zoom no município da localização da propriedade.
6: O aplicativo Meu Imóvel Rural atende tanto os agricultores familiares quanto médios e grandes produtores rurais. Reportagem Caroline Blaut.
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0: 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Filmes e festivais de cinema nacionais podem se inscrever para receber apoio do Banco Nacional de Desenvolvimento Econômico e Social, o BNDES.
1: Serão destinados recursos a 5 filmes de longas metragens e a 3 festivais de cinema nacionais.
0: Saiba como participar na reportagem de André de Barros Lima.
2: O banco vai patrocinar 15 filmes de longas metragens divididos em 5 categorias: ficção grande público, ficção destaque de crítica, documentário, animação e selecionado em festival internacional. O edital também vai apoiar 3 festivais de cinema nacionais e vai contar com reserva de vagas pelo critério de indução regional para participantes da cadeia produtiva do audiovisual das regiões Norte, Nordeste e Centro-Oeste. As inscrições para o edital de cinema do BNDES estão abertas até o dia 13 de agosto. Você pode obter mais informações sobre o edital no site bnds.gov.br. Reportagem André de Barros Lima.
1: Audiovisual nacional na palma da mão.
0: A plataforma Tela Brasil, que reúne filmes, documentários e animações brasileiras, agora está disponível na loja de aplicativos do sistema Android.
1: O catálogo reúne 555 obras, incluindo longas, curtas e produções premiadas internacionalmente.
3: Já está disponível para Android e iOS o aplicativo do Tela Brasil. Agora é possível assistir a produções nacionais de filmes na palma da mão. O Tela Brasil é a primeira plataforma pública de streaming do audiovisual nacional. No aplicativo estão reunidas de forma gratuita mais de 500 obras brasileiras entre 1910 e 2025. O acesso é feito apenas com login na plataforma gov.br. O aplicativo oferece praticamente os mesmos recursos da versão para navegador, como busca por títulos, navegação por categorias, criação de listas, histórico de exibição e reprodução automática. A plataforma também possui recursos de acessibilidade na maior parte do catálogo dos filmes, como legendas descritivas, audiodescrição e tradução em libras. O acervo reúne obras audiovisuais brasileiras, abrangendo diferentes gêneros, como ficção, documentário, animação e experimental. São produções em longa, média e curta metragem. Há ainda uma seleção especial com produções e coproduções brasileiras que marcaram presença no Oscar desde 1960. Para assistir, basta acessar o site telabrasil.cultura.gov.br ou buscar o Tela Brasil na loja de aplicativos do seu celular. Reportagem Edinaldo Júnior.
0: O Ministério da Cultura, em parceria com o CNPq e o Ministério do Trabalho e Emprego, lançou uma chamada pública para implantação de incubadoras da economia criativa.
1: A medida atende a quem trabalha com expressões artísticas e entidades culturais.
0: Pesquisadores e instituições de todo o país já podem enviar projetos científicos e tecnológicos que ofereçam suporte técnico e de formação a trabalhadores, coletivos e empreendimentos culturais.
1: As propostas devem ser enviadas até o dia 10 de agosto. O resultado será divulgado no dia 30 de outubro.
0: O edital completo com as regras de participação já está disponível na página do Ministério da Cultura, em gov.br/cultura.
1: E essas foram as notícias do Governo do Brasil.
0: Uma realização da Secretaria de Comunicação Social da Presidência da República.
1: Com produção da empresa Brasil de Comunicação.
0: Fique agora com as notícias do Poder Judiciário e do Congresso Nacional. Uma boa noite.
1: Boa noite para você e até amanhã.
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6: STF valida lei da Bahia contra desinformação sobre epidemias e pandemias.
7: Justiça Eleitoral inicia convocação de mesários nesta terça-feira.
6: STJ afasta possibilidade de reconhecimento de papiloscopistas da Polícia Federal como peritos oficiais.
7: Boa noite, eu sou Marcela Luiza.
6: Eu sou Walter Lima.
7: O Supremo Tribunal Federal decidiu que é constitucional a lei da Bahia que estabelece multa para a divulgação de informações falsas sobre epidemias e pandemias.
6: A decisão

0: foi tomada por maioria de votos em sessão do plenário virtual. Judite Aragão.
1: A lei baiana prevê multa de 5 mil a 20 mil reais para quem divulgar informações falsas por meios impressos, televisão, rádio ou plataformas eletrônicas, sem citar a fonte primária. A norma também alcança quem produz ou dissemina esse conteúdo de forma dolosa e quem utiliza mecanismos automáticos para ampliar a circulação das informações falsas. A ação foi proposta pelo Partido Liberal, que alegava invasão da competência da União para legislar sobre telecomunicações e radiodifusão, além de violação à liberdade de manifestação do pensamento e à liberdade de imprensa. Mas prevaleceu o voto do ministro Alexandre de Moraes. Para a maioria, a lei trata principalmente da proteção da saúde pública. Temem que estados também podem legislar. Segundo o ministro, a referência aos meios de comunicação é apenas acessória e não transforma a norma em legislação sobre telecomunicações.
2: Justiça Eleitoral inicia a convocação de mesários.
0: Eles vão atuar nas eleições deste ano. Fábio Ruas.
3: As juízas e os juízes eleitorais têm até 28 de agosto para publicar edital com a nomeação das mesárias e mesários que vão atuar no primeiro e em um eventual segundo turno das eleições 2026. A carta de convocação vai informar a função a ser desempenhada, além de data e local da eleição e do treinamento. Em caso de impedimento legal, a pessoa tem até 5 dias para recusar. As mesárias e mesários têm direito a 2 dias de folga para cada dia trabalhado. Auxílio alimentação de R$ 65,00 por turno. Tem preferência em caso de empate em concursos públicos que tem essa previsão no edital e pode contar como atividade extracurricular em universidades conveniadas.
2: STJ afasta a possibilidade de reconhecimento dos papiloscopistas da Polícia Federal como peritos oficiais.
0: Esse reconhecimento poderia levar a um movimento de equiparação salarial. Fátima Uchoa.
4: O papiloscopista tem a função de identificar pessoas, por exemplo, por meio das impressões digitais. A decisão da segunda turma do STJ reformou o acórdão do TRF1 que havia mantido a sentença favorável à ação civil pública do Ministério Público Federal para invalidar atos administrativos da Corregedoria Geral da Polícia Federal que proibiam o reconhecimento dos papiloscopistas como peritos. Para o ministro relator Teodoro Silva Santos, os papiloscopistas policiais federais não estão incluídos no rol de peritos oficiais de natureza criminal previsto em lei, que menciona apenas peritos criminais, médicos legistas e odontolegistas.
2: Brasil bate recorde histórico na contratação de jovens aprendizes, segundo o Ministério do Trabalho e Emprego.
0: E o Judiciário Trabalhista contribui com essa conquista, fortalecendo o acesso ao mercado de trabalho. Rossini Gomes.
5: O Brasil registrou 726 mil jovens aprendizes contratados entre janeiro e abril deste ano. Para a Justiça, esse balanço é reflexo das iniciativas de combate ao trabalho infantil. Por isso, atualmente, mais de 10 tribunais regionais do trabalho desenvolvem ações para incluir quem tem entre 14 e 24 anos no mercado formal, por meio do programa Jovem Aprendiz. Dentre os direitos trabalhistas e previdenciários estão carteira de trabalho assinada, 13º salário, vale transporte e férias no mesmo período da escola ou da faculdade. A Justiça do Trabalho quer garantir acesso seguro ao emprego com formação educacional.
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2: Uma boa noite.
0: E até amanhã.
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8: Eu sou Paula Groba.
9: Eu sou Humberto Pinheiro.
8: E estes são os destaques de hoje do Jornal do Senado, que começa agora.
10: Senado aprova e segue para sanção aumento de penas para crimes sexuais contra crianças em ambiente virtual.
11: Partidos podem ser incluídos em fiscalização contra lavagem de

0: Senado, criação do Programa Nacional Metano Zero.
1: Boa noite.
0: Boa noite.
1: O avanço da inteligência artificial trouxe novas possibilidades, mas também abriu espaço para crimes cada vez mais sofisticados.
0: Para enfrentar essa realidade e reforçar a proteção de crianças e adolescentes, o Senado aprovou um projeto que aumenta as penas para diversos crimes sexuais, inclusive quando a tecnologia é usada para produzir ou manipular imagens e outros conteúdos de exploração sexual infantil. O texto segue agora para sanção presidencial. Repórter Pedro Pincer.
2: Nos casos de produção, reprodução, direção, fotografia, filmagem ou registro de conteúdo de violência sexual contra criança ou adolescente, assim como a sua venda ou exposição, a pena atual é de 4 a 8 anos de reclusão e multa. O projeto eleva essa punição para 4 a 10 anos de reclusão e multa. O texto ainda aumenta a pena em 1/3 se a venda ou a exposição ocorrer por meio da internet, das redes sociais ou de outras tecnologias da informação e comunicação. O relator, senador Fabiano Contarato, do PT do Espírito Santo, informou que entre janeiro e julho de 2025 foram registradas 49.336 denúncias anônimas de abuso e exploração sexual infantil.
3: Nesse cenário, temos que o incremento de penas, sua inserção no rol de crimes hediondos e a ampliação de condutas delitivas promovidas pelo projeto são medidas adequadas e necessárias.
2: O texto também aumenta a punição para quem oferece, troca, disponibiliza, transmite, distribui, publica ou divulga material de violência sexual contra criança ou adolescente. Hoje, a pena prevista para esses atos é de 3 a 6 anos de reclusão e multa. O texto proposto permite aumentar a pena para 4 a 10 anos de reclusão e multa.
1: O senador Plínio Valério, do PSDB do Amazonas, cobrou a votação que amplia a autonomia do Banco Central e inclui o PIX na Constituição. A proposta foi aprovada pela Comissão de Constituição e Justiça em junho. E o senador, que foi relator, lembrou que já expirou o prazo solicitado pelo governo para analisar o texto antes da votação em plenário.
0: Para Plínio Valério, além de fortalecer a autonomia financeira e orçamentária do Banco Central, a PEC garantirá que o PIX permaneça sob responsabilidade exclusiva da instituição, vedando sua terceirização e garantindo a gratuidade para pessoas físicas.
4: Está no nosso relatório. O PIX é do Banco Central. O Banco Central não pode terceirizar e não pode cobrar jamais, taxar jamais pessoas físicas. Garantia maior do que essa não há.
1: E segue para a Câmara dos Deputados um projeto de lei que facilita a importação de bens destinados à pesquisa científica e tecnológica. A proposta busca desburocratizar o processo de importação de insumos por pesquisadores e instituições credenciadas, além de ampliar os mecanismos de isenção tributária.
0: O texto também determina que o CNPq envie periodicamente dados sobre as importações à Receita Federal e à Secretaria de Comércio Exterior para fins de fiscalização e estatística. Além disso, permite que pesquisadores entrem no país com bens científicos como bagagem acompanhada, desde que credenciados. Para o relator, senador Isalci Lucas, do PL do Distrito Federal, o objetivo é dar mais transparência e agilidade ao processo de importação, sem criar exigências desnecessárias ou contrariar outras leis.
1: A Comissão de Segurança Pública aprovou o projeto de lei que inclui os partidos políticos e suas fundações no rol de entidades sujeitas aos mecanismos de controle e fiscalização de lavagem de dinheiro.
0: A proposta quer aumentar a transparência e evitar que recursos de origem criminosa financiem a atividade política no país. Repórter Bruno Lourenço.
5: Os partidos políticos e suas fundações podem passar a ser fiscalizados pelas regras de combate à lavagem de dinheiro. A Comissão de Segurança Pública aprovou a proposta que obriga as legendas registradas no Tribunal Superior Eleitoral a prestar informações sobre movimentações financeiras aos órgãos de controle. A relatora, senadora Ivete da Silveira, do MDB de Santa Catarina, defendeu o endurecimento das regras para garantir a integridade do processo democrático.
6: A experiência recente de investigações de grande repercussão nacional evidenciou que estruturas partidárias podem se tornar canais de circulação e ocultação de valores de origem criminosa, com reflexos diretos sobre a lisura das campanhas e a igualdade de condições entre competidores.
5: O texto dá aos partidos políticos as mesmas obrigações de rastreabilidade financeira,

0: já aplicadas a bancos, corretoras e joalherias, entre outras. O projeto baseou-se em propostas da campanha Unidos contra a Corrupção.
1: Muito mais potente que o gás carbônico na retenção de calor na atmosfera, o gás metano é um dos principais responsáveis pelo aquecimento global. Grande parte dessas emissões vem da decomposição de resíduos orgânicos em lixões e aterros, além da agropecuária e de atividades industriais.
2: Para reduzir esse impacto ambiental e transformar parte desses resíduos em energia renovável, a Comissão de Assuntos Econômicos do Senado aprovou a criação do Programa Nacional de Metano Zero. A proposta também incentiva a coleta seletiva e o reaproveitamento de materiais recicláveis e orgânicos. Repórter Márcio Maturana.
3: Para reduzir as emissões de metano, incentivar a coleta seletiva e estimular o reaproveitamento de resíduos recicláveis e orgânicos, a Comissão de Assuntos Econômicos aprovou a criação do Programa Nacional do Metano Zero. O gás é um dos principais responsáveis pelo aquecimento global. A proposta do Metano Zero pretende também estimular tecnologias capazes de transformar resíduos agropecuários, industriais e urbanos em energia renovável. O autor do projeto é o senador Fernando Dueire, do PSD de Pernambuco.
4: Esse projeto, senhor presidente, cria um ambiente de segurança jurídica, de previsibilidade para investimentos. Estimula tecnologias como a biodigestão, a anaeróbica e a recuperação energética de resíduos. Fortalece a participação das cooperativas, mecanismos transparentes de certificação, governança e comercialização de créditos ambientais.
3: O texto segue para a Comissão de Meio Ambiente com emendas do relator, o senador Eduardo Braga, do MDB do Amazonas. Uma delas dá caráter voluntário à certificação de origem metano zero para empreendimentos que comprovarem redução de emissões de gases do efeito estufa.
1: E o Brasil vai ganhar uma Universidade Federal do Esporte. Após a aprovação do Senado, foi sancionada a lei que cria a universidade. A instituição terá sede em Brasília.
2: A universidade vai atuar no ensino, na pesquisa, na extensão e na inovação em ciência do esporte. Repórter Henrique Nascimento.
5: A proposta também prevê a formação de profissionais para áreas como treinamento de atletas, gestão esportiva, políticas públicas, saúde, educação e para desporto. Para o atleta paralímpico Leomon Moreno, a criação da universidade pode abrir novas oportunidades para quem vê no esporte um caminho de formação e transformação social.
6: Eu fico muito feliz de ter saído de Ceilândia aqui em Brasília, ter ganhado a vida através do esporte, que eu e todos os outros atletas teremos a oportunidade de poder nos capacitar, nos graduar e contribuir também para que o nosso país seja o país do esporte. Quando a gente alinha o esporte, a educação, transformando em cultura dentro do país, a gente constrói ótimos cidadãos, olhando principalmente para a pessoa em si e não para um detalhe.
5: A proposta foi aprovada pelo Senado em junho, com voto favorável da senadora Leila Barros, do PDT do Distrito Federal. Ela defendeu a formação esportiva como instrumento de cidadania.
7: O esporte, ele é mais do que formar atletas. Nós temos aqui uma nata de grandes atletas e para-atletas que representam com muito amor a nossa pátria. Mas, para além disso, a promoção da cidadania. Nós sabemos o que o esporte fez nas nossas vidas. O quanto o esporte é um braço na saúde, na segurança pública, na educação. Um dos maiores legados que eu trago para a política é o seguinte: na política, infelizmente, a gente não ama todos, como na vida a gente não ama todos, mas eu aprendi no esporte que o meu era coletivo, a gente tem que se respeitar.
5: Segundo o Ministério da Educação, a previsão é que a universidade comece as aulas em 2027.
2: Edição de Paula Groba e trabalhos técnicos de Eliseu Caires. O Jornal do Senado fica por aqui. Acompanhe agora as notícias da Câmara dos Deputados. Boa noite.
1: Boa noite e até amanhã.
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9: Câmara aprova a criação de Programa Nacional de Combate ao Câncer.
10: Comissão rejeita substituição do dinheiro em espécie por moeda digital.
9: Deputados garantem ressarcimento de violência doméstica pelo agressor.
10: Boa noite. Já está no Senado o projeto aprovado pelas comissões da Câmara.

0: que determina o ressarcimento pelo agressor de despesas provocadas por violência doméstica. A repórter Maria Neves tem os detalhes sobre a questão.
1: A Comissão de Constituição e Justiça da Câmara dos Deputados aprovou o projeto que obriga companheiro agressor a ressarcir sozinho os danos causados à mulher vítima de violência doméstica, com a sua parte da divisão dos bens. O objetivo da medida é preservar o patrimônio da mulher. De acordo com o autor da proposta, deputado Jonas Donizete, do PSB de São Paulo, há casos em que agressores condenados pela justiça propõem pagar o ressarcimento dos danos causados à mulher com o patrimônio comum do casal.
2: A aprovação desse projeto é muito importante porque a mulher vítima de violência já é um sofrimento muito grande, sofrimento físico, sofrimento psicológico, e teve uma causa na justiça que a pessoa entrou porque estava tirando o próprio patrimônio dela para fazer aí a reparação da violência. Então esse nosso projeto, ele deixa claro que toda reparação que tiver financeira vem do patrimônio do agressor, da pessoa que praticou o ato de agressão, porque é um absurdo a vítima pagar para ela mesma.
1: Atualmente, o Código Civil já determina que nos casamentos com regime de comunhão parcial de bens, as obrigações provenientes de atos ilícitos não podem entrar na reparação. Isso significa que o agressor deve pagar sozinho pelos prejuízos causados. A Lei Maria da Penha também já estabelece que o ressarcimento de mulher vítima de violência não poderá trazer prejuízo ao seu patrimônio ou de seus dependentes. Ainda assim, especialistas afirmam ser necessário deixar mais explícito que a vítima não pode contribuir para reparar os prejuízos causados por parceiros violentos. De acordo com Jonas Donizete, a ideia do projeto foi proposta pelo Centro de Estudos Judiciários do Conselho da Justiça Federal. Da Rádio Câmara de Brasília, Maria Neves.
3: Ayrton Faleiro, do PT do Pará, cobra a aprovação urgente do projeto de lei que combate a misoginia. Ele argumenta que o Congresso precisa se sintonizar com o sentimento das ruas e com as demandas urgentes da sociedade antes do encerramento do semestre legislativo.
0: Para ilustrar a necessidade inadiável da aprovação da lei, Ayrton Faleiro cita o caso de uma mulher estrangulada pelo marido, encontrada morta com o filho de um ano mamando em seu peito. O congressista pede à Câmara que supere visões conservadoras e aprove a lei contra a misoginia.
4: Justiça.
3: Adriana Ventura, do Novo de São Paulo, denuncia a suposta parcialidade de órgãos de controle que estariam paralisando investigações criminais envolvendo familiares de autoridades do Poder Executivo para evitar impactos no processo eleitoral.
0: Segundo Adriana Ventura, existe um aparelhamento generalizado envolvendo a Procuradoria da República e as cúpulas dos três poderes, resultando no arquivamento de denúncias. Ela cobra a instalação de comissões parlamentares para investigar a situação e colocar um fim à impunidade.
3: Márcio Gerri, do PC do B, contesta a contratação de uma operação de crédito de R$1,3 bilhão entre o governo do Maranhão e o Banco do Brasil. Ele aponta que a liberação dos recursos em ano eleitoral exige transparência sobre a finalidade e o impacto da nova dívida.
0: Márcio Gerri cita a decisão judicial que chegou a suspender o empréstimo, depois liberado pelo Tribunal de Justiça do Maranhão, sem análise de mérito da ação. O parlamentar pede que o Banco do Brasil não compactue com a transação, a fim de preservar o equilíbrio do jogo democrático no estado.
3: Otone de Paula, do PSD, critica a atuação de uma promotora do Ministério Público do Rio de Janeiro durante um evento da Associação dos Conselheiros Tutelares do Estado. Ele acredita que a representante do MP desrespeitou a organização ao contestar uma apresentação musical que fazia referência a Deus.
0: Otone de Paula argumenta que houve intolerância contra as manifestações religiosas. O parlamentar também presta apoio à direção da entidade organizadora e critica a relação entre o Ministério Público e os conselhos tutelares.
4: Segurança Pública.
3: Coronel Crisóstomo, do PR de Rondônia, comemora a criação de uma comissão especial para analisar a proposta que reduz a maioridade penal para 16 anos em casos de crimes graves e hediondos. Na avaliação do legislador, a proposta atende o anseio de 80% da população brasileira.
0: Coronel Crisóstomo defende a redução da maioridade penal por acreditar que a medida vai interromper o aliciamento de menores por facções criminosas. O deputado lembra que para infrações

0: mais leves, continua valendo o Estatuto da Criança e do Adolescente.
1: Saúde. Os deputados aprovaram a criação de um programa para combate ao câncer. A repórter Paula Bittar acompanhou a votação.
2: A Comissão de Constituição e Justiça da Câmara aprovou uma proposta que prevê a criação do Programa Nacional de Combate ao Câncer e de Assistência a Portadores. A medida busca ampliar a prevenção, o diagnóstico e o tratamento da doença no país. O programa será executado pelo Ministério da Saúde. Entre as prioridades estão realizar campanhas educativas, fazer exames para a detecção precoce da doença e ampliar a oferta de tratamento de alta complexidade em todas as regiões do país, com o objetivo de reduzir as desigualdades no acesso aos serviços de saúde. O texto também prevê apoio do poder público à pesquisa científica e à inovação tecnológica voltadas à prevenção, ao controle e ao tratamento do câncer. O relator do projeto, o deputado Átila Lira, do PP do Piauí, considerou a medida conveniente e oportuna.
3: Recursos nós temos leis orçamentárias pela obrigatoriedade com gasto de saúde, e com um programa como esse, eu não tenho dúvida que nós vamos ter mais recursos tendo destinado para a gente combater o tratamento e também a prevenção e dar mais estrutura aos nossos hospitais e também às nossas pesquisas, para que a gente possa ter mais vacinas, mais drogas e mais estruturas, máquinas e inovações na área do combate ao câncer.
2: A proposta que cria o Programa Nacional de Combate ao Câncer e de Assistência a Portadores já pode seguir direto para o Senado, a menos que haja recurso para votação antes pelo plenário da Câmara. Na Rádio Câmara de Brasília, Paula Bittar.
1: Comissões.
0: Ismael, do PL de Santa Catarina, pede a criação de uma comissão especial para debater projetos em defesa das comunidades terapêuticas. Ele argumenta que o tema merece mais atenção por envolver entidades que acolhem milhares de jovens em tratamento contra a dependência química.
1: Ismael sustenta que a comissão deve aprimorar a legislação, regulamentar o funcionamento e garantir padrões de qualidade, fiscalização e financiamento das comunidades terapêuticas. Ele também defende a expansão das parcerias com sistemas públicos de saúde e de assistência social.
0: Osmar Terra, do PL do Rio Grande do Sul, condena a autorização de plantio e uso de maconha para fins medicinais no Brasil. Segundo o parlamentar, as autoridades responsáveis pela decisão usurparam a competência do Congresso para legislar em nome do povo sobre o tema.
1: Segundo Osmar Terra, a substância agrava surtos e está associada, em sua avaliação, à maioria das interdições de jovens no país, além de contribuir para o aumento de acidentes fatais no trânsito gaúcho. Ele pede ao Congresso que anule as decisões da Justiça e de órgãos reguladores sobre o tema.
4: Direitos Humanos.
0: Luiz Lima, do Novo do Rio de Janeiro, alerta para o crescimento de mais de 90% no número de moradores de rua no Brasil desde 2022, segundo dados do Cadastro Único. O deputado responsabiliza o governo federal, afirmando que a situação reflete a queda no poder de compra da população.
1: Luiz Lima questiona as explicações apresentadas pelo Ministério do Desenvolvimento e Assistência Social, Família e Combate à Fome, que aponta o desemprego entre as causas do problema, enquanto o próprio Executivo Federal afirma que a taxa de desocupação caiu.
0: Ranieri Paulino, do Republicanos da Paraíba, pede a sanção do projeto que cria a Semana Nacional da Ética e da Cidadania. Segundo o deputado, que é autor da proposta, a iniciativa busca estimular a reflexão sobre respeito e tolerância em contraposição aos discursos de ódio.
1: Ranieri Paulino afirma que o projeto aprovado pelo Congresso incentiva o diálogo em escolas, universidades e órgãos públicos na primeira semana de todo mês de maio. Ele acredita que as pautas humanitárias estão acima das diferenças partidárias e devem unir o país em torno de propostas positivas.
0: Patrus Ananias, do PT de Minas Gerais, anuncia o relançamento da Frente Parlamentar em Defesa da Soberania Nacional, orientada pelo fortalecimento do Estado Democrático, pela participação social e pela implementação de políticas públicas de inclusão.
1: Coordenador do grupo parlamentar, Patrus Ananias defende que um país forte precisa de investimentos na educação e no SUS, com tributação justa e resistência a pressões políticas externas. O legislador defende ainda a União Nacional para proteger as riquezas nacionais e a dignidade dos brasileiros.
4: Consumidor.
0: Comissão rejeita a possibilidade de extinção de dinheiro em espécie. A repórter Silvia Munhato explica a questão.
5: A Comissão de Desenvolvimento Econômico da Câmara dos Deputados aprovou o projeto de lei que proíbe a extinção do papel moeda e a substituição

0: dele por moeda digital. Foi rejeitada a proposta que buscava a extinção gradual. A relatora, deputada Bia Kicis, do PL do Distrito Federal, diz que é importante manter o papel moeda.
1: O papel moeda ainda desempenha função relevante para milhões de brasileiros, especialmente para populações vulneráveis, para cidadãos com limitado acesso a serviços financeiros digitais e para aqueles que habitam em localidades com insuficiente estrutura tecnológica. Ademais, o dinheiro em espécie constitui importante instrumento de liberdade econômica, inclusão financeira e segurança operacional, funcionando como alternativa em situações de falhas tecnológicas, indisponibilidade de sistemas eletrônicos ou interrupções de serviços.
0: A relatora, no entanto, suprimiu o trecho que limitava o acesso do Banco Central aos dados de transações e contas particulares. Outra emenda excluiu a exigência de aprovação do Congresso Nacional, por maioria absoluta, de proposta para extinguir o papel moeda. A proposta que não permite a extinção do dinheiro em espécie ainda será analisada pelas comissões de Finanças e Tributação e de Constituição e Justiça e de Cidadania. Da Rádio Câmara de Brasília, Silvia Minhato.
2: Meio Ambiente. Milton Tato, do PT de São Paulo, coordenador da Frente Ambientalista, critica o esvaziamento do mês do meio ambiente e repudia o retrocesso na pauta ecológica e a aprovação de projetos que enfraquecem a fiscalização, a preservação e o combate ao desmatamento.
3: Milton Tato condena a Câmara por ignorar as 35 propostas de conservação sugeridas pela Frente e pela sociedade civil e por esvaziar o debate sobre o desenvolvimento sustentável, ameaçando a biodiversidade e distanciando o Brasil das metas globais de enfrentamento da crise climática.
2: Relações Exteriores. Tadeu Venere, do PT do Paraná, critica a atuação de parlamentares brasileiros nos Estados Unidos, acusando integrantes da oposição de agir contra os interesses nacionais ao discutir tarifas comerciais. Para o deputado, a postura favorece interesses estrangeiros e prejudica o Brasil.
3: Tadeu Venere acrescenta ainda que integrantes da oposição colocam interesses políticos acima dos interesses nacionais. Na visão do deputado, esse tipo de conduta enfraquece a direita e pode ter consequências políticas e jurídicas.
2: Trabalho. Átila Lins, do PSD do Amazonas, apresentou projeto que cria regras para o auxílio fardamento de policiais militares, bombeiros militares e guardas municipais. O congressista esclarece que a proposta uniformiza e critérios de concessão anual do benefício para evitar disputas judiciais nas corporações.
3: Átila Lins pontua que o texto preserva a autonomia de estados, do Distrito Federal e de municípios na regulamentação das despesas. Ele acrescenta que a proposta prevê pagamento em caso de promoção quando a mudança de função exige novos padrões, insígnias ou peças do uniforme.
2: Transportes. Pompeu de Matos, do PDT do Rio Grande do Sul, defende dois projetos voltados à proteção dos ciclistas. As propostas, segundo ele, prevêem a criação de espaços seguros para bicicletas nas rodovias e o planejamento de vias que garantam mais segurança para quem pedala.
3: Pompeu de Matos também propõe aumentar as penas para motoristas que atropelarem ciclistas após dirigir embriagados, participar de rachas, trafegar em alta velocidade ou fugir sem prestar socorro. Ele explica que as medidas buscam reduzir acidentes e preservar vidas.
2: Merlong Solano, do PT, comemora o início das operações de exportação em grande escala pelo porto de Luiz Correia, no litoral do Piauí. Segundo o deputado, o funcionamento do terminal encerra uma longa espera e amplia a capacidade logística do estado para o escoamento da produção.
3: Merlong Solano acredita que o porto deve reduzir os custos de exportação, além de impulsionar a geração de empregos no Piauí. O parlamentar também destaca a participação do governo estadual e da iniciativa privada na viabilização do empreendimento.
2: Economia. Comissão da Câmara aprova a inclusão da Confederação Nacional do Transporte no Conselho Deliberativo do SEBRAE Nacional. Mais informações com Sofia Peçanha.
4: A Comissão de Indústria, Comércio e Serviços aprovou o projeto que inclui a Confederação Nacional do Transporte no Conselho Deliberativo do SEBRAE Nacional. Atualmente, o Conselho conta com representantes da Confederação Nacional da Agricultura, da Confederação Nacional do Comércio e da Confederação Nacional da Indústria. A medida busca incluir o setor de transportes, que, segundo o deputado Gilmar Tato, do PT de São Paulo, autor do projeto, é um elo vital entre as diversas atividades econômicas, facilitando o escoamento da produção agrícola e industrial, além de viabilizar o comércio e serviços. Apenas em

0: março de 2025, o setor de transporte rodoviário de carga atingiu mais de 20 mil novos CNPJs cadastrados como microempreendedores individuais, sendo o setor com o maior número de pequenos negócios criados, de acordo com o levantamento realizado pelo SEBRAE, como ressalta o deputado Guilherme Uchoa, relator na comissão.
1: Além disso, a expressiva participação das microempresas nesse setor reforça a necessidade de inclusão da sua representação no Conselho.
0: O projeto busca reconhecer a importância estratégica do setor de transportes, ampliar a pluralidade de vozes no colegiado e permitir que as demandas específicas do setor sejam devidamente debatidas no âmbito da entidade. O Serviço Brasileiro de Apoio às Micro e Pequenas Empresas, mais conhecido como SEBRAE, é uma entidade privada que promove a competitividade e o desenvolvimento sustentável dos empreendimentos de micro e pequenas empresas. Agora, o projeto que inclui e a Confederação Nacional do Transporte no Conselho Deliberativo do SEBRAE Nacional será analisado pela Comissão de Constituição e Justiça. Da Rádio Câmara de Brasília, Sofia Peçanha.
2: Desenvolvimento Regional.
3: Juliana Cardoso, do PT de São Paulo, condena a prestação dos serviços da Sabesp e denuncia que moradores enfrentam falta de água, ausência de coleta de esgoto e cobranças indevidas. Segundo ela, há comunidades que recebem tarifas de esgoto, mesmo sem contar com rede de coleta.
4: Juliana Cardoso cobra explicações da Sabesp, a revisão das cobranças e mais fiscalização dos serviços. A deputada também pede a ampliação do acesso ao saneamento básico, afirmando que vai continuar acompanhando a situação no estado de São Paulo.
3: Ao prestar contas de seu mandato, Ricardo Maia, do MDB da Bahia, declara que viabilizou a inauguração de uma unidade de pronto atendimento em Ribeira de Pombal e a entrega de veículos para o município de Tucano.
4: Ricardo Maia também ressalta que participou de obras de pavimentação, reformas de escolas e unidades básicas de saúde nos municípios de Heliópolis e Fátima. Ele afirma que os investimentos vão ampliar a infraestrutura e melhorar o atendimento público na região.
3: Ao fazer um balanço das entregas do governo federal em Salvador, Lídice da Mata, do PSB da Bahia, destaca avanços nas áreas de mobilidade e cultura. Entre as ações, a deputada cita o início da operação assistida do VLT e a reinauguração do Teatro Castro Alves.
4: De acordo com Lídice da Mata, os investimentos em infraestrutura e transporte público contribuem para a revitalização urbana da capital baiana. A parlamentar menciona ainda a implantação de uma pista de skate de padrão internacional no subúrbio ferroviário de Salvador.
2: Agricultura.
3: Daniel Almeida, do PCdoB, registra o primeiro festival gastronômico do Aipim em Entre Rios, na Bahia. Ele acredita que o evento fortalece a agricultura familiar, valoriza as comunidades quilombolas e incentiva a produção derivada da mandioca.
4: Daniel Almeida também celebra a edição de número 73 da Festa dos Vaqueiros do município de Curaçá. Na opinião do deputado, a tradição, além de movimentar a economia local, contribui para preservar a cultura nordestina.
3: Daniel Trzeciak, do PSDB, comemora a reabertura, depois de 16 anos de espera, do Teatro 7 de Abril, em Pelotas, no Rio Grande do Sul. O congressista lembra que o espaço, de 192 anos, é o quarto mais antigo do Brasil e foi tombado pelo Instituto do Patrimônio Histórico e Artístico Nacional.
4: Daniel Trzeciak critica a demora na entrega do Teatro 7 de Abril à população, mas afirma que a casa será fundamental para fomentar a cultura local, valorizar o passado e impulsionar novos investimentos em Pelotas, sua terra natal, que completa 214 anos neste 7 de julho e em todo o estado.
3: Termina agora o Jornal Câmara dos Deputados, produzido pela Rádio Câmara, com trabalhos técnicos de Everson Urani e apresentação de José Carlos Andrade e Márcio Aquilissardi. Uma boa noite para você.
4: Ótima noite para você. A Voz do Brasil volta amanhã.
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o destaque do dia é o avanço de uma massa de ar polar que favorece o declínio acentuado das temperaturas em todas as regiões. Ao final do dia, apenas o litoral e as áreas de divisa com estado

0: atípico em relação ao ciclo diurno da temperatura foi observado em decorrência da entrada da massa de ar polar, que favoreceu a continuidade do resfriamento após as 6 horas sobre o sudoeste do Paraná, explicou a meteorologista Bianca de Ângelo, do CIMEPAR. A sensação de inverno deve aumentar entre terça e quarta-feira, sobretudo no Rio Grande do Sul, em Santa Catarina, no Paraná e em parte do Mato Grosso do Sul. Para esta quarta-feira, há previsão de geada para o sul do Paraná. 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
1: Chegando por aqui com a segunda parte do programa Décadas. Uma boa noite de terça-feira para você. Quem tá ouvindo a Cultura Sul FM em casa, quem tá ouvindo no carro, quem tá dando um rolê pela cidade aí e tá curtindo a nossa programação no carro, levando de carona. Abraço para você, um amigo caminhoneiro que já encostou o caminhão aí, tá com o rádio ligado aqui na 97.5. Uma boa noite também. Sempre na sua noite de terça-feira, o melhor da década de 80. Programa Décadas, de segunda a sexta-feira, em duas partes, às 20h, a primeira parte até às 21h, depois às 22h, retorna com o segundo tempo, com muita música boa pra você. Na segunda, anos 60 e 70, terça-feira, 80, na quarta-feira, amanhã, tem década de 90, quinta-feira, 2000 e na sexta-feira, 2010. Eu sou o Cleberson Daniel e sempre tô com você na Cultura Sul. Anos 80 hoje, a década de transformações marcantes em diversas áreas. No campo cultural, social, globalização e a cultura pop que moldaram comportamentos. E muitos outros tantos acontecimentos que a gente vai falando no decorrer do programa. Vamos curtir então a segunda parte do programa Décadas no seu rádio.
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Caminhoneiras. Anos 80, que continua sendo uma referência importante na história da música, influenciando até hoje artistas e sendo lembrada com carinho por muitos fãs da música de todas as idades. E aqui no programa Décadas desfila alguns dos principais sucessos dos anos 80 que você segue ouvindo na nossa programação. 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

Cultura Sul FM, a programação diferente aqui na sua noite, o programa Décadas. Você curtindo, ouvindo e lembrando as músicas boas na Cultura Sul FM na sua noite de terça-feira. Porque aqui é assim, cada noite uma década diferente no seu rádio. Na segunda-feira a gente curte os anos 60 e 70 e hoje é noite de curtir os anos 80. Amanhã é quarta-feira 90, quinta-feira 2000 e sexta-feira 2010. No carro, levando a Cultura Sul FM de carona. Muito obrigado você que está dando aquele rolê na cidade e curtindo, ouvindo Décadas. Os amigos vigilantes, os amigos frentistas, os amigos da noite, curtindo, trabalhando e ouvindo. E muitas emoções, com certeza, relembrando e recordando aqui no programa Décadas. Um programa diferente, super envolvente e sempre com músicas que fazem você fazer aquela viagem no tempo. Anos 80, o tempo passou voando e aqui a gente continua a música boa tocando.

0: entretenimento no seu rádio. Na sequência tem o Sofrência e as histórias. E a gente se fala amanhã com décadas aqui na programação e também daqui a pouquinho com o Sofrência, tá bom? Boa noite, uma excelente terça e até logo.
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Paraná lidera ranking de pedidos de pizza. O estudo recente foi feito em cidades de até 250 mil habitantes por um aplicativo de delivery, líder no interior do país, e mostra que o Paraná lidera o ranking de pedidos. O Dia Mundial da Pizza é comemorado na sexta-feira, dia 10. O aplicativo concluiu recentemente uma pesquisa sobre o consumo da iguaria. Segundo o levantamento da empresa, no interior, considerando apenas usuários que pediram pizza em 2025, a média de consumo registrada até o momento é de 4,22 pizzas por pessoa. O estado do Paraná lidera o ranking de pedidos na plataforma. Já a cidade campeã é Lavra, em Minas.

0: ao mês. Os sabores mais consumidos são calabresa, portuguesa e frango com catupiry. A pizza, a queridinha como conhecemos hoje, surgiu em Nápoles, na Itália, por volta do século XVII e se popularizou rapidamente, seja em estabelecimentos físicos, seja pelo sistema de entregas. Suculenta e fumegante, ela prova que veio para ficar e seu consumo está longe de esfriar. 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

0: 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Esta Copa do Mundo, disputada em três países, registrou mais um fato inédito. Pela primeira vez em quase 100 anos de história, a competição de seleções não tem Brasil ou Alemanha em alguma das oito melhores posições. A Alemanha foi eliminada na segunda fase e o Brasil caiu nas oitavas de final. Os alemães perderam para o Paraguai nos pênaltis e a seleção brasileira foi derrotada pela Noruega. O top 8 da Copa já havia ficado sem uma das seleções em mais de uma vez, mas nunca sem as duas. O Brasil, com 5 títulos, esteve entre os 8 melhores 19 vezes e a Alemanha, campeã em 4 edições, em 17. O Brasil não ficava de fora dos 8 melhores de uma edição havia 36 anos. Em 1990, a seleção caiu nas oitavas de final para a Argentina. A Alemanha, por outro lado, caiu precocemente pela terceira edição seguida. Além dessa edição, foi eliminada na fase de grupos em 2018 e 2022. O registro leva em conta todos os formatos que a Copa do Mundo já teve. A competição já foi disputada em modelo 100% de mata-mata, assim como teve mais de uma fase de grupos em algumas edições. O levantamento também leva em conta a época em que a Alemanha era dividida entre ocidental e oriental. 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
1: O governo federal anunciou na última sexta-feira, dia 3, o lançamento do Desenrola MEI, Programa de Renegociação de Dívidas para Microempreendedores Individuais. A iniciativa irá beneficiar 3,5 milhões de MEIs com débitos inscritos na dívida ativa, totalizando um montante de 12,4 milhões de reais. De acordo com o Palácio do Planalto, o valor médio das dívidas dos microempreendedores gira em torno de 4 mil reais. O Desenrola MEI será limitado a débitos de até 20 mil reais, com parcelamento em até 145 parcelas e descontos de até 70% no valor total. A Procuradora-Geral da Fazenda Nacional, Anelise Almeida, revelou em entrevista coletiva que o programa não abarcará apenas decorrências do MEI. Uma dívida com a Secretaria do Planalto da União inscrita em dívida ativa, por exemplo, também fará parte do programa de renegociação. A coletiva de imprensa também abordou a proposta de atualização do teto de faturamento do MEI. O projeto amplia o teto do MEI de 81 mil para 110 mil reais em 2027 e 140 mil reais em 2028. 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

0: 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A Polícia Civil do Paraná divulgou nesta segunda-feira, dia 6, um edital para a realização do novo concurso público da instituição. As inscrições iniciam na próxima terça-feira, dia 14 de julho, e vão até o dia 12 de agosto. O objetivo é a contratação de delegados, agentes de polícia, judiciária e papiloscopistas. Os salários iniciais variam entre R$ 9.000 e R$ 7.000 para agentes de polícia judiciária e papiloscopistas e R$ 26.876 para delegados. Não há um número específico de vagas. De acordo com a polícia, todos os aprovados integrarão um cadastro de reserva com validade de 2 anos, prorrogável por igual período. Os profissionais aprovados passarão por curso de formação e depois serão lotados em unidades de Curitiba, região metropolitana e interior. A organização e execução do concurso estão sob responsabilidade da Fundação Getúlio Vargas. 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

0: 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De acordo com os dados mais recentes do índice de preços Endered Ticktlog, levantamento que consolida os preços praticados nos postos de combustível com base nas transações registradas, mostram que, em junho, o Sul consolidou um cenário de queda nos preços em comparação a maio. O destaque do mês foi o etanol, que recuou 4,25% e passou a custar R$ 4,51, seguido de perto pelo diesel comum, com retração de 4,01% a R$ 6,46. Acompanhando a tendência de baixa, o diesel S10 ficou 2,88% mais barato, atingindo a média de R$ 6,75, enquanto a gasolina recuou 1,06%, chegando a R$ 6,56. O GNV seguiu um movimento de queda com uma leve variação de 0,44%, encerrando o período a R$ 4,52. Com esse desempenho, o Sul registrou novamente os menores preços do país para gasolina e para ambos os tipos de diesel, reforçando a competitividade da região. Entre os estados, o Paraná registrou o menor preço do país para o diesel comum, que, após uma queda expressiva de 6,49%, foi comercializado a R$ 6,34. Seguindo a tendência de baixa, o etanol ficou 4,37% mais barato no estado, com preço médio de R$ 4,38. O menor da região sul. 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

0: 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Esta Copa do Mundo, disputada em três países, registrou mais um fato inédito. Pela primeira vez em quase 100 anos de história, a competição de seleções não tem Brasil ou Alemanha em alguma das oito melhores posições. A Alemanha foi eliminada na segunda fase e o Brasil caiu nas oitavas de final. Os alemães perderam para o Paraguai nos pênaltis e a seleção brasileira foi derrotada pela Noruega. O top 8 da Copa já havia ficado sem uma das seleções em mais de uma vez, mas nunca sem as duas. O Brasil, com 5 títulos, esteve entre os 8 melhores 19 vezes e a Alemanha, campeã em 4 edições, em 17. O Brasil não ficava de fora dos 8 melhores de uma edição havia 36 anos. Em 1990, a seleção caiu nas oitavas de final para a Argentina. A Alemanha, por outro lado, caiu precocemente pela terceira edição seguida. Além dessa edição, foi eliminada na fase de grupos em 2018 e 2022. O registro leva em conta todos os formatos que a Copa do Mundo já teve. A competição já foi disputada em modelo 100% de mata-mata, assim como teve mais de uma fase de grupos em algumas edições. O levantamento também leva em conta a época em que a Alemanha era dividida entre ocidental e oriental. 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

0: 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O governo federal anunciou na última sexta-feira, dia 3, o lançamento do Desenrola MEI, Programa de Renegociação de Dívidas para Microempreendedores Individuais. A iniciativa irá beneficiar 3,5 milhões de MEIs com débitos inscritos na dívida ativa, totalizando um montante de 12,4 milhões de reais. De acordo com o Palácio do Planalto, o valor médio das dívidas dos microempreendedores gira em torno de 4 mil reais. O Desenrola MEI será limitado a débitos de até 20 mil reais, com parcelamento em até 145 parcelas e descontos de até 70% no valor total. A Procuradora-Geral da Fazenda Nacional, Anelise Almeida, revelou em entrevista coletiva que o programa não abarcará apenas decorrências do MEI. Uma dívida com a Secretaria do Planalto da União inscrita em dívida ativa, por exemplo, também fará parte do programa de renegociação. A coletiva de imprensa também abordou a proposta de atualização do teto de faturamento do MEI. O projeto amplia o teto do MEI de 81 mil para 110 mil reais em 2027 e 140 mil reais em 2028. 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

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Agora 5:03, 5:03. É madrugada de quarta-feira. Madrugada de quarta-feira, dia 8 de julho de 2026. Quartou. Meiota da semana. Depois da manhã já é sexta-feira. Depois da manhã já é sexta-feira, meu povo. Tá passando ligeiro essa semana. Tá passando ligeiro. Aliás, o ano tá passando rápido. O ano está passando ligeiro, né? Olha aí, ó, já estamos em julho. Daqui a pouco acaba a Copa do Mundo. Daí vamos começar a falar de política. As brigas vão continuar. Como é que pode, né, o brasileiro? Você vê, agora ninguém briga, todo mundo se abraçando. Gol, gol da Argentina! E abraço daqui. E gente participando de bolão. E meu Deus do céu, daqui a pouco aí passa a Copa do Mundo, termina, né? Dele é pau, né? É pauleira. É só nego brigando por conta de política. E xinga pra cá e xinga pra lá. Bom, vamos embora participar, falar de coisa boa. Você participa aqui no 42988042851. 42988042851. Pra você mandar um bom dia pro tio Lu aqui. Contar que você tá vivo. Contar que você tá fazendo o que aí? Tá contando nota de 100? Tá contando nota de 100 ou tá esquentando a água pro chimarrão? Conta pra nós aí, conta pra nós. Tá bom, mimoso. Eu sei, mimoso. Eu sei. A temperatura em São Mateus do Sul agora, 2 graus é a temperatura. 2 graus aqui no alto da Vila Pinheirinho. 2 graus é a temperatura. E hoje a temperatura máxima deve chegar aos 19, 20, por ali. E não chove. Não tem previsão de chuva. O tempo hoje é bom. A temperatura agora é 2 graus. Mas tem muita neblina, viu? Tapado de neblina. São Mateus do Sul não aparece no mapa. Sumiu de tanta neblina que tem. Eu vim agora aqui pra rádio. Olha que neblina pesada, hein? Fazia tempo que eu não pegava uma neblina dessa aqui na cidade, hein? Muita neblina pra você que vai sair de casa agora. Cuidado, atenção, faróis ligados, né? Porque tem neblina, tem muita neblina, então vai devagar, viu? Devagar. 60 no velocímetro e 97,5 no rádio. Deus na frente e daí é só correr pro abraço. Tá tudo certo. Oi, olha aqui a Sheilinha. Sheilinha, Sheilosa, Sheiloca, minha prima de Londrina. Luciano, tô vivinha, que bom, né? Que bênção, né, Sheila? Que bênção, que bom. 11 graus agora a temperatura em Londrina, tá calor em Londrina, hein? Tá calor. 2 graus aqui em São Mateus do Sul, em Londrina 11, norte do Paraná. Tá bom, Sheila, tá vivinha, tá bom.

Né? Um abraço pra vocês aí, Deus abençoe a sua quarta-feira. Daqui a pouco tem mais recados imediatos, daqui a pouquinho. 5:07, vamos colocar moda na conversa? Vamos colocar moda na conversa, que é melhor, é bem melhor.

0: Lourenço e Lorival. Mala Amarela. Vamos que vamos, meu povo, vamos que vamos, vamos que vamos, vamos que vamos. Mimoso, mimoso, você tá chifrudo, hein, mimoso? Cresceu o chifre, mimoso. O que que aconteceu, mimoso? Tá com chifre grande, hein, mimoso? Ai, é como eu queria apertar esse, eu queria soltar essa aqui, ó, mas dá até preguiça agora, ó. Fala bom dia, meu povão, bom dia, meu Paranazão, bom dia, meu...
1: Brasil!
0: Mas a gente lembra da seleção brasileira, daí dá vontade de chorar, dá vontade de chorar.
2: Rapaz!
0: Meus amigos caminhoneiros, bom dia!
2: Abraço pra todos os meus amigos caminhoneiros desse Brasil! Positivo, Tubarão!

asfalto. Bom dia, Trucadão. Bom dia, Geladeira Deitada. Cebolão, você da caçamba. Bom dia, Graneleiro. Bom dia, pessoal aí da Bolinha da Maionese. Na sintonia, na escutância da Cultura Sul. Os amigos aí que, né, o pessoal, a turma da Bachacha. Turma da Bachacha, bom dia. Turma do Milho também. A você que carrega o progresso, tá aí, cruzando de norte a sul, de leste a oeste. Devagar, hein? Tem neblina hoje, tem neblina hoje. Vai com 70 no velocímetro e 97,5 no rádio. E olha que vergonha pra mulherada aqui da região, hein? Que vergonha pra mulherada da região aqui sul do Paraná. A Sheila de Londrina, minha prima, a primeira e a única até agora, a única mulher a mandar mensagem aqui na rádio. A única, deixa eu dar uma olhadinha, mas é a única agora. É. Sheila, 10-0 pra você, viu? Porque aqui na região São Mateus, Rebouças, Palmeira, Lapa, Antônio Olinto, São João do Triunfo, onde mais? Rio Azul, Irati, Canoinhas, Três Barras, União da Vitória, toda mulherada só assim, ó. Ó. Ó o ronquinho dela, ó, que bonitinho, ó. Ó. Olha que ronquinho mais lindo que ela tem, ó. Tão bonitinha, né? Tão bonitinha, um cabelinho tão lindo, ó. Quando acorda e coloca aquela pantufinha. Ela é tão bonita, usando aquele pijaminha peludo, pijaminha de pelúcia. Mas ó o ronquinho dela, ó. Vê se não parece um motor já que já tá batendo biela, ó. Sheila. Você vem de longe pra mostrar pra mulherada que elas estão tudo dormindo. Agora apareceu a Maria José. Agora, Maria José. Mas tá bom, né? Antes tarde do que nunca, né? Maria José do Paiquerê, da Lapa. Olha aí, ó. Bom dia, Maria José. Que bom que você vem aqui demonstrando a força da mulherada da Lapa. Que bom, viu? Demonstrando a força da mulherada aí da Lapa. A Eleni também tá aparecendo por aqui, né, Eleni? Aham, pode escrever, eu já vou ler mais aqui. A mulherada começaram a se espertar agora, né? Só não quer, só porque a Sheila lá de Londrina foi a primeira a mandar mensagem aqui hoje. Ela tem que vir lá de longe pra daí vocês aparecerem, mas tá bom aqui. Ô Sheila, aqui não, viu Sheila? Aqui a mulherada tão esperta, Sheila. Aqui a mulherada tão esperta, Sheila, olha aí, ó. Bom dia, Luciano, já acordada, tomando chimarrão. Papuã, interior de São Mateus do Sul. Obrigado, Irondina. Obrigado, Irondina, aí de Papuã, São Mateus, tomando chimarrão. Já isso aí, Irondina. Tem mulher que tá acordada, firme. Que acordou faz tempo, né? Bom dia, Eleni. Bom dia, Eleni, da Vargem Grande. Ai, a Maria José, já falei, né? O Antônio Moro tá ligado também. Antônio Moro tá em Rio Azul, ó. Fala, Antônio Moro, vem. Ai, ai, ai. Como é que é? Eu mandei e ganhei um casal de galinha. Ah, ganhou um casal de galinha? Casal de galinha? Não existe casal de galinha, seu doido. Ou é o galo e a galinha, né? É ou não é, potência? Agora 5:19, tem que ser galo e galinha. Casal de galinha não existe, né, ô Antônio? Abraço, bom dia, gente.

0: Que frio, 2 graus a temperatura.
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2: Ó. Meio ontem da semana, hein? Quarta-feira. Quarta-feira pra muita gente é aquele dia de dar um perdido, né? 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
2: Estamos de volta. Alegria, alegria, alegria, alegria.

Aqui nós não só acordamos você, como te derrubamos da cama também, viu? Nós te derrubamos da cama se for preciso. Ah, acordar, cambada de preguiçoso. Acorda aí, cambada de dorminhoco, acorda. Eita, 5h22. 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

0: 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César Brassini e Banda Enigma, Cama Gelada. É, eu acredito, hein? Eu acredito. Cama Gelada, 5h33 agora. Passar o inverno contigo.
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0: Alô, Popenda, bom dia, Popenda. Bom dia, Popenda.

0: E pro meu amigo. Cadê aqui? Quem que mandou aqui? O Hélio? Não, é o Nelson. Ô Nelson, como é que tá, Nelson?
1: Bom dia, meu amigo.
0: Bom dia.
1: Tudo bom, tudo tranquilo?
0: Bom.
1: Aqui é o nosso Chico do Portuário Vila Sul. Hoje eu queria pedir a música Castração a Pialo e oferecer para toda a minha família Pichibes e também a família Rosário e para meus primos lá do Passo Meio. Tchau, obrigado.
0: De nada, um abração para você, Nelson. O Mário também já tá ligado com a gente, de Palmeira. Alô, Palmeira, Mário de Palmeira. Orzino, fala Orzino, bom dia, meu amigo Orzino.
2: Bom dia, meu amigo Luciano, Orzino por cá.
0: Bom dia.
2: Saída aí de Canoinhas, ainda em busca do São Francisco, ali no Porto São Francisco,
0: Câmbia. Opa!
2: Podia tocar uma ali do Mirosmar. Positivo. Abençoada quarta-feira aí. E frio pra cá.
0: Frio que tá de rabiar a galinha no galinheiro, né? Tá de rabiar a galinha no galinheiro. É um frio que tá, né, Orzino? Boa viagem pra você, amigão. Você vai com 70 no velocímetro, 97,5 no rádio, tá? Boa viagem pra você, Deus na frente e o resto não tem pressa. Bom dia, Luciano. Bora fazer a erva pro chimarrão. Hélio Burdzinski do Espigãozinho. Bom dia, Hélio. Olha ali, tá bonito ali, ó. Olha quanta erva ali, hein? Tá com o barracão cheio aí, né? Coisa boa, que bonito, que bonito. Bom dia, Luciano, aqui é o Macuco, Macuco por cá. Bastante neblina, o Macuco tá falando. Boa viagem também, Macuco, tá na estrada, né, Macuco? Tá na estrada, né, Macuco? Muita gente no estradão agora, muita gente no tapetão, muita gente no tapetão. Bom dia pra quem tá no tapetão, bom dia. Bom dia, bom dia. Alô, Sebastião, também tá ligado com a gente. Bom dia, Luciano, estamos na escuta aqui do seu programa, uma ótima quarta-feira para você e para sua família, Sebastião e Vera, de Fluviópolis. Mande um shot laranjeira. Alá, Sebastião, velho. Bom dia, Fluviópolis.

0: agora 5:35.
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bom dia, Luciano. Bom dia, um abraço aí. Deus abençoe nosso dia. Que aí a Paquinha por aqui, positivo. Acelerando o carguinho.

0: indo em busca da União da Vitória. Deus abençoe a todos e que estão na rodagem pela proteção divina. Vamos que vamos. Obrigado, hein, Luciano, pela reportagem. A neblina que tá em São Mateus aí. Estamos na escuta aqui da Cultura Sul. Positivo.
1: Quer a Paquinha? Bom dia! Bom dia, Paquinha! Bom dia, vai com calma aí, viu? Com calma. Proteção divina pra você, meu amigo. Proteção divina. Acelerando com os dois pés, mas não, hoje não dá, tem que ir devagarote. Devagarote a trote, né, Paquinha? Vai no ritmo do porca véia. Boa viagem, viu? 70, 60 no velocímetro e 97.5 no rádio.

essa já é pra você levantar da cama já dançando, viu? Já levanta dançando, esquece do frio, vai esquecendo do frio. Já coloca pantufa, né? Coloca pantufinha, já vai pro banheiro, covar dente, tomar banho com esse frio. Ai, ai, ai, ai, ai. Joga uma água na cara aí, penteia o cabelão e vamos se ajeitar, vamos se ajeitar. Vamos se ajeitar. Não vai nem tirar o pijama, né? Já vai colocar outra calça por cima, porque a temperatura tá baixa, 2 graus a temperatura. Bom dia pra

0: Bom dia aqui pra, pra Cidinha e pro Marcelinho. Bom dia, Cidinha. Bom dia, Marcelinho. Bom dia. Bom dia também pra Yolanda. Alô, alô, Yolanda. Yolanda, bom dia, minha amiga Yolanda.
1: Opa, Luciana, bom dia.
0: Bom dia.
1: Seu João Trivo não está dormindo.
0: Ah.
1: Estamos firme, acordado.
0: Aí sim, Yolanda. É. A mulherada aqui do Sul estão acordando, não estão perdendo lá para Londrina, onde a Sheila sempre é a primeira a mandar bom dia. A Yolanda também está por aqui com a gente. A mulherada já vão mandando seu bom dia aqui na Cultura. A mulherada estão com tudo ou não estão? A mulherada de São Mateus estão dormindo ou não estão? Estão dormindo? A mulherada de São Mateus estão dormindo? Ah, ó. De São Mateus do Sul ainda, a mulherada dorme. Vila Palmeirinha, Vila Verde, Vila Bosque, Vila Proma, tudo dormindo por aí. Que dorminhoca.

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0: que frio, né, gente? Que friozinho.
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0: Acorda, meu povo.

Vamos acordar. Alô, Geralda, bom dia, Geralda. Oi, Luciano, bom dia. A Geralda também tá ligadinha com a gente. G, bom dia. Apareceu a Geralda.

Ah, não, depois dessa aqui dá pra ir embora, né? Depois dessa eu posso fechar a rádio e ir embora. Eita, mundão, é sem porteira. Já fiz a minha parte hoje. 5h59, ó, essa aqui, ó. Essa é boa pra dançar, hein? 1,5 pra cá, 1,5 pra lá. É 1,5 pra cá e 1,5 pra lá. Tá na hora, gente. Faltando 1 minuto pras 6 agora.

0: Mas que barbaridade, hein? Que barbaridade. Ô, Carazinho, que tal que... Que shotão, hein, Carazinho? Ó, pra quem pediu um shot laranjeira, né? Já carcamos um shotão pra vocês aí, viu? Quem pediu, né? Depois desse shot laranjeira e do Milionário Zé Rico que tocou agora, eu posso até ir embora, né? Já fiz minha parte hoje, já fiz minha parte por aqui hoje. Não. Essa rádio, vou te contar uma coisa, essa rádio aqui dá vontade de comer essa rádio aqui com um virado de feijão.
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3: A Polícia Civil do Paraná divulgou nesta segunda-feira, dia 6, um edital para a realização do novo concurso público da instituição. As inscrições iniciam na próxima terça-feira, dia 14 de julho, e vão até o dia 12 de agosto. O objetivo é a contratação de delegados, agentes de polícia, judiciária e papiloscopistas. Os salários iniciais variam entre R$ 9.007 para agentes de polícia judiciária e papiloscopistas e R$ 26.876 para delegados. Não há um número específico de vagas. De acordo com a polícia, todos os aprovados integrarão um cadastro de reserva com validade de 2 anos, prorrogável por igual período. Os profissionais aprovados passarão por curso de formação e depois serão lotados.

0: em unidades de Curitiba, região metropolitana e interior. A organização e execução do concurso estão sob responsabilidade da Fundação Getúlio Vargas. 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
1: Bom dia, Paula Freitas. Bom dia a toda a região. Bom dia. Bom dia, Samas. Bom dia, querida e bela Santa Catarina. Bom dia, bom dia, bom dia. Claro que é 97,5. Cultura Sul. Eu sou o Luciano Munhoz, tô aqui fazendo o que eu gosto na rádio que eu curto, pra quem eu adoro.

Bom dia, excelente quarta-feira, dia 8 de julho. Bom dia. Quarta-feira, meiota da semana, dia internacional do sofá. Hoje é dia de. Você segue mandando seu recado aqui, viu? Manda aí mensagem, manda mensagem. Manda aqui no 42 98804-2851. 42 98804-2851. Gente, 2 graus a temperatura, hein? 2 graus a temperatura lá fora. Tá gelado, é o inverno brasileiro que chegando. Coloca aí o agasalho, se agasalha bem, né? Se cuida. Gorro na cabeça, luva. Quiser vir com 2 calças pro trabalho, vai com 2 calças. Se agasalha bem aí.

peguei você cantando aí com a Cultura Sul FM. É. Lauana Prado, Um Sonhador. 6:13. Gente, 6:13, gente. Ó. 6:13. Você vai perder a hora, hein? Você vai perder a hora, tô avisando. Quem avisa, amigo é. Vamos levantar. Alô, Marcelo, bom dia. Marcelo tá ligado com a gente, o Marcelo.

Olá, Luciano, bom dia. Estamos aqui ligadinha na melhor. Cleusa do Rosário, Colônia Taquaral. Oi, Cleusa. Tá na Colônia Taquaral. Um ótimo dia pra vocês aí na Colônia Taquaral. Bom dia também aqui. Bom dia. A Fran da Vila Americana. Estou de uniforme já e partindo pro trabalho. Olha a Fran aí. Bom trabalho, Fran. Bom trabalho, Fran. Põe um cachecolzinho para proteger o pescoço, não ficar com dor de garganta, tá bom? Pega uma blusa a mais aí para não se arrepender. Se bem que vai sair sol hoje, né? Vai esquentar um pouquinho. É frio agora de manhã, mas depois vai esquentar um pouco. Mas eu tô com o pé gelado aqui, viu? Meu pé aqui tá gelado, Fran. Bom trabalho, Fran. Olá, Luciano, bom dia. Eu sou o Adão das Ameixeiras. Toca castração a pialo. É o que dá acordar à tarde, né? É o que dá, né, Adão? Acordar essa hora. Castração a pialo já foi, já tocou agora há pouco. O que você tava fazendo a hora que tocou a castração a pialo? Eu já sei. Você tava, ó. É, né? Tava roncando, né, amigão? Tocou agora há pouco, Adão, velho. Mas vamos mandar a próxima pra ti. Mandar a próxima pra ti. Olha, atenção, se alguém encontrou um cartão Vale Alimentação em nome de Juarez Rainos Pajeski. O Juarez perdeu ontem. Juarez perdeu ontem. A Luzia tá nervosa. Luzia da colônia, melhor, Luísa, né? A Luísa tá nervosa, da colônia Iguaçu. Esse cartão é do esposo dela. Por favor, se alguém encontrou, entre em contato com a gente aqui na rádio, viu, gente? Por favor, porque a Luísa tá nervosa. Cartão alimentação em nome do Juarez Rainos Pajeski. Devolva, viu? Se alguém achou aí, devolva. Devolva. Devolva, eu passo o contato. Manda mensagem aqui que eu passo o contato aí da Luísa. Eu passo o contato, tá bom? Tomara que encontre, né, Luísa? Tomara, vai aparecer, viu? Quem achou vai devolver, vai devolver. Vai dar tudo certo. Tudo certo vai dar. Hora certa, 6:16. É quarta-feira. E vamos no trancão, velho, bagual, assim da Cultura Sul FM, no pique do rádio.

0: pra fazer eco nas canhadas. Cultura Sul FM, quem tem cultura tem tudo, os Monarcas, Santuário de Chucros. Olha aí, ó, tá avisando que tá na hora, hein? Última chamada.
1: Atenção, senhoras e senhores, última chamada pra você não se atrasar. 6:19.
0: Vai pular agora, 6:20. 6:20. Aí você fica aí se enrolando, corre pra cá, corre pra lá, não acha a meia das crianças, a água tá fervendo, o café ainda não tá pronto. Não enrola. Não vai ficar panguando aí. 6:20 já, 6:20. Vamos que vamos, gente. Vamos que vamos.

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Vamos acordar, vamos acordar. Nem que gema. Nem que gema. Todos os dias. É, não adianta sair resmungando, reclamando. Não adianta. Não vai adiantar nada. Não vai adiantar nada. O negócio já é levantar aí com alegria, sorrindo, né? E vai, vai que vai. Vai que vai, porque não tem outra saída. Não tem outra saída. Então, a Luísa, né? Ela disse que o marido dela, o Juarez Rainós Pajeski, perdeu ali o cartão Vale Alimentação. Ela pediu para passar o contato dela, viu? Para quem encontrar, né? O contato dela é 42 98801.

0: 7916 4298801-7916. É o contato aí dela para quem encontrar este cartão alimentação. 6h24 já, daqui a pouquinho o Sérgio Soriano trazendo aqui as manchetes. O que será notícia hoje na Cultura Sul Notícias, primeira edição, tá bom? É já, dentro de instantes. A gente vai tomar um cafezinho aqui por enquanto, eu e o Sérgio Soriano, vamos bater um papo, bater um lero, contar umas fofoca e a gente já volta. Vai curtindo aí, vai curtindo Marília Mendonça. Oh, oh, yeah, yeah. Lembra dessa, Sérgio, do tempo do Ovelha, né? Ovelha.
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0: Essa aqui não pode faltar no karaokê, né? Karaokê, essa aqui é a mais cantada.

Um dos grandes sucessos da dupla César Menotti e Fabiana, essa dupla de peso, Leilão. 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Ô Renato, cadê você, Renato? Renato Camargo, bom dia, Renato. O Renato deu uma esfriada, ele some, né? Esfriou um pouco, some o Renato Camargo. Você tá bom, Renato? Hoje desapareceu, né? Outro que tá com a vida ganha é o Carazinho. Ei, Carazinho, também deu uma esfriadinha. Não chegou a nem já direito. Ele já não tira o nariz pra fora da cama. Carazinho, Carazinho. Quem te viu, quem te vê, hein? Desportista. Mas essa aqui agora, ó. Xeloquedo. Morena linda.

0: linda, morena linda, xeloquendo pra você aqui na Cultura Sul. Apareceu o carazinho, câmbio, câmbio. Garanto que tava correndo, né? Fazendo Cooper. Fazendo Cooper, dando aquela corrida, garanto, pra esquentar o pelo. Alô, Márcia, alô, pessoal aí da Água Branca, bom dia, Água Branca, bom dia, Jardel, bom dia. Bom dia, Natalício, aí de Canoinhas, alô, Kisuko. Fala, Kisuko, vem, bom dia. Bom dia pra Alessandra, alô, Alessandra, bom dia, sempre ligadinha, né, Alessandra? A Dirce também tá sempre ouvindo, o Geraldo também, o Tiguera, pessoal de Fluviópolis, o Luiz, lá da Gruta. Alô, pessoal aí da Gruta, o Luiz, gente boa. Olha o Pedrão, irmão do Nego Franco. Também o Neguinho da Chica. Bom dia, Neguinho. E eu não consigo sarar direito daquela influenza. Até hoje ainda me incomoda, viu? Não voltei ao normal ainda. Nunca fui normal, mas agora a garganta mesmo não. Não tem o que faça. É, quem mais aqui? O Jorge Quirino. Motona, qualificado, né, Jorge? Bom dia também, tá? Escutando a gente com as duas orelhas aí, sempre, sempre, sempre, sempre.
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0: Bom dia, Sérgio Soriani, trazendo aqui as manchetes nessa manhã de quarta-feira. Os destaques para a Cultura Sul Notícias daqui a pouquinho começa às 7. Bom dia.
2: Um abraço, Luciano. Bom dia, ouvintes. Estamos chegando para trazer os principais destaques que serão notícias daqui a pouquinho. Olha, ontem a Polícia Rodoviária Federal atendeu um acidente em Fernandes Pinheiro. Houve dois veículos, daqui a pouquinho vou trazer os detalhes. Uma situação aqui, ó. Paciente

0: e vai a Curitiba por vaga. Volta sem atendimento e segue à espera de cirurgia em Ponta Grossa, desde maio, né? Essa paciente, ela acabou se acidentando de moto, né? E tá esperando, aguardando cirurgia. Daqui a pouquinho vamos trazer esses detalhes aí, né? Porque essa lentidão, se a cirurgia tem que ser feito o mais rápido possível. Imposto de renda 2026, a Receita abre consulta ao lote especial de restituição automática a partir de hoje. Veja como fazer. Também aqui, ó, governo quer adotar regra automática para mudar teto de juros do consignado do INSS. No meio policial, aqui em São Mateus do Sul, a Polícia Militar prendeu indivíduo por tráfico de drogas. Também tivemos ocorrências registrando atropelamento com fuga, prisão e acidentes na região da 8ª Companhia Independente da Polícia Militar. Tudo isso daqui a pouquinho.
1: Sabe me dizer se o tempo fica bom hoje, Sérgio? Chove, o que que vai acontecer?
0: Não. Sem possibilidades de chuva, né? Nós temos aí até em alguns pontos neblina, né? E quando tem neblina, geralmente não chove.
1: A temperatura pode subir, então?
0: Vai subir. Vai subir aí, vai ficar em torno aí de 17, 18, 19 graus por aí.
1: Ah, então tá bom. Obrigado, viu? Daqui a pouquinho. Tá bom? Valeu. Essas e outras informações, Cultura Sul Notícias no ar pra você. Daqui a pouco, 7 da manhã, com Cleverson, Daniel e também ele.
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1: Cultura Sul FM, a hora certa, 6:36. 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

Oswaldo, não tá fácil encontrar, né? Tem muita neblina. O Oswaldo tá falando aqui, não tá fácil de achar o busão nessa neblina. Mandou a foto do busão ali. É, bastante neblina por aí, gente. Cuidado, hein?

0: na Cultura Sul FM, Zezé de Camargo e Luciano, cotovelo vai doer. Olha, 6:41, gente. 6:41, 19 faltando para as 7. 19 para as 7 agora. Bom dia. Bom dia, Campo Largo. Alô, capital da louça, capital do semáforo, capital da farmácia. É Campo Largo, na sintonia, na escutância. Seu Ivo Munhoz, bom dia, pai, bom dia, mãe. Estão aí ouvindo a Cultura Sul sempre de manhãzinha. Tomando chimarrão também ou não? Já saiu da cama? Às vezes não, né? Às vezes sim, às vezes não, eles ficam na cama, claro, não são bobos, né? Tem que ficar por aí porque tá quentinho, tá quentinho. Lá fora tá frio. Falar em frio, geou por aí ou não? Onde que geou hoje? Geou na região de... Ah, tem geada na região de Palmas, ali General Carneiro, né? Hoje ia fazer menos de um grau em General Carneiro. Ui, ui, ui. Tem geada por aqui pela região de São Mateus do Sul? Como é que tá aí na Lapa? Geou aí na Lapa ou não? Tem geada em Antônio Linto? Tem geada em Irati? Tem geada em Rio Azul? Tem geada em São João do Triunfo? Ô, Magrão. Magrão, levanta aí, Magrão. Vai dar uma olhada lá pra nós. Vai, vai assim mesmo. Vai só de cueca mesmo. Vai dar uma olhada se geou lá, Magrão. Vai lá fora um pouquinho, pisa no gramado. Dá uma olhadinha lá, vê se deu uma geada. É. O Tiano Jasqueves, que também tá sempre ouvindo. Bom dia, Tiano. Bom dia, Daiane. Daiane, joga água nele, joga água nele. Faz esse moço trabalhar, faz ele trabalhar. Carazinho, diga, Carazinho.
1: Fala, meu amigo Munhoz, bom dia.
0: Bom dia, bom dia.
1: Já acordemos, fizemos aquele treininho de Muay Thai, MMA, do Jiu-Jitsu. Tamo com a cara que é um bulldog. Saí agora do lago, tá nadando, dando uma refrescada, meio quente, né?
0: Daí você acordou e viu que, tá, que a realidade é outra, né, Carazinho? Brincadeira, viu? Agora eu nasci com dois ouvidos pra poder escutar isso aí, né? Brincadeira.

0: 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Bruno e Marrone, te amo e não te quero. Ô Marlon, fala Marlon, bom dia.
1: Ô, bom dia, tia.
0: Bom dia.
1: Muita neblina aí. Geada, deu uma geada pro lado do Paió Grande. Muita geada, frio e muita neblina aí, muito cuidado nas estradas aí, beleza, meu amigo?
0: Beleza, meu amigo Marlon, obrigado pelo feedback, obrigado, viu? Olha, tenso, vocês ouviram, né? Cuidado, viu? Você que tá na estrada aí, 70 no velocímetro, 97,5 no rádio. Aqui na cidade também, farol aceso. Atenção nos cruzamentos, tem neblina, gente. Vamos com cuidado aí, tá?

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0: Bom dia, bom dia pra você, meu irmão camarada. Bom dia pra você que tá indo pra luta agora, né? Tá indo pro trabalho, vai pro trabalho. Você que já tá trabalhando, ainda não foi nem pra casa ainda. Não foi pra casa. Bom dia pra quem tá na estrada, bom dia motoristas de vans.
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0: Bom dia motoristas de ambulância, bom dia motoristas e pessoal do SAMU, do Corpo de Bombeiros.
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0: Bom dia pra você da Polícia Militar, Polícia Rodoviária Estadual, Federal, pra você policial civil, bom dia. Pra você que é segurança, vigia, vigilante, porteiro, bom dia.
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0: Bom dia pro pessoal aí da expedição aí na Insepa, bom dia pra você que trabalha na Insepa. Bom dia pra você que é agricultor, você que trabalha na lavoura, na quebra de milho, bom dia. Bom dia pra você, fumicultor, bom dia, fumicultor, os ervateiros, bom dia, bom dia, bom dia. Bom dia pra você que trabalha na limpeza pública, nossos amigos da limpeza, bom dia.

0: Você que vai sair para mais um dia de trabalho, né? Trabalha, trabalha, trabalha. Bom dia para todo mundo aí. Você que vai para lida. Bom dia, família Padilha. Família Padilha, família Pavolski. Aos amigos aí no Angaí, família no Angaí. Bom dia para vocês, Angaí, Irati e toda a região.
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0: Gente, ponto final para mim. Deixa eu mandar um bom dia pra Dirce Prince de Vitorinópolis. Bom dia, Dirce. Bom dia pra vocês aí. Eu tô de volta daqui a pouco, ao meio-dia e meia, tá bom? Meio-dia e meia, a gente tem um encontro marcado pra continuar juntos aqui na Cultura Sul FM. Vem aí a Cultura Sul Notícias, primeira edição. Muitas informações pra você ficar por dentro, inclusive da previsão do tempo, né? Inclusive também da previsão do tempo, você fica aí bem informado já já. Mas antes, claro que tem música boa chegando pra você na Cultura Sul. Tem Victor e Léo, Anunciação. Bom trabalho pra você e pra você também. Excelente quarta-feira pra todo mundo, Deus abençoe. Semana, quarta-feira abençoada. Até meio-dia e meio eu tô de volta, tá, gente? Fica ligado na Cultura Sul, não tem por que colar, não. Essa é a rádio que tem nome e sobrenome. É aqui, 97,5. 6:53.

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1: Bom dia, agora 7:03, 7:03, o Cultura Sul Notícias está no ar a partir de agora. Bom dia para você que está ouvindo a Cultura Sul FM, bom dia para você que está em casa, bom dia para você que está aí no seu trabalho, você que está em toda a região acompanhando a nossa programação a partir de agora, da sua manhã de quarta-feira.
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1: E do meu lado sempre, bom dia.
2: Um abraço, bom dia ouvintes. Estamos chegando para trazer as principais informações das últimas horas para você.
1: Bom dia para você que está levando seu filho na escola, está no carro ouvindo a Cultura Sul FM de carona. Bom dia para os amigos das vans, dos ônibus, os professores também. Neblina bastante, viu, Sérgio? Bastante neblina pelo jeito.
2: Ah, sim. Olha, a visibilidade super reduzida, né? Então, você que está trafegando aí na nossa região, pode mandar mensagem aqui, né? Se caiu a temperatura e geou no seu município, na sua região, também pode mandar para cá. Vamos registrar.
1: Com certeza. E quem tá na estrada, né? Você que tá ouvindo a Cultura Sul FM, tá viajando, como que tá as estradas aí? Manda pra gente aí, né? Quem tá indo sentido Curitiba, quem tá indo sentido União da Vitória, sentido Irati, sentido Canoinhas também. Enfim, quem tá na estrada, conta pra gente como que tá a movimentação, né? Como que tá as estradas aí da nossa região, nos quatro cantos. Manda o seu áudio para cá no 8804-2851. Sentido São João do Triunfo também, quem tá indo. Manda áudio aqui, participa, interaja, fala como tá a situação pra gente, né? E também temos o quadro do Povo Reclama, que você pode ficar à vontade para mandar a sua mensagem aqui pra Cultura Sul FM, sempre no 8804-2851. Para quem tá ouvindo pelo rádio, bom dia. Para quem tá ouvindo pela internet, bom dia também. Hoje é dia do padeiro. Então, parabéns para todos os padeiros que estão ouvindo a Cultura Sul FM, essa profissão aí importantíssima, né? E inclusive essa profissão de padeiro, eu entrevistei uma vez aqui um dos padeiros mais conhecidos aqui de São Mateus do Sul, que é o Borracha. Inclusive é dono de uma panificadora aqui na cidade, acabou montando o próprio negócio, muito conhecido. Ele estava comentando aqui, uma vez que ele participou do jornal, que essa profissão tinha pouca gente se interessando na profissão de padeiro.
2: É, porque são os primeiros que acordam, né?
1: Sim, são os primeiros que acordam.
2: Os primeiros que acordam já pra... A hora que a gente acorda, o pão tem que estar pronto já, viu?
1: Isso mesmo.
2: Esse que é o detalhe.
1: Então... Isso mesmo.
2: Complicado, viu?
1: Então ele tava falando, tava em falta no mercado padeiro, ele que é dono de panificadora também, né? Falando que é uma profissão muito boa, mas tem essa questão de realmente, enquanto, né, muita gente tá dormindo, o padeiro já tá lá, né, preparando o pão. Então um abraço para todos os padeiros que estão ouvindo, você que tá aí na panificadora, você que tá na padaria e tá ouvindo aqui a nossa programação. Um abraço para você, amigo padeiro, e parabéns por essa profissão que é essencial, sem dúvida nenhuma. Agora 7:06.
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3: Bom dia, Carlos, Daniel e Sérgio. Muita neblina aí pro lado, União da Vitória, hein? Muita tensão aí, beleza? Um ótimo dia a todos aí.
1: Obrigado, Marlon. Pois é, União da Vitória, tem o Rio também ali, né? Pouco depois de São Mateus, então você passa pelo Rio ali, então vem mais ainda essa neblina, Sérgio.
2: Vem a umidade, né? Umidade aí, nesse tempo, chama neblina e olha, parece que deu branquinho aí, Cleverson.
1: Limoeiro, abraço pro Valdir, mandou uma foto pra nós. Aquilo, Valdir, um abraço e pode mandando foto, viu? Você que giu aí na sua casa, manda mensagem pra gente aqui, participa, né? E mais uma vez, peço a sua participação, você que tá na estrada aqui pra gente no 8804-2851. 7:06.
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1: Em São Mateus do Sul, nesse momento, a temperatura 3 graus, minha gente. Hoje a previsão é de tempo bom na nossa cidade, sem chuva, pode chegar a 19 graus a temperatura, Sérgio Soriani.
2: É, nesse momento, muita neblina, densa neblina, até tem uma mensagem ali que o rapaz falou assim, ó, tá, hoje tá difícil de achar o busão aí, partiu Curitiba, lá, ó.
1: Pois é, motorista, né?
2: É.
1: Motorista de ônibus, um abraço pra você aí, o Osvaldo, que mandou mensagem pra gente, né? Mandou a foto do pátio ali do ônibus, né?
2: Uhum.
1: É em São Mateus, Osvaldo? Se é em São Mateus, é da Penha, né?
2: Isso.
1: Daquela empresa Penha, né?
2: Penha. Uhum.
1: Um abraço então aí pro Osvaldo, boa viagem para todos os motoristas que estão aí acompanhando a nossa programação.
4: Câmbio, pesadinha, Cultura Sul, bom dia. Sentido 3 barra aí também, bastante neblina fechada. Bastante atenção aí no carreiro aí. Visibilidade baixei positivo.
1: Obrigado, Sidney Weber, caminhoneiro, né? Levando a cultura de carona. Muito bacana, importante aí essa interação do nosso ouvinte que está sempre do nosso lado, participando, ajudando nós aqui a desempenhar, a fazer, a desenvolver o Cultura Sul Notícias, Sérgio.
2: É verdade. E ó, com essa neblina tem que tomar muito cuidado, porque ontem, por volta da zero hora, né? Foi postado aqui no grupo, inclusive, que nesse trecho de São Mateus do Sul a Três Barras tinha 3 cavalos soltos na pista. Três cavalos soltos na pista. Tomara que tenham já recuperado esses animais aí, né? Então, você que tá trafegando nesse trecho aí, como o rapaz mandou mensagem, né? Muito cuidado aí, né? Porque às vezes você encontra algum objeto na pista.
1: Pois é, e principalmente nessa região aí de Canoinhas, né? Quem vai tem as chácaras, tem sítio, tem fazenda, indo pra Irati também. Então, volta e meia tem aí algum animal que acaba escapando.

0: escapando da propriedade, vai para a pista. Então é importante realmente que tenha todo esse cuidado. Não esqueça, né, do farol aí, né, das luzes acesas.
1: Acesas.
0: Principalmente agora. E como o policial falou aquele dia, voltou a ser multado. Então você tem que estar com o farol aceso aí na pista. Agora, 7:09, mais um áudio de ouvinte.
2: Bom dia, senhores. Bom dia aos ouvintes. Bom dia.

0: o nosso recesso. Um abraço a todos aí e fiquem com Deus.
1: Abraço, professor Davis, obrigado aí pela audiência, está sempre acompanhando, né? Todos os professores, e é isso aí mesmo, né? Sexta-feira, os professores vão dar um tempo, vão tirar umas férias, né? Vão ficar de boa e férias com certeza merecidas, Sérgio.
2: Ah, sem sombra de dúvidas, né? Um semestre aí é bem produtivo, né? E vão pegar aí 2 semanas praticamente aí, né? Para os professores dar um pouco menos, né? Que eles têm que voltar antes, né? Para fazer aí todo aquele preparo, enfim, mas é por aí, 2 semanas aí de descanso, merecido, né?
3: Com certeza. Bom dia, Cultura Sul, aqui ó, Adilson, sentido Palmas, Coronel Domingos Soares, sentido aqui limpo, céu limpo, sem neblina, apenas o frio e a jada aí nas estradas, mas trânsito tranquilo. Apenas o frio.
1: Muito obrigado, viu, Adilson?
2: Veja só, né? Região de Palmas, Coronel Domingos Soares, né? Sudoeste, extremo sudoeste lá, né? Inclusive, essa região a gente conhece, né? Coronel Domingos Soares, Palmas, né? É uma região bem mais fria que a nossa, né? Mas não tem neblina e o sol com certeza vai aparecer cedinho aí.
1: Abraço, Adilson, obrigado pela audiência, obrigado aí pela participação também. Paulo Frontin, né? O ouvinte mandou aqui muita neblina. Abraço, sentido Paulo Frontin. O Jonathan da Erva Mate Escolosco ouvindo a gente, no sentido Pato Branco, ouvindo a Cultura Sul FM. Obrigado pela carona, viu? Bastante neblina. Obrigado aí pela sintonia. Rosenir também tá ouvindo, Cochão das Ameixeiras, levando o filho para a cidade de Ponta Grossa, na faculdade, muita neblina, visibilidade muito baixa, aí sentido Ponta Grossa, para quem tá indo pela PR-151. Muito obrigado, viu? Obrigado pela audiência, obrigado pela sintonia. Agora 7:11, 7:11.
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1: E a Mega Sena acumulou novamente, meu povo. Agora o prêmio para amanhã, quinta-feira, pode chegar a 45 milhões de reais.
2: Paciente vai a Curitiba por vaga, volta sem atendimento e segue à espera de cirurgia em Ponta Grossa.
1: Senado aprova a proposta que cria Pix Pensão Alimentícia com transferências automáticas para beneficiários.
2: Imposto de Renda 2026, Receita abre consulta ao lote especial de restituição automática hoje.
1: E a Justiça Eleitoral começa a convocar mesários para eleições de outubro.
2: Governo quer adotar regra automática para mudar teto de juros do consignado do INSS.
1: Férias escolares de 2027 terão novas datas por causa da Copa Feminina. A lei prevê férias durante o torneio e autoriza feriados.
2: Brasil fecha a Copa em 11º lugar, sua segunda pior campanha da história.
1: Inclusive, ontem como que é o nome do jogador que errou o pênalti lá?
2: O Bruno Guimarães.
1: Bruno Guimarães, ele fez uma postagem ontem, né? Fez uma postagem, como eu não tenho rede social, vi só a notícia, nem sei o que comentaram na postagem dele, mas ele falou que dói muito ter errado o pênalti.
2: É, dói, né? É só não errar.
1: É só não errar, né? Inclusive na Romário TV, né? O Romário tava comentando, que muita gente falou sobre o Hendrick, né? Dele ter perdido aquele gol, que ele é muito novo. Aí o Romário falou assim, não interessa se é novo, ele tá lá pra fazer gol.
2: Exatamente.
1: Ele tinha que ter feito aquele gol, não tem negócio de ser novo, ser mais velho.
2: A função dele é essa, né? Vai jogar na frente lá, tem que fazer gol. É pago pra isso.
1: É isso aí. E não é pouco, né?
2: Não.
1: Não é pouco, né? Não é pouco. 7:13, bom dia.
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2: São Mateus do Sul, polícia prende homem por tráfico de drogas.
1: Ladrão se atrapalha durante fuga, deixa objetos caírem e é preso pela polícia militar.
2: Em Irati, ocorrências policiais registram atropelamento com fuga, prisão e acidentes na região.
1: Motociclista fica ferido após colisão com carro em São Mateus do Sul.
2: Inácio Martins, cumprimento de mandado de prisão.
1: E ainda, destaques da região, com destino a São Paulo, mais de 2 toneladas de drogas saem da região de Porto União e acabam apreendidas no estado do Paraná.
2: Polícia Rodoviária Federal, Unidade Operacional de Irati, atendeu acidente ontem na 277 em Fernandes Pinheiro.
1: Essas e muitas outras informações para você a partir de agora, aqui na sua manhã, Cultura Sul Notícias, primeira edição.
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1: E ontem, né? Daqui a pouco tem o show de esporte com o Jaime, mas como é Copa do Mundo, a gente tem que comentar também aqui no Cultura Sul Notícias. O Egito animou os brasileiros ontem que queriam que a Argentina saísse.
2: Pois é. Olha, 2-0 pro Egito. A partir dos 34 minutos do segundo tempo, dentro de 10 minutos, a Argentina fez 3 gols.
1: Três gols.
2: Empatou e virou.
1: Eu não assisti o jogo ontem, tava na transmissão lá da,

0: da gravação do clipe, quem fez os gols?
1: O Messi fez um.
0: Fez um, o Messi.
1: Fez um. Os outros dois lá, não me recordo.
0: Eu fico pensando se a Argentina levasse a Copa novamente, hein, Sérgio?
1: Pois é. Aí seria bicampeã, né? Na verdade, é, de dois títulos seguidos, bicampeã, mas seria o tri, né?
0: Da tri, Argentina. Tricampeão. É, devagarinho vai chegando, né?
1: Vai chegando.
0: Você anima, né?
1: Viu? Mas vou te falar uma coisa, é. Merece, viu?
0: Merece?
1: Merece. Pela garra, pela determinação, você vê, depois de um primeiro tempo péssimo, no segundo tempo, perdendo de 1-0, levou o segundo gol, anularam o gol do Egito, né? E foi pra cima, empatou e virou.
0: Tá certo. E na verdade, assim, é isso que esperavam do Brasil, né? O povo tá bravo porque perder não tem problema, isso faz parte do jogo, né? Mas o jeito que o Brasil perdeu que não foi bonito.
1: Jogando mal, né? Perdendo gols, enfim, lamentável, né, cara?
0: Com certeza. Agora 7:16, daqui a pouco tem entrevista com o maestro Paulo Evandro Lipinski, que é o professor aí da FAMUTRI de São João Triunfo, a fanfarra municipal, né? Que vai participar do concurso final de semana na cidade de Irati, o concurso de bandas e fanfarras que vai ter aqui na nossa região. E o Paulo falou um pouco com o Sérgio Soriano sobre o trabalho da banda, né? Sobre as conquistas, sobre também o cronograma das participações dos concursos para este ano. Daqui a pouco tem entrevista completa, Sérgio.
1: Exatamente, daqui a pouquinho. Mas antes eu tenho uma notícia aqui, ó. Veja só. Paciente vai a Curitiba por vaga, volta sem atendimento e segue à espera de cirurgia em Ponta Grossa. Jovem sofreu acidente de motocicleta, está internada desde maio e, segundo o acompanhante, precisa de atendimento para cirurgia plástica reconstrutiva. Essa paciente, uma quilombola, está internada no Hospital Universitário Regional dos Campos Gerais, em Ponta Grossa, e aguarda transferência para realizar um procedimento especializado após sofrer um grave acidente de motocicleta. Segundo informações repassadas, Isabelle Vitória Russo Almeida deu entrada na unidade no dia 7 de maio de 2026, com traumatismo craniano grave. Ela chegou a ser transferida para a capital do estado, mas voltou por falta de vagas. Desde então, conforme relato de familiares, a paciente já passou por 3 cirurgias na cabeça, mas ainda precisa de um novo procedimento, dessa vez de caráter reconstrutivo. A acompanhante Leonice ficou com Isabelle durante boa parte da internação. Relatou que permaneceu 40 dias ao lado da paciente no hospital. E na terça-feira, dia 7, segundo ela, quem estava acompanhando ontem, né? Isabelle era a mãe. Eu fiquei 40 dias com ela. Só que hoje é a mãe dela que está de acompanhante, relatou Leonice. Ainda segundo a acompanhante, o caso começou após um acidente de motocicleta. Sofreu um acidente de moto, afirmou. Agora, conforme o relato, Isabelle precisa de uma cirurgia plástica reconstrutiva, mas o procedimento não seria realizado no hospital regional. De acordo com o relatório de solicitação de prioridade para transferência hospitalar, a imprensa teve acesso, a paciente permanece com lesão complexa em região craniana, com ferida aberta e necessita de procedimento reconstrutivo especializado para continuidade adequada do tratamento. Lamentável, né?
0: Um absurdo isso aí.
1: Viu? Quanta demora, gente. Meu Deus do céu, que coisa, hein?
0: É, e pensar o tanto de impostos que a gente paga no país, né? Porque assim, gente, o SUS é um sistema, né? Que o pessoal elogia bastante no Brasil. A quem sabe que tem um grande problema em todo o Brasil também, né? Em relação aos atendimentos, enfim. E não é de graça, viu? Não é de graça, não. Não se iluda, porque quando você compra um pacote de bolacha no mercado, já tá pagando o SUS.
1: Não
0: tem nada de graça no Brasil, entendeu?
1: Absolutamente nada.
0: Então a gente tem direito, sim, não é de graça, né? Se diminuísse os impostos, nós teríamos aí condições de poder pagar particular quando fosse necessário, não precisava esperar tanto e tanta gente que acaba, às vezes, até falecendo por falta de atendimento ou por atendimento também errado, enfim, não é fácil. Na verdade, o povo é que sofre, né? O povo realmente trabalhador, o povo que tem dificuldade para sobreviver no país é o que sofre.
1: É, se a pessoa vai para um hospital que é custeado pelo SUS, né? Pelo estado ou até mesmo pelo município, é porque realmente não tem condições.
0: Com certeza.
1: Esse que é o detalhe, né? E tá aí o Sistema Único de Saúde.

0: que no papel é uma das dos melhores atendimentos de saúde do mundo, mas que na prática não funciona, né?
1: Exatamente.
0: Esse que é o detalhe.
1: Não é tão simples assim, né? Não é nem culpa de quem trabalha lá, a gente sabe o quanto é difícil, né? O quanto não é fácil, né? Agora, esse assunto aí vai longe, né? Se for pra ficar falando, a gente fica até amanhã falando e tem tempo ainda pra, sobra tempo ainda pra falar de tanta coisa que tem, tanta reclamação que tem. A gente espera que um dia as coisas melhorem, né? Porque o povo não merece passar por isso, porque é o povão que sofre, o povão que sofre. Agora, 7:20, 7:20, mais um áudio aqui de ouvinte.
2: Bom dia aí, Sérgio Soriano e Clebson. Rumo a São Mateus do Sul, que rega erva aí no Amigão, muita neblina. E falando sobre a Argentina, maior rivalidade, mas os brasileiros deviam ser o exemplo dos argentinos, né? Falou Renato Camargo.
1: É isso. Obrigado, aí, Renato. É. Tem razão, hein?
0: Com certeza.
1: Tem
0: com
1: razão.
0: Com certeza.
1: Então, Amigão, né? Amigão é sentido União da Vitória, né? Quem tá vindo por ali, né? Muita neblina na pista, muito cuidado, os amigos que estão vindo, então, sentido União da Vitória, São Mateus do Sul, enfim, né? Neblina, cuidado redobrado sempre. 7:20 agora, você está ouvindo Cultura Sul Notícias, primeira edição. Vamos começar já antes do intervalo aqui com uma reclamação já de um ouvinte que mandou, né, sobre a pavimentação das Samareiras, né? Porque na sexta-feira após as 18, a empresa iniciou o serviço de drenagem, né? No entanto, segunda-feira e terça agora, dessa semana, não houve nenhuma equipe trabalhando no local. A pessoa, então, moradora aí da Samareira, está reclamando, falando que não teve, a equipe não estava no local nem nessa segunda e nem nessa terça, não houve nenhuma equipe. Não adianta apenas instalar a placa de obra e deixar os serviços parados, desperdiçando dias preciosos e tempo bom. Pois é, o que será que aconteceu? Vou dar uma passada lá para conversar, hein, Sérgio?
0: É, vamos aguardar aí, vamos levantar as informações para ver o que de fato está ocorrendo.
1: Qual que é o motivo? Pode ficar tranquilo, tá? 7:00, quem sabe no meio-dia a gente já traga a resposta. 7:22.
3: Bom dia, tudo bem? Passando só para reforçar que as obras que iniciaram no Parque das Samareiras estão paradas. É, eles apenas demarcaram algumas ruas, não foram todas, e somente no dia que houve a reclamação aqui na rádio. E agora estacionou novamente e está parada.
1: Muito bem, vamos atrás, hein? Vamos atrás com certeza, quem sabe até meio-dia a gente já traga a resposta aí em relação ao Parque da Samareira, Sérgio Soriano.
0: É verdade, e se o secretário de obras estiver ligado conosco aí, pode mandar um áudio aí explicando o que está acontecendo.
1: Com certeza, Clériton, se estiver ouvindo, pode mandar um áudio aqui, a gente já coloca no ar também, traz a resposta. 7:22 agora.
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0: Agora 7:26, 7:26, aqui na Cultura Sua FM, você está ouvindo Cultura Sua Notícias, primeira edição. O ouvinte mandou um áudio aqui pra gente, vamos lá para mais um áudio de mais um ouvinte.
1: Bom dia pessoal da rádio. Gostaria muito, mas muito, de falar para vocês sobre cachorro solto na rua.
0: É, problema.
1: Olha, aqui na Vila Amaral é um caos. Eu ando só de bicicleta e quantos corridão eu já tomei de cachorro solto na rua. Aqui na Pedro Kirchner tem um enorme que avança em todo mundo, beleza? Um abraço.
0: Muito obrigado pela sua reclamação, muito importante, porque realmente essa questão de cachorro é muito complicado, né? Tem que cuidar como que fala, porque senão vão achar que você está ofendendo o cachorro e vão te processar.
2: É.
0: Mas os donos de cachorros, né, tem que ter essa cautela, porque o cachorro não é para ficar para fora da casa.
2: É verdade.
0: É para ficar, se você quer ter um cachorro, você tem que ter espaço para ele ficar dentro do seu pátio.
2: Sim.
0: Porque se ele acabar avançando em uma pessoa, me desculpa, gente, cachorro é tudo de bom, mas gente é mais importante que cachorro, viu? Gente, é mais importante. Então, se avançar em uma pessoa, avançar numa criança, o que você vai fazer daí? Quantos casos que a gente vê de motoboys aí também, que já acabaram sendo derrubados aí por cachorro, né? E aí, além do cachorro acabar sendo machucado, a pessoa ali fica um tempão sem trabalhar, né? Tem que acabar se encostando pelo INSS, e aí você vai arcar com as custas também aí, do que aconteceu com o motoboy, com o motoqueiro.
2: Com certeza, se for identificado o dono, né? O proprietário ali do cão, vai ser responsabilizado. E não é só na Vila Amaral lá, como o ouvinte falou, aqui também.
0: Sim. Aqui,
2: se você sair na rua aqui, ó, dia desses aí, eu estava passando aqui, né? Na rua ao lado aqui, e o cão veio e me atacou. A sorte que não fez mais nada, só atacou e, né, eu dei uma recuada, ele foi. Então, cara, é complicada a situação.
0: Inclusive aqui na Vila Pininho, volta e meia, tem o caso de um pitbull que sempre tá solto por aqui.
2: Pois é.
0: Então é muito perigoso, né? A gente sabe que é perigoso, então você que é dono de animal, é importante que você tenha esse cuidado, né? Você pode ter o seu animal de estimação, enfim, mas ele tem que estar dentro da sua casa. Né, dentro da sua casa, dentro do seu pátio, não na rua, né? Porque imagina no seu filho, se um cachorro avança, né? Ou na sua esposa, enfim, na sua mãe. A gente sabe que tem muitas crianças, muitos idosos que não conseguem correr do cachorro. Então, é importante realmente que tenha essa até essa semana uma pessoa foi atacada na Vila Bom Jesus por um cachorro, né?
2: Sim.
0: E acabou ferindo, valendo a pessoa. E aí, como que fica, né? Então, é importante realmente que as pessoas tenham essa consciência. O ouvinte mandou aqui falando que na Chico Mendes também colocaram placa, não voltaram e queremos resposta. Chico Mendes é Vila Proma, né?
2: Isso.

0: Isso pronto na Vila Isso. Proma, uhum. na Rua Chico Mendes, Vila Proma. Obrigado aí pela audiência, pela sintonia. Então, você que está ouvindo a Cultura Sul FM, manda a sua mensagem, participa com a gente aqui no 8804-2851. Um ouvinte mandou uma mensagem aqui, né, falando sobre uma nota de falecimento, né? Com profundo pesar, comunicando o falecimento da Lídia Stachesky Lara, né? Que o velório será realizado no CEPOM, o horário do sepultamento será informado ainda posteriormente, e agradece aí as mensagens de carinho, orações, solidariedade nesse momento de dor, né? Que Deus conforte o coração de todos os familiares e amigos. Dona Lídia Lara. Dona Lídia Lara sempre mandava mensagem aqui na rádio. Será que é a mesma que mandava mensagem aqui na rádio? Infelizmente acabou falecendo. Então, os sentimentos para toda a família da Dona Lídia Lara, que infelizmente, né, acabou falecendo. O velório vai ser no CEPOM. Ela sempre estava participando quase todos os dias aqui da rádio, viu, Sérgio?
1: Pois é, rapaz. Lamentável, né? Então, nossas condolências aí aos familiares e amigos.
0: Agora, 7:30. Então, gente, o Sérgio Soriani conversou com o professor Paulo Lipinski, né? Que é o maestro da fanfarra Famutri, aí de São João do Triunfo, que trouxe os detalhes aí da expectativa para participação também do concurso que vai ter, em Iratina, o concurso de bandas e fanfarras nesse final de semana. E a fanfarra Famutri vai participar. Um abraço para todos os alunos, para os pais, os alunos também. Você vai ficar sabendo um pouquinho do trabalho. Logo, logo vai ter a matéria também no portal, falando sobre a Famutri de São João do Triunfo.
2: Conversar nesse momento com o professor Paulo, que é maestro da fanfarra Famutri de São João do Triunfo. E é de fundamental importância a participação, né, dos componentes. Além de ser um ato cívico, participa aí em toda a região. É isso, professor? Seja bem-vindo.
3: Bom dia, Sérgio. Bom dia, ouvintes da Cultura Sul FM. Sim, nós, né, trabalhamos aí com esse projeto da Famutri na cidade de São João Triunfo, né, a fanfarra municipal de São João Triunfo. Esse projeto conta com alunos da rede pública, né, de ensino, alunos de 7 até 18 anos. É um projeto que a gente tem aí desde 2022, vem evoluindo ano após ano, né? É um projeto que conta com uma parceria entre a Prefeitura, né, Municipal de São João do Triunfo, e a empresa Triunfo do Brasil. É uma forma desse projeto seguir em frente, inclusive sendo exemplo, né, para outras corporações aí do estado e do sul do Brasil, né, porque é um projeto que tem dado certo. Recentemente nós conseguimos aí, né, através também da parceria, né, pública aí da prefeitura com o governo do estado, um instrumental novo. Então, na semana passada nós recebemos esses instrumentos, um investimento bem bacana por parte, né, dessa parceria, e são instrumentos assim que são muito importantes para a continuidade desse projeto. Esse projeto ele não visa somente resultados, né, em eventos, concursos, mas ele principalmente representar, né, São João Triunfo e proporcionar para a juventude, né, de São João Triunfo uma atividade que dá a eles qualidade de vida através da musicalização.
2: Professor, quantos componentes tem a fanfarra hoje?
3: A Famutri conta com 50 componentes. Então, são alunos, né, tanto das escolas municipais quanto das escolas estaduais, né? E são alunos que, enfim, o projeto ele é um projeto gratuito, né? Não tem nenhum custo para as famílias. Então, o aluno basta ter vontade, né, e participar, né, dos ensaios e aprender, né?
2: Os instrumentos utilizados hoje e esses que vieram, instrumentos novos, quais são?
3: Bem, a nossa fanfarra ela chama-se percussão sinfônica. Então nós temos instrumentos como vibrafone, como xilofone, metalofones, que são da ordem dos teclados de percussão. Ano passado nós, né, adquirimos alguns instrumentos, né, através de algumas promoções, que foram os teclados, e esse ano, né, esse instrumental que chegou são instrumentos de percussão. Mas são instrumentos de primeira linha, muito, muito importante, muito, os instrumentos são de ótima qualidade e vai proporcionar, né, a continuidade, né, desse projeto com qualidade por um bom tempo, né?
2: E as participações da fanfarra?

0: futuro cronograma aí, como está?
1: Certo, a Famutre, ela é atual campeã paranaense, né, dentro da sua categoria, é atual bicampeã sul-brasileiro, também dentro da sua categoria. É, o ano passado nós participamos aí de 4 eventos, foi o campeonato, a Copa Nacional na cidade de Reserva, o sul-brasileiro em Santa Cecília, o interestadual em Ana Vitória e o paranaense. E nós conquistamos o primeiro lugar em todos esses eventos. Este ano, né, neste final de semana, na cidade de Irati, inicia o nosso calendário de participações em concurso. Então, nós vamos para um concurso em Irati. Final deste mês, temos a segunda Copa Nacional na cidade de Reserva. E o calendário nosso, ele continua, né? Em agosto tem mais eventos, em setembro tem o Paranaense. Se tudo der certo, final do ano, quem sabe a gente possa ir para um campeonato nacional, se assim conseguirmos classificação. E participações, né, em eventos na cidade. Recentemente a gente participou, fez uma apresentação especial na festa do padroeiro, né, de São João do Triunfo, e desfiles cívicos, enfim. Na verdade, nós ficamos felizes de apresentar em qualquer lugar. Então, sempre que formos convidados, nós vamos apresentar sempre com muita alegria.
0: Parabéns pelo trabalho desenvolvido, professor Paulo, e nós estamos sempre à disposição aí para levar essas informações importantes à população da nossa região, e sempre incentivando jovens, adolescentes a participar cada vez mais, né?
1: Eu agradeço, né, imensamente o espaço, né, para falar um pouco desse projeto. E eu friso aqui que esse mundo das bandas e fanfarras, ele é um mundo para os jovens e para as crianças e adolescentes. É um mundo muito bacana, ele só tende a ganhar, né, a aprender sobre princípios. A gente não pensa assim, lógico, a gente fica feliz de participar de eventos e, enfim, conquistar premiações, mas o mais importante mesmo é fazer esse trabalho social através da música com a juventude.
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3: 7:37. Aí, então, um abraço pro Paulo, né? Maestro da fanfarra Famutre, e para todos os pais, todos os alunos que participam desse projeto super bacana aí da cidade, representando a nossa região em várias participações, agora final de semana em Irati. Bom dia, desci por Horizonte, General Carneiro, Nando Vitória, e agora estou em Antônio Linto, do Horizonte. Sou Antônio Linto, né? De Horizonte até Nando Vitória, estrada muito danificada, em péssimo estado de conservação. Os motoristas têm que tomar muito cuidado, né? Abraço pro Adelar, né? Ele vem de Palma, Sola, Santa Catarina.
0: Santa Catarina, olha só. Rapaz, complicado. Tem que ter atenção redobrada aí nesse trecho, viu?
3: Com certeza, né? Esse trecho a gente sabe o quanto é perigoso, né? Um abraço para você, obrigado aí pela mensagem, obrigado aí pela observação também, tá participando e interagindo aqui do nosso Cultura Sul Notícias. Abraço também aqui para o pessoal de Água Amarela de Cima, né? Sou ouvinte de todos os dias. A Mari Souza mandou foto aqui da geada, né? Mandou um vídeo também da geada que aconteceu lá na cidade, ao sol ali nascendo, né? E branco, boa parte ali da grama, Sérgio.
0: Deu uma geadinha ali, ó. Beleza.
3: Abraço então, Água Amarela de Cima, na sintonia. Abraço pro Nelson também do Canoeiro, mandou mensagem, fogão a lenha, deve estar bom em volta de fogão a lenha aí, viu, Nelson?
0: E ele fala ali, ó, dele geada.
3: Dele geada, né? Uhum. Abraço pra você, obrigado pela audiência. Daqui a pouco, na sequência, tem as informações policiais aqui no seu Cultura Sul Notícias, primeira edição.
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1: Agora 7:44, iniciando o giro de informações no meio policial São Mateus do Sul. Polícia prende homem por tráfico de drogas. A equipe da Rotan

0: realizava aí um patrulhamento no centro da cidade e abordou um homem em atitude suspeita, sendo localizado em sua posse uma porção de maconha. Em diligências realizadas na residência, foram encontradas mais porções de droga e uma balança de precisão, resultando na prisão do abordado pelo crime de tráfico de drogas.
1: Agora 7:44, com destino a São Paulo, mais de 2 toneladas de droga saem da região de Porto União e acabam apreendidas no estado do Paraná. Essa notícia está no portal também do P97. Numa grande apreensão de drogas movimentou as forças de segurança na região metropolitana de Curitiba na noite de segunda-feira. A Polícia Rodoviária Federal, com apoio da Polícia Militar do Paraná, interceptou mais de 2 toneladas de entorpecentes escondidos em um caminhão que transportava fardo de papel higiênico. A ação ocorreu por volta das 22 horas, no quilômetro 158 da BR-476, conhecida como Rodovia do Xisto, no município de Araucária. O flagrante foi realizado pelo grupo de patrulhamento tático da PRF durante uma abordagem de rotina ao veículo de carga. Ao fiscalizarem a documentação, os agentes constataram graves divergências nas notas fiscais apresentadas pelo motorista, um homem de 33 anos. Diante da suspeita, a equipe decidiu abrir o compartimento de carga para uma vistoria minuciosa e foi surpreendida pelo forte odor característico da droga. Após a remoção de parte da carga de papel, os policiais localizaram centenas aí, né, de tabletes ocultos, que totalizaram 2 toneladas, né? 2 toneladas, 2.074 quilos de maconha, né? E mais ainda, né? Uma variedade de concentrada e uma valiosa carga de entorpecente, né? Questionado pelos policiais, o condutor confessou que havia retirado a mercadoria ilícita na região de Porto União, no Planalto Norte de Santa Catarina, e que o destino final da entrega seria a cidade de Registro, no interior de São Paulo. O motorista recebeu voz de prisão em flagrante pelo crime de tráfico de drogas e foi encaminhado à delegacia da Polícia Civil em Araucária. O caminhão e toda a expressiva quantidade de drogas foram apreendidos e também entregues às autoridades locais para o andamento das investigações.
0: Em União da Vitória, a mulher é presa por descumprir ordem judicial. A equipe foi acionada para verificar um descumprimento de medida protetiva. No local, a autora foi encontrada no interior da residência portando uma faca e ameaçando os familiares. Confirmado o descumprimento da medida judicial, foi dado voz de prisão, sendo a mesma e a faca encaminhados à 4ª subdivisão policial para os procedimentos cabíveis.
1: Agora 7:48, carreta atinge idosa na passagem urbana entre BRs e mobiliza socorro em Porto União. O Corpo de Bombeiros Militar atendeu um grave chamado de atropelamento na manhã de ontem, terça-feira, no bairro São Pedro. 2 viaturas de resgate foram enviadas rapidamente até a Avenida João Pessoa para prestar socorro. O local é passagem de trânsito entre a BR-153, 476 e 280, com acesso também para SC-135. No asfalto da via pública, os socorristas encontraram uma mulher de 88 anos caída de costas. Apesar do forte impacto e do susto, a idosa estava acordada, consciente e conversava com a equipe médica de plantão. A paciente apresentava um corte com sangramento na parte de trás da cabeça, que foi controlado por um curativo firme. Por precaução e segurança, os bombeiros imobilizaram o corpo da vítima antes de levá-la ao Hospital São Brás para exames mais detalhados. O condutor de um caminhão Scania branco que estava perto do ponto da batida não teve nenhum ferimento. Após a retirada da idosa, a polícia assumiu os cuidados com o trânsito e também com o veículo.
0: Olha, ontem, por volta das 13 horas, a Polícia Rodoviária Federal atendeu um acidente de trânsito, uma colisão transversal no quilômetro 239 da BR-277 em Fernandes Pinheiro. Essa colisão envolveu 2 veículos e resultou em uma vítima lesionada. Os veículos envolvidos foram Fiat Siena e um Onix com placas de Fernandes Pinheiro e Medianeira, respectivamente. Com o auxílio de terceiros, a condutora do Siena e sua filha de 2 anos de idade procuraram atendimento médico na Santa Casa de Irati. O condutor do Onix, ileso, permaneceu no local.
1: Planalto Norte de Santa Catarina. Itaiópolis, ladrão se atrapalha durante fuga, deixa objetos caírem e é preso pela polícia militar. Um homem de 37 anos foi preso em flagrante pela polícia militar no início da tarde de ontem. Suspeito de furtar uma casa na rua Coronel Antônio Correia, localizada no centro de Itaiópolis. A ação policial aconteceu por volta das 13 horas, logo após uma testemunha presenciar o crime e acionar as autoridades. De acordo com o relato de um homem de 52 anos que testemunhou a cena, o suspeito foi visto saindo do imóvel carregando uma sacola. Durante a fuga, o indivíduo se atrapalhou e acabou deixando

0: caíram os objetos que haviam sido levados da casa. Com base nas características informadas, a equipe da Polícia Militar iniciou rondas pela região e rapidamente localizou o homem. Ao ser abordado, ele confessou o crime e confirmou a versão apresentada pela testemunha. O proprietário da casa, de 51 anos, compareceu no local, identificou os produtos recuperados como de sua propriedade. Diante das evidências, o suspeito recebeu voz de prisão e foi conduzido juntamente com a vítima e o material apreendido à Delegacia de Polícia Civil.
1: Agora são 7:50.
0: 10 minutos agora faltando para as 8, já tem mais informações policiais, né? Tem ainda o balanço aí de toda a nossa região, Irati, Inácio Martins, né? Também Rio Azul, já na sequência para você. Então fica ligado aqui na Cultura Sul.
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0: Um abraço para você que tá ouvindo, ó, estamos indo trabalhar ouvindo a Cultura Sul FM. Abraço para o César. Alô César, um abraço para você, para todos os amigos aí que estão indo trabalhar e ouvindo a Cultura. Mico Magro, mandaram mensagem também, mandaram uma foto aqui de Geada. Abraço para você da do interior, né, que é Mico Magro, aqui na nossa região. Geou bastante.
1: É, ali deu uma jada boa, viu, Cleverson?
0: Um abraço. Tem mensagem? Participa com a gente, viu? Tem o que falar? Tem reclamação? Manda mensagem aqui no 8804-2851. Abraço para os motoristas, para os viajantes que estão levando a Cultura Sul FM de carona nesta manhã de quarta-feira, dia do padeiro. Alô, padeiro, um abraço.

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0: Agora são 7:56. Ocorrências policiais registram atropelamento com fuga, prisão e acidentes na região da 8ª Companhia Independente.
1: Em Irati, né? Na cidade de Irati, um acidente envolvendo duas motocicletas deixou dois condutores feridos. As vítimas foram encaminhadas para atendimento médico e, devido aos ferimentos, não foi possível colher seus relatos sobre a dinâmica da colisão. Segundo um dos envolvidos, o acidente ocorreu após uma das motocicletas cruzar a via preferencial.
0: Também foi registrada uma ocorrência de violação de domicílio e, de acordo com a vítima, um homem pulou o muro da residência pela segunda vez para procurar a ex-companheira, que mora em uma kitnet nos fundos do terreno. O suspeito fugiu antes da chegada da equipe policial. A mulher informou que está separada do homem há 8 meses, não possui contato com ele e afirmou que decidirá posteriormente sobre eventual representação criminal.
1: 7:58. Em outra ocorrência, um homem em aparente estado de embriaguez causou confusão em um posto de combustíveis. Segundo funcionários, ele vinha frequentando o local alguns dias, perturbando clientes e colaboradores. Após discutir com o frentista, os dois entraram em luta corporal, causando danos a produtos do estabelecimento. O autor deixou o local antes da chegada da polícia. Como o supervisor do homem assumiu a responsabilidade pelos prejuízos e o funcionário optou por não representar criminalmente, a ocorrência foi registrada apenas para documentação.
0: Já por volta das 20:45, uma mulher foi atropelada enquanto atravessava a rua Camaquã, esquina com Alino Esculápio, bairro Rio Bonito, Irati. O veículo GM Astra, de cor bordô, fugiu sem prestar socorro. A vítima foi atendida pelo SIAT e encaminhada à Santa Casa de Irati. Apesar das buscas realizadas, o motorista não foi localizado.
1: Outro atendimento envolveu uma discussão entre um homem e uma mulher em via pública. Segundo a PM, o homem, com sinais de embriaguez, fazia acusações contra a mulher, que negou os fatos e afirmou ser constantemente importunada por ele. Após orientações, ambos retornaram para suas residências.
0: Em Inácio Martins, a Polícia Militar cumpriu mandado de prisão contra um homem localizado durante diligências. Após os procedimentos legais, ele foi encaminhado ao Departamento de Polícia Penal, o DEPEN, em Irati.
1: No período da noite, uma moradora acionou a PM após um homem tentar invadir a casa de sua mãe. Sem conseguir entrar, ele arremessou uma pedra contra uma janela, causando danos. O suspeito não foi encontrado.
0: Nos demais municípios, equipes policiais também realizaram visitas de fiscalização de medidas protetivas de urgência, Rebouças, Rio Azul, Teixeira Soares, Fernandes Pinheiro, Imbituba, Guamiranga e Ipiranga. Segundo as vítimas atendidas, as medidas judiciais vêm sendo respeitadas e não houve registro de descumprimento.
1: Em Teixeira Soares, a PM ainda atendeu uma ocorrência de possível violência doméstica. No local, um casal informou que houve apenas uma discussão verbal, sem agressões ou ameaças. Ambos receberam orientações da equipe policial.
0: Agora são 7:59.
1: Então, as informações policiais para você.
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1: E teremos aí a segunda edição, meio-dia, né? Com as informações policiais novamente. Mega Sena tá acumulada, prêmio vai para 40 e poucos milhões de reais agora, viu? Para você que tem vontade de ganhar na loteria, tem esse sonho, acumulou a Mega Sena, o sorteio do concurso 3028, que foi realizado na

0: Na noite desta terça-feira em São Paulo, ninguém acertou as 6 dezenas e o prêmio acumulou. A estimativa agora da premiação para o próximo sorteio é de 45 milhões de reais. É 5 acertos, é muito dinheiro, né, Sérgio?
1: Ah, sim, sim.
0: 5 acertos, 61 apostas ganhadoras, cada uma vai receber R$29.711,79. 4 acertos, 4.012 apostas ganhadoras que vão receber R$744 cada uma.
1: Olha, a Receita Federal abre hoje às 9 horas a consulta ao lote especial de restituição automática do Imposto de Renda da Pessoa Física, iniciativa piloto conhecida como Cashback. O pagamento será realizado em 15 de julho, diretamente na conta vinculada à chave Pix do tipo CPF do contribuinte. Então, o lote é destinado aí a pessoas que não estavam obrigadas a entregar a declaração do imposto de renda em 2025 e, por isso, não declararam, mas tiveram imposto retido na fonte ao longo de 2024 e possuem valores a restituir. Segundo a Receita, cerca de 4 milhões de contribuintes devem ser beneficiados nessa etapa, com a liberação de aproximadamente 500 milhões em restituições. O valor da devolução é limitado a R$1.000 por contribuinte. A restituição automática é um projeto piloto criado para facilitar a devolução de valores pagos indevidamente ou a maior por contribuintes que não precisavam apresentar a declaração do imposto de renda. Nesse momento, a Receita utiliza informações já disponíveis em suas bases de dados para elaborar automaticamente uma declaração simplificada, identificando eventuais valores a restituir sem que o cidadão precise iniciar o processo. E quem tem direito? Para receber a restituição automática, o contribuinte precisa atender a todos os seguintes requisitos: não estar obrigado a entregar a declaração do imposto de renda da pessoa física referente ao exercício de 2025, não ter apresentado a declaração por iniciativa própria, ter tido imposto de renda retido na fonte durante 2024, ter direito à restituição de até R$1.000, possuir CPF regular e uma chave Pix cadastrada no CPF.
0: Agora 8:02, mandar mais uma vez um abraço pro Borracha aqui, porque ele mandou mensagem para mim falando que ouviu, né? A gente mandar um abraço para ele, o Borracha, que é padeiro, a gente falou no começo do programa.
1: Opa.
0: Ó, desde as 3 da manhã na lida.
1: É, por aí.
0: Tá vendo? Não, na lida como, né? Desde as 3 horas da manhã.
1: É verdade, porque tem gente que acorda 5, 5:30, né? E já quer o pãozinho fresquinho, né?
0: É o pão na hora ali.
1: É, não tem, né?
0: Então. Eu tava ouvindo lá, tão ligado desde da madrugada na rádio lá.
1: Opa, que beleza.
0: 8:02 agora, o Senado aprova a proposta que cria Pix Pensão Alimentícia com transferências automáticas para beneficiários. O Senado Federal aprovou nesta terça-feira o projeto que cria um sistema de transferência automática da pensão alimentícia, batizado de Pix Pensão. Com a aprovação, o texto segue agora para a sanção do presidente. A proposta altera a legislação para permitir que quem recebe pensão alimentícia peça ao juiz a transferência automática, mês a mês, do valor devido diretamente para sua conta bancária ou de um representante legal. Bom, pelo texto, cabe à instituição financeira fazer o débito na conta de quem paga a pensão nas datas definidas pela Justiça. Caso não haja o saldo suficiente, o banco deve informar a autoridade supervisora, que torna indisponíveis outros ativos financeiros do devedor, até o valor da dívida atualizada. A regra prevê, inclusive, a indisponibilidade dos ativos caso a pessoa seja empresário individual. O projeto também determina que o Conselho Nacional de Justiça publique estatísticas periódicas sobre ações de pensão alimentícia, incluindo o perfil de quem recebe, de quem paga, respeitando o anonimato dos dados, a fim de criar mais transparência. A autora da proposta defendeu, né, o mecanismo automático como uma alternativa mais barata e eficaz do que depender apenas da prisão civil do devedor. Hoje, o principal instrumento aí previsto em lei para esses casos. Então tá aí, né, o Pix Pensão, aprovado pelo Senado Federal.
1: E o Ministério da Previdência Social pretende adotar uma regra automática para mudanças no limite de juros cobrados no empréstimo consignado para aposentados do INSS. Hoje, a taxa máxima é uma decisão discricionária que cabe ao Conselho Nacional de Previdência Social, órgão colegiado composto por representantes do governo federal, de aposentados e pensionistas, dos trabalhadores em atividade e dos empregados. A ideia é criar um modelo que dê mais previsibilidade aos beneficiários e às instituições financeiras. De

0: lado, os aposentados e pensionistas poderiam se beneficiar mais rápido de uma queda de juros. De outro, os bancos teriam espaço para aumentar a taxa em momentos de maior custo do crédito, sem risco de interromper as concessões. Segundo um técnico ouvido, o modelo continua em estudo, mas a fórmula mais provável é uma ponderação entre a taxa Selic e a taxa de depósito interbancário com prazo de 2 anos. A avaliação é que essa composição serve de termômetro do custo de captação dos bancos. Com base nessa composição, o cálculo deve prever uma proporção de referência para o teto do juro consignado do INSS.
1: 8:05, Justiça Eleitoral começa a convocar mesários para eleições de outubro. Os mesários e outras pessoas que vão atuar com apoio logístico nas eleições de outubro vão receber uma carta de convocação. O documento detalha a função que será desempenhada durante o pleito, a sessão eleitoral em que o trabalho será realizado e informações sobre o treinamento. Quem for convocado para atuar como mesário pode pedir dispensa da função por meio de requerimento dirigido ao juiz eleitoral, no prazo de 5 dias após a publicação do edital de nomeação. O mesário também deve comprovar a impossibilidade de atuar nas eleições. No dia da eleição, os mesários realizam a identificação dos eleitores e o procedimento da zeríssima, né? Ou seja, confirmar que não há votos na urna eletrônica antes do início da votação, além de outras funções. Em geral, a Justiça Eleitoral mantém a convocação de pessoas que já atuaram como mesários em eleições anteriores. O chamado para trabalhar nas eleições pode ocorrer por convocação, com escolha entre nomes que estão na lista de eleitores ou cadastro voluntário. O trabalho dos mesários não é remunerado, mas diversos benefícios são oferecidos, como 2 dias de folga para cada dia de trabalho, treinamento, auxílio alimentação de R$ 65 e contagem de horas trabalhadas com atividade extracurricular em universidades. O número de mesários que vão trabalhar no pleito ainda não foi divulgado. Na eleição presidencial de 2022, cerca de 1,5 milhão de pessoas atuaram nas eleições. O primeiro turno será no dia 4 de outubro, quando serão escolhidos deputados federais, estaduais, distritais, governadores, senadores e também o presidente da República. O segundo turno está marcado para o dia 25 de outubro e pode ocorrer na disputa para os cargos de governador e presidente, quando nenhum dos candidatos obtiver mais de 50% dos votos válidos, excluindo brancos e nulos no primeiro turno.
0: Agora são 8:07, uma notícia aqui que vem da região. Grande festa em Malé resgata raízes e traz muita tradição. Inclusive, essa matéria está no portal P97. O Centro de Eventos de Malé será o palco de um encontro inesquecível entre a comunidade e as mais belas tradições ucranianas. Então, o convite é para prestigiar a feira cultural e a rota do turismo com o tema Ivana Kupala. Confira o que espera por você. É neste sábado, baile da melhor idade a partir das 14 horas, bingão e sorteio de rifas 17 horas, cerimônia oficial e acendimento da fogueira às 19:30 e o show e lançamento de videoclipe às 20:30. Então, esse evento aí ocorre no município de Malé no final de semana.
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1: Gente, tem mais reclamação aqui, depois do intervalo eu vou trazer mais uma reclamação de mais um ouvinte, né? Sempre o espaço aberto aqui no quadro do Povo Reclama, então você que mandou, já já nós vamos falar, então não sai daí, 8:08.

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0: Agora 8:15, 8:15. Para você uma excelente quarta-feira, você que está acompanhando a Cultura Sul em São Mateus, em toda a nossa região. E as férias escolares de 2027 terão novas datas por causa da Copa Feminina. A lei que estabelece medidas de realização da Copa do Mundo Feminino 2027 prevê que as férias escolares coincidam com o período da competição e autoriza a decretação de feriados nacionais em dias de jogos da seleção brasileira. A regra vale para escolas das redes públicas privadas também, públicas e privadas. O Brasil será o anfitrião do evento, que ocorrerá entre os dias 24 de junho e 25 de julho de 2027. É a primeira vez que um país da América Latina vai sediar a competição, que é a Copa do Mundo Feminina, que vai ser o ano que vem.
1: E por falar em Brasil, né, eliminado pela Noruega nas oitavas de final, o Brasil encerrou a Copa do Mundo de 2026 na 11ª colocação, igualando sua segunda pior campanha na história do torneio. A última vez que a seleção brasileira havia terminado nessa posição foi em 1966, na Inglaterra. Na ocasião, o então bicampeão mundial foi eliminado ainda na fase de grupos, após perder para a Hungria e Portugal e vencer apenas a Bulgária. A única campanha pior ocorreu em 1934, quando o Brasil terminou na 14ª colocação. Disputada na Itália, aquela edição não teve fase de grupos, as seleções entraram diretamente no mata-mata e a equipe brasileira foi eliminada logo na estreia ao perder por 3-1 para a Espanha. Com a eliminação, o Brasil também atingirá o seu maior intervalo sem conquistar uma Copa do Mundo, desde que se tornou campeão mundial pela primeira vez, e caso não vença em 2030, vai completar aí 28 anos desde o pentacampeonato de 2002, superando o maior jejum anterior de 24 anos entre 70 e 94. Complicada situação, né? E tudo isso que vem à tona hoje tem que ser visto, planejado antes, né? Depois não adianta ficar chorando em cima do leite derramado. Já foi, já foi.
0: Foi embora já.
1: Foi embora. Então planeja. Planeja que dá certo, né? Agora, colocar técnico estrangeiro um ano antes do Mundial, o quarto técnico, como falamos aqui, pelo amor de Deus, viu? Complicado.
0: 8:18 agora.
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0: Bom dia, Sérgio, bom dia, Cleverson, Daniel, né? Peço que você divulgue meu nome, porque é bem complicada a situação. Peço para vocês fazerem uma reportagem, principalmente sobre a estrada principal aqui da comunidade do Espigãozinho. Alô, amigos do Espigãozinho, comparando a estrada do Taquaral do Bugre. Olha só, a pessoa está comparando o Taquaral do Bugre com o Espigãozinho. A diferença é gritante. A estrada do Taquaral do Bugre ali é muito bem cuidada, né? Muito bem empedrada. O centro, né, da estrada, com uma camada grossa de pedra, onde nas laterais não para água, constantemente recebe manutenção. Taquaral do Bugre, Espigãozinho, o pessoal está comparando. Já na nossa estrada aqui do Espigãozinho é outra coisa. Venham, né, passam a lâmina, colocam uma pedra aqui, outra ali, não passam o rolo, enfim, podem verificar em vários pontos sem acumulado de água nas laterais, né? Os buracos estão fazendo aniversário. Já foi reclamado algum tempo por outras pessoas, a prefeitura veio, passou a lâmina como de costume e foram embora. A nossa estrada precisa ser feita igual do Taquaral do Bugre, né? Que recebe manutenção constante. Levantar, né? O centro da estrada, né, com uma boa camada de pedra para ser bem cuidada, né? Agora a pergunta é: por que a diferença entre as comunidades? Por que Taquaral do Bugre é muito bem cuidado e o Espigãozinho não é tão cuidado assim? Será que

0: equipes designadas que não cuidam? Por que será que está acontecendo isso? Né? É a pergunta da ouvinte da Coral do Bug. Passa bem certinho aí pra gente a região, né? Onde que é, que o Sérgio com certeza vai dar um pulo aí para verificar. Então passa aí pra gente bem certinho qual que é essa região aí do espigãozinho, né? Que a gente vai atrás com certeza e ver o que pode ser feito aí nessa situação. E pode ficar tranquilo, a gente não vai falar o nome, né? Da pessoa que mandou a mensagem aqui, porque você pode ficar à vontade para participar, o espaço é aberto e não precisa se identificar aqui no Cultura São Notícias, Sérgio Soriano. Então, a pessoa está indignada porque tá Coral do Bug, está sempre muito bem cuidado, né? Segundo a sua ouvinte, espigãozinho não.
1: Pois é. É, vamos atrás de informações, né? Vamos atrás de informações.
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0: 8:21 e assim nós encerramos a primeira edição aqui do Jornal do Cultura Sul Notícias, que retorna no horário do meio-dia, Sérgio Soriani.
1: Grande abraço a todos, olha, muita neblina ainda nesse momento, tome muito cuidado aí nas vias, nas rodovias, ao conduzir o veículo, e às 12:00, meio-dia, voltaremos aí, se Deus quiser.

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6: Olá, muito bom dia, ouvintes da Cultura Sul FM 97.5. Você que sempre está aí sintonizado, acompanhando as notícias do esporte comigo, Jaime Guz. Estamos chegando aí com o Show do Esporte, trazendo as notícias do esporte aqui da nossa região. E também vamos dar um giro aí pela Copa do Mundo. Copa do Mundo que já está nas quartas de finais. Hoje não terá jogo, né? Hoje uma pausa na Copa do Mundo, mas amanhã já jogos de quartas de finais. E a Argentina sofreu. Mas está nas quartas de finais. E mais uma vez o Messi chamando a responsabilidade para ele, né? Também a Colômbia deu adeus aí. A Suíça passou. E também está aí para enfrentar a seleção argentina. E já a gente fala aí das quartas de finais da Copa do Mundo 2026. Das notícias do esporte da nossa região. Nesse final de semana aí teremos jogos lá em União da Vitória, onde o Cinquentinha aqui de São Mateus do Sul está na final. Campeonato lá da cidade de União da Vitória, campeonato Master, e temos a equipe do Cinquentinha aqui de São Mateus do Sul na final. Então será no dia 11/7, campeonato varziano. Antes do jogo do Cinquentinha tem a decisão do campeonato veterano, Aeroporto versus Ceará Motos de Paula, e as 15/15 categoria Master Cinquentinha de São Mateus do Sul encarando Ceará Motor Abas Empreendimentos. Então será lá no estádio Migé, na cidade de União da Vitória. O Cinquentinha vai buscar aí o título para São Mateus do Sul. Ficamos na torcida aí pela equipe de São Mateus do Sul para buscar o título. O Cinquentinha, abraço pessoal do Cinquentinha aí que

sempre também está acompanhando e sempre está aí na atividade, né? O pessoal tem um grupo muito forte, um grupo muito unido aí e sempre está aí buscando o melhor e títulos para São Mateus do Sul. Abraço a todos, então, o pessoal aí do Cinquentinha. Liga Empresarial CT Ouro Verde, temos jogos nessa sexta-feira, 2 jogos na sexta-feira, dia 10/7. 19h30, Baldo Seda enfrenta a Prefeitura Antônio Linto, Mercado Bom Preço. E às 20h30, a Insepa Esmaltação, a tricampeã, encara a equipe do Lavouras Raiduc Lampião. Quarta edição, mas 3 vezes anteriores a Insepa Esmaltação é campeã. E busca novamente mais um título nesta edição da Liga Empresarial CT Ouro Verde. E vem também por aí no CT Ouro Verde a Copa São Mateus, mais uma edição da Copa São Mateus. Com certeza será um grande evento também que vai acontecer aqui em São Mateus do Sul e unindo equipes de toda a região. Liga dois estados, Copa Araucária, está já prontinha, logo logo teremos aí, né, meu amigo Ricardo Benica, novidades, forma de disputa, não tem aí, né, mais espaço para as inscrições, o pessoal já encerrou as inscrições, mas temos equipes confirmadas, temos equipes aqui da nossa região, aqui do Paraná, equipes de Santa Catarina e equipes do Paraná, né? Copa Liga dois estados. Vai movimentar bastante aí, tenho certeza que grandes jogos virão pela frente e todos os detalhes a gente vai trazendo também para vocês aí, assim que tiver mais novidades da Copa Araucária Liga dois estados, a gente traz também para vocês aqui na Cultura Sul FM, no Show do Esporte. Abraço a todo o pessoal aí de Irineópolis, que está organizando mais esse grande campeonato. Nona Copa Jaú de futebol suíço, em aí junção com a Nova Era Arbitragem, que está também aí ajudando a equipe do Jaú, né, promovendo juntos. Já temos 16 equipes confirmadas e fechadas as inscrições também, né? Fechou as inscrições com 16 equipes, onde vão jogar aí União 112, Água Azul, o Tabajara, o Ligeirinhos, o Água Amarela, o UDF Lajeado, o Dortmund Lagoa, o Sport Tesoura de nosso amigo Ayrton Machado, União Amigos, o Ajax, o Porto Ribeiro Magic, o Real Lajeadinho, o Magalhães, o Colorado Fazendo Água Branca, o Bravos e o Frigorífico São Francisco são as equipes que vão disputar a nona Copa de Futebol Suíço no campo do Jaú da Terra Vermelha. É o Jaú aí voltando com as atividades, né? O pessoal aí trabalhando, fazendo aí essa grande Copa, a nona Copa, a nona edição de futebol suíço no campo do Jaú da Terra Vermelha. Abraça tudo o pessoal aí do Jaú da Terra Vermelha, pessoal que tá aí sempre acompanhando também as notícias do esporte. Abraço meu amigo Ismael aí no Canoeiro, sempre acompanhando já no trabalho, né, Ismael? Mas o radião ligado aí no caminhão, sintonizado com a gente, meu amigo Rafael, irmão do meu amigo Ismael lá em Curitiba, também sempre acompanhando aí pela internet. E o pessoal do Canoeiro, Vini, o Seus Mar, toda a direção aí do Canoeiro. Estamos com a saudade já, hein, pessoal? Do futebol aí no Canoeiro, né? Faz tempinho já que não sai aquele futebolzinho. Temos que marcar aí, meus amigos. Nem que seja o veterano aí pra gente tentar bater uma bolinha. Abraço a todo o pessoal aí do Canoeiro. O pessoal da Água Azul também. O Zé Adolfo, tá sempre sintonizado. Logo, logo ele manda pra gente a rodada que vai acontecer, a próxima rodada, hein? No campeonato aí, do quinto campeonato da Água Azul. Está parado uns dias aí, né, Zé Adolfo? Mas logo, logo teremos jogos novamente aí no campo da Água Azul, pelo quinto campeonato da Água Azul. Esse final de semana não terá rodada, mas no próximo, tenho certeza aí que já já vai ter rodada. E o nosso amigo Zé Adolfo passa pra gente. Obrigado, Zé Adolfo, que também sempre tá sintonizado. Meu amigo Elvio, sempre ligadinho. Elvio, obrigado pela parceria. Meu amigo Noel Peitiak já mandou pra gente. Temos aqui rodada, né, Noel? Nesse final de semana, e já são jogos de semifinal. Às 12h30, pela primeira Copa José Chula Ferraz. Tabajara e Distrito Azul pela categoria Prata. 13h30, Rio Bonito e Itália da Barra, também pela categoria Prata. Pela categoria Ouro, semifinal. 14h30, Flamengo do Mourão e Barcelona. 15h30, Celtic e Amigos da Vila. São jogos pela primeira Copa José Chula Ferraz, que acontece neste final de semana lá na comunidade do Turvo, estádio Ulisses Ferraz. Jogos de semifinais, categoria Prata e também da categoria Ouro. Abraço então a todo o pessoal aí

da comunidade do Turvo, comunidades vizinhas, e também ao Noel, esse grande desportista aí que está promovendo essa grande Copa, e que seja a primeira, né, Noel, de muitos que virão pela frente a seu comando aí no campo do Cruzeiro do Turvo. O Tinho também avisa, né, Tinho, que vem aí mais um campeonato no Esportinho. Logo, logo teremos novidades aí no Esportinho. Se encerrou-se o 10º campeonato, mas logo, logo vem aí o campeonato Interbairros Localidades, previsto para o mês de setembro. Ficamos no aguardo e assim que tiver notícias, o nosso amigo Tinho passa pra gente. Abraço aí, meu amigo Tinho. Domingo estaremos na cidade de Imbituva, se tudo der certo, né? Estaremos aí na cidade de Imbituva também. Abraço pessoal de Imbituva, meu amigo Fernando aí que sempre tá acompanhando em Imbituva, o pessoal de Imbituva que sintoniza aqui na Cultura Sul FM. E o Fernando sempre está acompanhando o show do esporte. Domingo tem jogo, né? Lá no campo, no estádio municipal, Eleonora Brenner, estádio municipal aí de Imbituva. Jogo aí do campeonato municipal. Teremos a Estrela Esporte Clube enfrentando o pré-moldados Vlodarski. Jogo marcado para domingo, 15:30, no estádio municipal Eleonora Brenner. Estaremos lá em parceria com a equipe do Vlodarski para também fazer esse grande jogo lá que vai acontecer na cidade de Imbituva pela primeira vez, né? Pela primeira vez em Imbituva, e já agradecendo o pessoal aí da cidade de Imbituva que está aí nessa parceria com a gente. Abraço meu amigo Elcio na cidade de Irati, sintonizado, mandando alô pra gente. Obrigado, Elcio. Estamos aqui, né, nessa manhã de quarta-feira, amanhã que amanheceu fria, mas o solzinho já tá mostrando as caras aqui em São Mateus do Sul e toda a região do Paraná. Não tem previsão de chuva, então é o friozinho mesmo que essa semana vai dominar. E previsão de chuva é um pouquinho para final de semana, né? Mas vamos ficar nesse aguardo aí que seja pouca chuva e aconteça aí os eventos que também estão programados pro final de semana aí pela nossa região. Abraço o pessoal também aí do Velocross, Motocross, que sempre tá acompanhando, sempre ouvindo a gente, e logo, logo vamos trazer novidades do Velocross, do Motocross, o pessoal que tá nativa aí, tá praticando bastante em São Mateus do Sul, como a gente sempre fala, São Mateus do Sul e toda a região aqui, não é só futebol, não é futsal, é várias modalidades que sempre estão nativa. E também fica o convite para vocês aí, do Velocross, do Motocross, da corrida, manda pra gente que as notícias, quer vir bater um papo com a gente também espera vocês aqui, e o pessoal do Velocross, do Motocross, logo vai passar aí também todo o relatório de etapas que estão acontecendo, que vem pela frente aí, porque a gente sabe que tem muitos atletas de São Mateus do Sul aí que praticam o Velocross, Motocross, muita molecada também, né? Fazendo bonito aí nessa modalidade de esporte também que o pessoal está praticando em São Mateus do Sul e vem trazendo bastante títulos para São Mateus do Sul, né? Temos aí também um destaque do ano passado, o Gael, menino Gael, que tá nativo aí, já esteve em São Paulo esse ano também, e outro, entre outros atletas do motocross e do velocross que também estão aí fazendo bonito, representando São Mateus do Sul. Pessoal da bocha voltando ativa, temos também o campeonato municipal de bocha que logo logo terá um andamento, campeonato municipal de futsal está acontecendo cinquentinha, já está aí sendo também organizado o 20 e o feminino, em sequência vem o livre, categoria prata, ouro, bronze. Então são os esportes de toda a nossa região aqui em São Mateus do Sul, né? Em todas as modalidades aí, pessoal da capoeira, final de semana teve evento, filho do meu amigo Rafael Mulito, que agora ingressou, né, Rafael, nessa modalidade também fazendo bonito aí. Então, pessoal, praticando o esporte em São Mateus do Sul, seja ele a modalidade que é, né, mas o pessoal se movimentando e se identificando com o esporte que mais gosta, mais se adapta, e fazendo bonito por São Mateus do Sul e toda a região. Nesse final de semana teremos etapa também do Paranaense Sub-14. São Mateus Futsal também se desloca, vai viajar aí para mais uma fase. Atletas de São Mateus do Sul que representam o Esfinge de União da Vitória também, na sexta-feira vão viajar aí para a cidade de Londrina para mais uma etapa do Campeonato Paranaense, categorias de base, o Sub-14. Jogos da Copa do Mundo. Ontem tivemos mais dois jogos. Às 13h, 13h, a Argentina que sofreu, hein? O Egito abriu 2-0, podia ser 3-0, talvez teria complicado mais a Argentina.

0: mas a Argentina não se abateu e mesmo no tempo normal virou o jogo, hein? E o Messi chamando a responsabilidade para ele, aquela velho ditado, vestindo realmente a camisa. Ele que já tinha aí, né, anunciado a aposentadoria, mas aí o Lionel Scaloni, o técnico, chamou ele de volta: não, vai pra cá, precisamos de você. E ele voltou pra seleção argentina. E que Copa tá fazendo o Messi, né? E ontem, mais uma vez, chamou a responsabilidade pra ele. E a Argentina virou o jogo 3-2 e está nas quartas de finais, tirando a equipe do Egito. E vai encarar a equipe da Suíça. A Suíça que fez um jogo truncado com a Colômbia com chances, a Suíça também, mas nos pênaltis deu Suíça. A Suíça se classificou-se para as quartas de finais, encara a Argentina. É a Copa do Mundo chegando às quartas de finais. Hoje não tem jogo, né? Hoje não tem jogo, uma pausa aí na Copa do Mundo, mas amanhã, 17 horas, França e Marrocos. França e Marrocos valendo a vaga para semifinal às 17 horas. Na sexta-feira, às 16 horas, Espanha e Bélgica. No sábado, às 18 horas, Noruega e Inglaterra. E também no sábado, às 22 horas, Argentina e Suíça. 10 horas da noite, Argentina e Suíça. São aí os quatro jogos, hoje não tem jogo. Amanhã, na sexta-feira, um jogo. Daí teremos na quinta um jogo, na sexta um jogo e no sábado dois jogos. E aí a gente vai conhecer já os semifinalistas da Copa do Mundo 2026. A Copa que se encerra no domingo, né? No próximo domingo, dia 19, é o encerramento e valendo o título da Copa do Mundo 2026. E aí, como a gente já vem falando durante a semana, né? Na segunda, na terça. Agora, para a seleção brasileira, a Copa já se encerrou, mas que comece aí uma nova trajetória de renovação de grupo, para unir o grupo. Realmente, além de renovação, eu acho que precisa ter aí um grupo que comece desde já a se enganjar, a se unir, né? Para que possa, na próxima Copa do Mundo, voltar com um grupo fechado, um grupo unido, um grupo que brigue para realmente com muita garra, vontade e raça pela amarelinha, né? Pela camisa canarinha aí, que todos nós brasileiros, amantes do esporte, amantes do futebol, somos apaixonados e queremos ver novamente aí a seleção brasileira brilhando nos estádios, trazendo aí todo o torcedor à frente da telinha para acompanhar com aquele orgulho de sentir-se aí brasileiros apaixonados pelo futebol. Agradeço a você que acompanhou mais um show do esporte comigo, Jaime Guiz, aqui na Cultura Sul FM 97.5, para mais de 1 milhão de ouvintes. Amanhã voltamos, e amanhã na quinta-feira já, hein? A semana passa rápida, para trazer mais notícias do esporte para você aqui da nossa região e um giro aí pelo esporte nacional. Forte abraço a todos, uma abençoada quarta-feira e até amanhã.
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Hello, minha gente, tudo bem? Tudo certo? Tudo tranquilo? Muito frio por aí, hein? Tremendo os queixos, batendo tudo que tem direito. Bom dia, gente. Tá começando mais uma quarta-feira. Aqui na melhor.

0: Está aí, gente, Elis Just Call Girl. Bom dia pra você, onde quer que você esteja, na sua casa, no seu trabalho, me levando, me trazendo de carona. A partir de agora, você já sabe, é a melhor companhia do seu rádio até o meio-dia. E hoje é o dia dos nossos amigos padeiros, aqueles que dormem cedo pra acordar mais cedo ainda, né? Bom dia pra vocês, um super abraço pro pessoal aí da panificação também, que hoje, dia 8 de julho, é comemorado o seu dia. Daqui a pouquinho tem mais beijos e abraços, porque agora, minha gente, atenção, segura aí, porque está vindo mais músicas. Eu sou a Nelly, Nelinha, Nelly Chanelosa, hashtag ela, o docinho da cultura, sua FM, que te faz companhia.
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que nós queremos a sua mensagem, queremos saber aí como é que você está, como que passou, né, gente? Essa friaca abaixo de zero, aí passamos, né, esta noite. Agora está marcando mais ou menos 5 graus aqui os termômetros e ainda tá muito frio, né, gente? Jesus amado, né? Só não vamos falar pra Jesus apagar a luz, porque não tem como não, viu? Aí no escuro fica

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0: 9:14, notas de falecimento. O Safe, uma amiga da Companhia Funerária Santa Terezinha, comunica o falecimento da senhora Lídia Stacheski Lara, ocorrido na noite passada, aos 69 anos de idade. O corpo está sendo velado no Sepom, na Colônia Iguaçu, e sepultamento hoje às 17 horas, no cemitério municipal. Familiares agradecem aos parentes e amigos que lá comparecerem. O Safe, mão amiga da Companhia Funerária Santa Terezinha, comunicou o falecimento da senhora Lídia Stacheski, ocorrido na noite passada, aos 69 anos de idade. Safe, mão amiga da Companhia Funerária Santa Terezinha, comunica o falecimento do senhor Idevino Panek, ocorrido na noite passada, aos 88 anos.

anos de idade. O corpo está sendo velado no Memorial Santa Terezinha, localizado na Rua Eduardo Prada, 751. Sepultamento hoje, às 17 horas, no cemitério de Rio Claro do Sul. Familiares agradecem aos parentes e amigos que lá comparecerem. O Seife Mão, amiga da Companhia Funerária Santa Terezinha, comunicou o falecimento do senhor Idivino Panec, ocorrido na noite passada, aos 88 anos de idade. O Seife Mão, amiga da Companhia Funerária Santa Terezinha, comunica o falecimento do senhor Melquíades Ribeiro de Lima, ocorrido ontem, aos 85 anos de idade. O corpo está sendo velado no Memorial Santa Terezinha, localizado na Rua Eduardo Prada, 751, ao lado do cemitério municipal. Sepultamento hoje, às 15 horas, no cemitério de São Miguel da Roseira. Familiares agradecem aos parentes e amigos que lá comparecerem. O Seife Mão, amiga da Companhia Funerária Santa Terezinha, comunicou o falecimento do senhor Melquíades Ribeiro de Lima, ocorrido ontem aos 85 anos de idade. O mesmo era mais conhecido por Tio Kid.

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Sim, bom dia pra você que está sintonizado aqui comigo, mandando aquela mensagem de texto, bem legal, bem bacana. Sérgio, bom dia, que sol lindo, Sérgio. Onde é isso? Lindo demais. Popenda, bom dia.

Bom dia, Ariano. Escolha bem as palavras em vez de responder de imediato e evite mal entendidos com a família ou alguém do passado. O dia vai trazer clareza para você expressar o que sente. Boas perspectivas também nos negócios serão promessa de maior estabilidade. Só que ainda não será o momento para gastar além da conta, não. Clima quente no amor, cheiro de paixão e de amor no ar, Ariano. Tudo bem com você? Aproveite esta manhã para amadurecer ideias, checar informações e organizar planos. Momentos de pausa vão iluminar soluções. Mesmo que o dia pareça confuso, será bastante produtivo nas relações próximas aí e decisões financeiras também. Reencontros ou notícias de um relacionamento antigo vão balançar o coração. Mudança na carreira trará mais conforto também, Touro. Como é que você está? O dia vai pedir paciência com as amizades e relações sociais. Se quiser evitar discussões cansativas, poderá também ser bom momento para se afastar de um grupo ou entrar em um outro que com melhor alinhamento. Organizar as finanças e planejar orçamento serão prioridades com Mercúrio retrógrado, que também pedirá ajustes em contratos e orçamentos, geminiano. E aí, como é que você está? Uma ótima quarta-feira para você, Câncer. O novo ciclo de vida que está em andamento vai pedir redefinições, né? Redefinições com Mercúrio, retrógrado em seu signo. Repense objetivos pessoais e visualize o que quer construir para o futuro. Uma parceria poderá se firmar e abrir novo caminho na carreira. Esta manhã pedirá aí pelo menos menos imediatismo, tá certo? Foque no que trará estabilidade financeira e afetiva também. Daqui a pouco temos previsões para Leão.

Virgem, Libra e também Escorpião aqui na sua manhã. Sua participação no 98804-2851. Quem está ligadinho com a gente é o Flávio também, depois de 12 quilômetros correndinho nesta manhã fria, Flávio. Meu Deus, só você, hein? Que inspiração, hein, Flávio?

Felipe Rodrigo, ignora qualquer coisa, ignora. A única coisa que eu vou fazer, que eu não faço, eu não ignoro, tá? Ó, não queria, mas eu acordei. É assim mesmo. O Walter mandou aqui. Walter do céu, sim, já diz a canção, né? Tira a remela pra modificar bonito. É mais ou menos assim, viu, gente? Hoje é assim, ó, deu uma passadinha aí. Agora eu tenho certeza que deu uma coçadinha no olho pra ter certeza que não tem nada aí, né? É, pode lavar, tomar um banho ali. Às vezes fica uma insistente. Uma persistente também. Bom dia, um ótimo dia de trabalho pra você, pra todo o pessoal aí na firma, né? Pessoal do caminhão indo e vindo também. Aos nossos amigos motoristas. Isso, cobre ele, tá? Porque o combinado, na verdade, foi um café da manhã lá com a minha amiga Cassie. Mas minha amiga Cassie, né, foi pra outra cidade trabalhar e nós tínhamos combinado que íamos de pedal ainda. Tipo, nós iríamos, né, de bike até lá pra, né, pra fazer jus, né, aquele viradinho de feijão. E também pra voltar, né? Pra voltar de lá também era, né, pra dar uma baixadinha também, né? Porque sabe como é. Gente, quem tem tendência, eu só dou uma olhadinha e já tô engordando, eu não preciso nem comer. É só olhar pra comida ali, puf, já engordei. Bom dia pra vocês aqui sintonizado, meu amigo Sidney, atento que tubarua na escuta, meu amigo, está aqui, ó, te ouvindo. Anselmo, bom dia, que frio, né, Anselmo? Meu chapéu velho, gente, ou meu chapéu diaba mexicana. Tá muito frio, até a língua tá enrolando aqui, gente. Durante o intervalo,

comercial aqui, a gente tem que ficar dando assim, ó, fazendo aquela giradinha com a língua pra dar uma aquecida, né? Porque só aquecida quando chega aqui já não tá dando conta não, viu? Até a língua tá congelando. 9h30.

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1: 9:35

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Previsões astrais chegando aqui na nossa manhã. Meu amigo Leonino, deu uma pausa aí para pensar na vida de manhã, tá? Valerá fazer um balanço dos últimos tempos e finalizar um negócio aí, um longo ciclo que estava empacado, né? À tarde, o astral vai melhorar bastante, vai favorecer o amor. Vida social também agitada, cuidados com beleza, novas amizades e conexões com pessoas queridas de longe vão animar o clima. Brilhe com leveza, elegância, consciência e também se reinvente, Leonino. Releia uma mensagem ou combinado com calma nesta manhã. Rever os detalhes vai organizar o que precisa ser dito. À tarde trará um clima aí carinhoso e inspirado para um momento aí de conversa que aquece o coração com puro prazer. Troca de confidências com a pessoa querida também vai ajudar a entender uma questão íntima com mais profundidade. Virginiano. Aproveite esta manhã para repensar metas e investimentos do futuro aí, ou para o futuro, compara o sócio e esclarecer também dúvidas. Decisões de viagem ou curso estarão na mesa e depende aí de boas condições. Valerá também ajustar os planos e não criar expectativas exageradas. Carinho e empatia não vão faltar hoje. Some então forças com a família em um acerto de documentação, Libriano. Escorpião. Questões emocionais poderão interferir no trabalho, então foque nos assuntos práticos logo de manhã e adiante, uma tarefa para evitar atrasos. Conexões profissionais estarão abertas, será um bom momento para se associar, firmar alianças e abrir caminhos para o futuro. À tarde, clima leve e envolvente no amor, curará velhas mágoas, Escorpião. Previsões daqui a pouco para Sagitário, Capricórnio, Aquário e Peixes. E agora, minha gente, 9h44. Ontem teve aí gravação, né, de clipe e tudo mais. Eu acho que o que mais teve lá era Chapeludo, verdade ou não? Conta aí pra mim. Quem foi? Quero saber. E gravação também do Sofrência, diretamente do evento.

0: isso aí, minha gente. 9h47. Rio Negro e Solimões, curtimos aí. Meu Deus do céu, olha só, o Walter gosta de brincar de Big Brother, né, Walter? Osmar Vieira, tudo bem com você? Esse friozinho, só um cafezinho pra esquentar. Um cafezinho, chazinho, chimarrãozinho, fogão a lenha. Todos os artifícios necessários possíveis e aquilo que você consegue, que você pode, tem que usar mesmo, né? Joelson, tudo de bom pra você? A todo o pessoal aí de São João do Triunfo, que diz que ó, o sol já está tinindo, verdade mesmo, viu? Aqui começou a clarear, assim, tem bairros aqui, tem área de São Mateus que o sol já apareceu. Mas especialmente aqui onde nós estamos, dá pra ver ainda que tem parte de neblina. Mas sabe que os antigos já falavam, né? Neblina baixa, sol que racha, é isso mesmo? É, então vamos esperar aí que provavelmente à tarde vai estar aquele sol assim, né? Como diz minha amiga Michelle, estou com frio, vou no sol, 2 minutos depois saio do sol porque estou suando. É mais ou menos isso, porque o sol está queimando. 9h48, sua participação está aguardando no 98804-2851 aqui na 97.5. E na melhor companhia até o meio-dia.
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2: 9h52, notas de falecimento. Seife Mão Amiga da Companhia Funerária Santa Terezinha comunica o falecimento da senhora Lídia Stacheski Lara, ocorrido na noite passada, aos 69 anos de idade. O corpo está sendo velado no Sepom, na colônia Iguaçu. Sepultamento ocorrerá hoje às 17 horas, no cemitério municipal. Familiares agradecem aos parentes e amigos que lá comparecerem. O Seife Mão Amiga da Companhia Funerária Santa Terezinha comunicou o falecimento da senhora Lídia Stacheski Lara, ocorrido na noite passada, aos 69 anos de idade. Seife Mão Amiga da Companhia Funerária Santa Terezinha comunica o falecimento do senhor Edivino Panek, ocorrido na noite passada, aos 88 anos de idade. O corpo está sendo velado no Memorial Santa Terezinha, localizado na rua Eduardo Esprada, 751, no centro. Sepultamento ocorrerá hoje, às 17 horas, no cemitério de Rio Claro do Sul. Familiares agradecem aos parentes e amigos que lá comparecerem. Seife Mão Amiga da Companhia Funerária Santa Terezinha comunicou o falecimento do senhor Edivino Panek, ocorrido na noite passada, aos 88 anos de idade. O Seife Mão Amiga da Companhia Funerária Santa Terezinha comunica o falecimento do senhor Melquíades Ribeiro de Lima, ocorrido ontem, aos 85 anos de idade. O corpo está sendo velado no Memorial Santa Terezinha, na rua Eduardo Esprada, 751, ao lado do cemitério municipal. Sepultamento hoje, às 15 horas, no cemitério de São Miguel da Roseira. Familiares agradecem aos parentes e amigos que lá comparecerem. O Seife Mão Amiga da Companhia Funerária Santa Terezinha comunicou o falecimento do senhor Melquíades Ribeiro de Lima, ocorrido ontem aos 85 anos de idade. O mesmo era mais conhecido por Tio Kid. Bom dia aí pro Irineu, né? Irineu Maurício e também pro David. Todos sintonizados com a gente aí na exclusiva. Eita, coisa boa. Sabe qual que é o problema de trabalhar numa loja dessa, Irineu? É num dia como hoje, entendeu? Você dá uma olhadinha aí, só cama confortável, sofá confortável, dá vontade, né? E saber que não pode. Aí judia, né? Judia. Muita coisa bonita aí, né? Um abraço pra você, Irineu, pra todo o pessoal da Exclusiva.

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As últimas previsões astrais chegando aqui na nossa manhã. Bom dia, bonjour, bonjour, bonjour pra você do signo de... Reveja detalhes de um roteiro, curso ou de uma mudança pela manhã. Olhar duas vezes hoje vai deixar tudo mais sólido. Então, aproveite com muito entusiasmo e

0: soluções originais, porque elas não vão faltar no dia de hoje para concretizar os seus planos e se aventurar em novas experiências. Bom para se associar com alguém de longe ou viajar de férias, e novas conexões estarão no radar sagitariano. Tudo bem com você, capricorniano? Uma conversa de trabalho ou um acerto financeiro vai movimentar esta manhã. Então aproveite também para resolver um assunto prático da família ou da casa. Será um bom momento para implantar novos hábitos. Inicie uma atividade física diferente ou um tratamento médico. Reformule também a rotina, ganhe mais liberdade de agenda. Mudanças serão positivas, capricorniano. O dia será acelerado nas comunicações e contatos. Mercúrio retrógrado aí vai pedir atenção às palavras nas reuniões de trabalho para não causar mal entendidos. À tarde, tudo fluirá mais facilmente e você cumprirá seu planejamento. Acolha fragilidades de alguém da família. O momento também vai trazer cura emocional e autoestima. Finalize uma transação imobiliária, aquariano. Para você do signo de... Os astros dizem que tem que planejar o orçamento e determinar aí a prioridade nesta manhã. O dia vai favorecer bons acordos com irmãos e transações comerciais. A partir da tarde, o clima vai ficar mais leve. Então, aproveite para circular, descobrir novidades, ficar por dentro das tendências. Um prazer simples ou uma troca carinhosa vai esquentar o coração também. O amor em uma dimensão maior. Por isso, aproveite, pisciano. Previsões astrais amanhã, a partir das 9, aqui no Manhã Show, minha gente, porque agora nós vamos rapidinho pro intervalo. Na sequência aí também tem de mulher pra mulher aqui no Manhã Show, com a sua participação. Que delícia, coisa boa. 98804-2851.
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2: 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A notícia de hora em hora. Quarta-feira, dia 8 de julho, chegou gelada em vários municípios da metade sul do Paraná. Em pelo menos 29 dos acompanhados pelo Sistema de Tecnologia e Monitoramento Ambiental do Paraná, Simepar, as mínimas ficaram abaixo dos 5 graus, o que favoreceu o aparecimento de geada. Até mesmo Foz do Iguaçu, conhecida pelas altas temperaturas, amanheceu com apenas 2,4 graus de mínima. General Carneiro registrou a menor temperatura do Paraná, com 2,3 graus negativos. Palmas registrou 1,1 grau negativo. Algumas regiões de São Mateus do Sul registrou 1,5 grau, segundo o Simepar. Para esta quinta-feira, dia 9 de julho, o padrão atmosférico permanece semelhante, com predomínio de tempo estável e elevação gradual das temperaturas ao longo da tarde. O destaque também será para a formação de nevoeiros em todo o Paraná durante o amanhecer, porém sem previsão de geadas. 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

0: para esta quarta-feira.
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1: É isso aí, gente, 10:11, bom dia pra você sintonizada aqui na 97.5, começando agora mais um De Mulher pra Mulher, assuntos que nós precisamos tratar aí com as nossas mulheres, os nossos ouvintes também, porque saúde da mulher é de interesse de todos. Bom dia, doutora Aline, tudo bem?
2: Bom dia a todo mundo que está nos ouvindo nesse dia tão lindo, tão ensolarado. Maravilhoso, né? Pra gente poder conversar um pouquinho. E hoje minha proposta de assunto é bem popular, tá? Todo mundo já ouviu falar nessa história da ferida no colo do útero. E aí, me conta, né? Você já ouviu falar nesse assunto?
1: Já ouvi falar, mas eu não sei o que é que causa, o que acontece, como que aparece, se ele é já algo do nosso próprio organismo, se ele é vai e volta. Enfim, vamos tirar todas essas dúvidas, por favor.
2: Perfeito, vamos sim. Quero começar falando que isso é uma condição que não é doença, tá? Então, começa por ali, porque quando a gente ouve as pessoas falarem, né? Várias vezes vem paciente falando assim, eu vim aqui porque eu fui coletar o preventivo no SUS e daí a moça falou que eu tô com uma ferida no colo do útero. E isso gera um terror, assim, né? A gente já fica pensando que está com doença, que está com um problema avançado, que está com alguma condição que necessita de tratamento. O que que eu preciso, né? Que se eu sair daqui hoje com essa informação tendo sido passada aí para algumas pessoas e tirar muitas vezes essa sensação de medo maior, né, em relação à ectopia, né, que é a ferida do colo do útero, eu já vou me sentir muito feliz, tá? Por quê? A ectopia, que é o nome correto, ou mácula rubra, né? Mácula é uma mancha ali, rubra é vermelha, né? Então é um avermelhado ali na região do colo do útero. É uma condição fisiológica, ou seja, do nosso funcionamento normal, que vai acontecer com todas nós mulheres em algum momento da vida. Em especial quando a gente é jovem, que a gente tem bastante produção de hormônios, na época em que a gente pode engravidar. Então, o próprio estrogênio do nosso ovário, né, o hormônio normal que nos faz ovular, né, que faz o nosso funcionamento feminino, ele faz a exposição, ou seja, ele faz com que a camadinha de dentro do colo fique para fora. Ela se exponha ali na região do colo do útero. E aí, quando a gente faz o exame de espéculo, a gente enxerga essa boquinha vermelha. Eu sempre comparo como se fosse um passado de batom ali em volta, né? Porque a gente vê esse avermelhado ali na região. E esse tecido, portanto, ele é um tecido normal que estaria dentro do colo do útero e que passa então a ficar exposto ali na camada mais externa. A gente consegue ver fazendo o exame de espéculo, que é aquele exame que coloca para fazer a coleta do material do colo. Não o ultrassom, gente. O ultrassom é aquela sonda que entra e olha lá por dentro. Olha o ovário, olha o útero, corpo de útero, etc. A gente tá falando daquele aparelhinho que a gente coloca e olha diretamente pro colo do útero para fazer a coleta dos materiais de exame de colo, tá? Então, esse avermelhado, ele vai acontecer para todas nós em algum momento da vida. De fato, a questão é que às vezes a gente flagra isso quando vai fazer a coleta do material. Se a gente fosse fazer exame especular em todas as mulheres que têm entre 18 e 25 anos, a gente encontraria ectopia em 80%. Isso é muito frequente. E por isso que eu quero enfatizar isso hoje, para tirar esse grande medo que as pessoas têm em relação à ectopia. É um processo fisiológico. No entanto, ele pode causar alguns sintomas. Sabe quais sintomas que podem causar nele?
1: Vamos ligar. Sintomas? Não.
2: Veja, esse tecido que tá ali exposto, ele é um tecido de camada única. Embaixo dele já tem vaso de sangue. Diferente do resto do tecido do colo, que ele é como se fosse a nossa pele. Que é assim, tu pode apertar, beliscar, que ele não faz, não sangra. O vaso tá muito mais para baixo. Então, nesse tecido, na hora da relação, pode acontecer de o atrito ali causar a abertura do vasinho de sangue e ter um pouco de sangramento. Esse tecido, por ele ser glandular, ele é produtor de muco, não é um tecido, de novo, como a nossa pele, que é mais seco, que não tem produção de muco. Quando ele se expõe à parte externa ali da vagina, né, a parte das paredes vaginais, onde tem um pH bem ácido, ele vai tentar reagir, né, para fazer com que haja uma proteção maior. Ele vai tentar criar umas camadinhas em função desse pH, fazendo com que a mulher muitas vezes tenha uma produção de muco exagerada.

0: Então é aquela mulher que diz assim, nossa, eu tô com um corrimento assim, ó, que passa na minha roupa, que aonde eu tô sentada fica molhado.
1: E às vezes não é nem o corrimento, é o próprio muco, é isso?
0: Exatamente, Nelly, exatamente, tá? Então isso é uma condição bastante frequente, tá, gente? Não é uma coisa que a gente nunca vê, tá? Então são pacientes que vêm e falam, eu tenho um corrimento abundante que molha minha roupa, eu tenho que ficar usando protetor. Olha onde eu sento. Onde eu sento fica molhado, tu pensa, né? O quanto que isso incomoda.
1: Sim, sim.
0: Então essa é uma situação em que a gente de fato cauteriza muitas vezes esse colo, desde que a gente afaste condições de doenças infecciosas, porque a cauterização, ela pode, se você tem uma infecção ali no colo e tu vai lá em cima e cauteriza, você pode deixar aquela infecção pra dentro. Ao invés de fazer um tratamento, ela fica, a gente diz que ela fica sepultada lá embaixo, né? Então tem que ter um exame dizendo que não há infecções, não há alteração de colo pra fazer essa cauterização. O que que a cauterização do colo vai buscar? Ela vai buscar que esse tecido, lembra que eu falei que ele é produtor de muco, ele é glandular?
1: Sim.
0: Que ele se transforme no tecido que é o de fora, que é parecido com a nossa pele normal, que é um tecido que tem bastante camadas e que não produz muco. Então, para de ter esse conteúdo, né? Ele para de secretar esse conteúdo, esse muco cervical.
1: E é necessário acompanhamento, por exemplo, sempre? Ou não, ou é algo que...
0: Não, é fisiológico, né? Existe uma terceira situação, tá? Então, a gente falou do sangramento na hora da relação por ser um tecido mais frágil. A gente falou da produção excessiva de muco. E tem pacientes que têm dor na hora da relação por causa também dessa mácula rubra. Só que tem que afastar todas as outras causas. De novo, infecção, endometriose, mioma, adenomiose, que são coisas que muito mais facilmente causariam dor do que propriamente a ictopia. Né? Essa mácula rubra popular ferida. Por que que eu não gosto, não só eu, né? Mas as federações não recomendam utilizar esse termo ferida para falar sobre essa condição da exposição da camada interna do colo. Porque toda vez que eu falo, né? Eu cheguei aqui falando para você, né, Nelly, olha essa batida que eu fiz aqui na minha perna, né? Dei um tranco ali, bati na minha perna. É uma ferida. Tu já imagina uma coisa que foi causada, né? Algo que machucou.
1: Sim.
0: E não é isso.
1: Algo exposto. Quando eu falo ferida, para mim é algo assim exposto, com aquela secreção, com pus, com...
0: Que precisa,
1: enfim,
0: do antibiótico, isso, no tratamento,
1: isso,
0: né?
1: Isso mesmo.
0: E não é o caso, gente. Não é uma ferida, tá? Então, eu entendo quando as pessoas falavam ferida, que é muito mais fácil de você imaginar, né, isso que a gente está falando quando a gente fala em ferida. Só que não é a ferida em si, é um machucado, é uma coisa patológica, é doença, algo causou de modo negativo. E isso não é, gente, isso é uma condição fisiológica. Um ponto importante só que a gente sempre reitera é o fato de que esse tecido glandular que se expõe na transição dele para o tecido normal do colo, habitual, regular do colo, é o lugar onde o vírus HPV mais gosta de entrar. Essa transição ali, ó, é o ponto, é a porta de entrada do vírus HPV. Então a gente reforça a importância do uso do preservativo e da realização da vacina do HPV, a Gardasil, tá? Então a paciente que não tem a mácula rubra, a ectopia, deve fazer, e a que tem deve fazer também. Não muda muita coisa. A gente recomenda realmente a realização da vacina para todo mundo, mas reforça a importância, né, de que se não fez, que, né, nesse momento realize e utilize o preservativo de modo consistente.
1: Então, gente, nós vamos rapidinho pro intervalo comercial, na sequência a gente volta já com participação aqui das nossas ouvintes no 98804-2851, de mulher para mulher aqui na 97.5.
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1: Dez e vinte e quatro, temos participação chegando aqui na nossa, né, de mulher para mulher, através do WhatsApp no 98804-2851. Ó, doutora, há 5 anos atrás fui colocar o DIU e o ginecologista falou que tinha que cauterizar as feridas primeiro. Doeu muito e depois veio a dor do DIU, pior ainda. Na época eu tinha apenas 20 anos. O que temos a falar a respeito?
2: Ai, gente, é porque é muito difícil a gente falar sobre as coisas do passado, né? Falar de coisas que colegas fizeram no passado, né? A gente, às luzes da ciência atual, a gente sabe que não há indicação de cauterização pelo simples fato de ter a exposição ali da camada glandular. Então, não quero dizer que estava errado, né? Mas eu quero só te tranquilizar, né? Que
1: talvez isso... a conduta na época, né?
2: Isso.
1: Conduta então, médica na época era essa. Hoje, as coisas vão mudando, né, gente?
2: Vamos dizer que seja isso, né? Mas o que é importante de você levar dessa conversa é a tranquilização de que você não estava doente, tá? Isso eu acho que é o principal, sabe? Porque tem muitas pacientes, gente, que chega e quando eu peço assim, você tem ou já teve alguma doença? Ah, eu já cauterizei o colo do útero. Daí eu pergunto, você teve lesão no preventivo, tinha alteração? Não, eu tinha a ferida no colo do útero. E tinha sintoma? Não, nunca tive, eu só fiquei sabendo que eu tinha durante o exame. Então, nesse momento eu faço toda essa explicação, que se não deu para entender direito, podem me perguntar que eu tento falar de uma forma diferente, porque é uma coisa que exige um pouco a imaginação, né? No consultório eu tenho ali, eu mandei fazer um úterozinho em que eu mostro isso, né? Como fica, e no exame físico eu mostro o colo da paciente, explico ali também, mostrando. Eu sei que aqui falando, às vezes é uma coisa que precisa da imaginação, entender o que eu tô falando, né? Mas a informação principal que eu quero trazer hoje aqui, que vocês levem hoje dessa conversa, é de que a ferida, né, abre aspas, a ferida do colo do útero, que se chama, na verdade, mácula rubra, não é uma condição de doença.

0: doença, tá? Ela deve ser tratada às luzes da ciência atual apenas nessas situações que a gente citou, né? Então, pacientes que têm muita produção de muco, né? Nesse...
1: Que é o caso do nosso ouvinte também, que ela completou ali a pergunta dela, né? Que ela tem muito corrimento, aquelas que molham a roupa e que causam um constrangimento.
0: É, aí tem que avaliar, porque esse é outro ponto. Muito obrigada pela sua pergunta. A cauterização, ela vai fazer um estímulo de mudança celular. Que é isso, né? Ela vai estimular que aquela célulazinha, aquele tecido vermelhinho que lá está sendo visto, ele se transforme num tecido rosa, que é o tecido, né, com várias camadas, tipo a pele, nossa pele da mão, do braço, tá? E com isso, melhore os sintomas, melhore a produção de muco, melhore a dor na relação, o sangramento. Não é um tratamento como se a gente fosse lá e colocasse um outro tecido, ele estimula essa troca celular. Com o passar do tempo, isso já aconteceria de toda forma, tá? Esse processo de transformação celular, por causa do pH, lembra que eu falei que o pH é diferente? O tecido, ele vai se esforçar para resistir ali. Então, com o passar do tempo, isso vai acontecer. Então, a cauterização estimula para que isso seja mais rápido, para melhorar o sintoma mais rápido. No entanto, muitas vezes essa transformação acontece, de fato, cauteriza ou acontece naturalmente e daqui a um tempo acontece de novo a exposição da camada. Então, eventualmente, pode ser que tu tenhas novamente a exposição ali da camada glandular e esse seja o motivo desse corrimento que lhe incomode. Mas, em contrapartida, tem que avaliar outras condições, vaginose, candidíase, vaginose citolítica, vaginite aeróbica. Então, isso no microscópio, a gente vai olhar e diz assim, olha, realmente não tem nada de anormal, é por causa do muco cervical ali, de uma nova exposição da camada glandular. Então vejam que não é tão simples assim, não é só dizer eu tenho a, abre aspas de novo, ferida, cauteriza e pronto, tá? Até o próprio processo de cauterização é um processo de estímulo de troca celular, não é algo que vai acontecer do dia para a noite.
1: E mais uma vez, para poder diagnosticar, para poder visualizar essa, esse, nessa,
0: esse achado,
1: isso não é pela ultrassom, somente pelo espéculo.
0: Somente pelo espéculo, perfeito, né?
1: É isso aí. Então estamos aí, 98804-2851, para você mandar a sua mensagem, participar aqui com a gente. E hoje nós estamos falando a respeito aí, né, das famosas, né, popularmente conhecidas, né? Popularmente,
0: perfeito,
1: vamos falar assim.
0: Né? Perfeito.
1: Feridas no útero. E dói muito?
0: A ferida?
1: É.
0: Abre aspas,
1: dói,
0: ferida.
1: Dói muito?
0: Não. Não, por isso que é um achado de exame físico,
1: por
0: né?
1: Por não doer, né?
0: Exatamente. Então, quando a pessoa diz assim, ah, eu tô com dor, não é um diagnóstico que vem na cabeça. Dor na relação pode, mas é um percentual bem pequeno das pacientes que, de fato, têm dor na relação por causa disso.
1: Quando, né, quando esse achado não é tratado, ali se torna uma porta para a entrada do vírus, né, do
0: ele
1: HPV.
0: Vai se
1: vai contribuir.
0: É, não, mas veja, né? Ele vai se transformar sozinho. Não há uma necessidade da gente tratar, tá? Essa transformação celular, ela vai acontecer de modo sozinho, só que vai demorar. Então, para quem tem sintoma, esperar isso acontecer pode não ser tão interessante. Aí, fazer o procedimento vai bem. Agora, para quem não tem sintoma nenhum, ele vai se transformar sozinho. Com o passar do tempo, ele vai tapando ali com o tecido estratificado, que tem várias camadas, e isso vai de modo fisiológico acontecer, para todas nós. Se a gente tivesse que cauterizar ectopia, mácula rubra em todo mundo, a gente ia ter que fazer procedimento em 100% das mulheres, gente. Isso não existe. Isso não existe. Então, a paciente que tem sintoma, sim, é outro papo, né? Então, aí tá me incomodando, afastei outras causas e nada mais justifica esse sintoma. Aí sim, a cauterização, ela entra como uma boa opção. Mas não todo mundo, gente. A questão ali da porta de entrada pro HPV, que é muito bem pontuado, ela existe, a gente sabe disso, né? Que é uma área em que o HPV gosta mais, porque é uma camada só, lembra que eu falei? Uma camada
1: sim.
0: Só de célula e no resto são várias. Então, ali, como é alguma camada só, é facinho dele entrar. Então, a gente reforça a vacina, a gente reforça o uso do preservativo, mas por si, isso não justifica nem fazer a cauterização só por isso, nem tampouco fazer colposcopia em função disso, tá? Então, colposcopia, que é aquele exame de avaliação que joga alguns líquidos, que avalia quando o preventivo está normal, não se justifica fazer só por causa da ectopia. Agora, se o ginecologista olhou e falou assim, nossa, mas tá uma lesão feia, né, que vai também da experiência de cada profissional, tá uma lesão que parece que tá mais vegetante, que tá mais sangrativa do que o normal, aí entra a colposcopia para avaliação.
1: E pode evoluir

0: por exemplo, para uma outra doença?
1: Não pode. Ele vai, de fato, fazer essa transformação celular espontânea, exceto no caso se a pessoa entrar em contato com HPV e aí sim pode evoluir para uma doença, mas não é por causa da ectopia, é por causa do vírus. Isso é super importante a gente enfatizar, tá? Eu tenho ectopia, né? Eu tenho a mácula rubra, não entro em contato com HPV, eu não vou ter câncer. Tá? Então esse é um ponto, gente, o câncer de colo do útero, e aí isso é super importante da gente falar novamente sobre isso, é que o câncer do colo do útero, ele é HPV dependente, então precisamos vacinar nossas crianças dos 9 aos 14 anos, meninos e meninas, tá? Então é importante que os meninos também sejam vacinados. E eu acho incrível quando vem as mães e falam, ah, meus meninos são vacinados. Eu acho isso assim sensacional, porque de fato é uma doença que afeta mais as mulheres, mas também afeta os homens. E a gente precisa quebrar o ciclo, e o ciclo só vai ser quebrado quando os dois forem tratados. Então a vacina, ela é fundamental. Lembrem, tem duas vacinas que evita câncer: a vacina do HPV e a vacina da hepatite B. Então a gente não pode deixar de fazer.
0: Quando foi lançada a vacina, gente, eu, na minha ignorância, e de algumas pessoas estavam falando a respeito, né, da vacinação, eu fui buscar um pouco de conhecimento, porque conhecimento é algo tão legal que não ocupa espaço, né, de ninguém. Perfeito. E ele ajuda a gente a sair da nossa ignorância, daquilo que a gente não sabe, não conhece. Algumas pessoas iam falar, porque daí foi um programa do governo federal que começou com questão do Ministério de Saúde, né, vacinação, e todo mundo falava, ai, porque não vou ficar dando vacina no meu filho, na minha filha, porque isso aí é só para instruir, para que eles comecem a Exato. Ter relação sexual antes da hora ou antes do tempo, para começar a ter relação. Gente, nada a ver. É. Nada a ver com isso, nada, entendeu? Com ou sem vacina, quando eles resolverem, né? Eles vão começar, né? Você teve a sua escolha, seus filhos também vão ter. O que eles podem ter é orientação Perfeito. Dentro de casa sobre saúde, sobre educação sexual. Aí tudo bem. Mas com questão de saúde, deixa para os profissionais que estudaram anos e ainda continuam estudando, para que a nossa saúde esteja sempre em primeiro lugar.
1: Perfeito, Nelly, perfeito, exatamente. Então, isso é uma coisa que foi um tabu muito grande, ainda é para algumas famílias, né, fazer a vacinação, porque, eventualmente, ali vem esse racional, né, do como que eu pego esse vírus, né, e daí as Sim. pessoas têm que abordar o assunto relação sexual, iniciação sexual, e isso é uma coisa que muitos pais não querem fazer. E aí, não fazem a vacina porque não querem falar como é que esse vírus chegaria, e aí vira uma bola de neve, né? Sendo que, com isso, o adolescente deixa de estar prevenido e deixa de estar orientado, né? Então é o combo da
0: perfeito.
1: Bomba,
0: né? É o combo perfeito pra internet ali, pro TikTok da vida e as redes sociais ensinarem o seu filho como é feito.
1: Exatamente.
0: Só que da maneira com que eles querem que seja ensinado, né? Exato. Não é da maneira com que você ensina, que você conta.
1: Exatamente.
0: É o combo perfeito.
1: É o combo da bomba, gente. Vai estourar.
0: Verdade.
1: Então, atentem pra isso, tá? Se for uma conversa difícil de ter, se você não quer ter essa conversa com seu adolescente, leva no ginecologista, no pediatra. Vai ser o profissional que vai conseguir falar sobre isso de uma maneira natural, né? Sem tabus, sem peso, sem crítica. E o seu filho vai estar prevenido, então, de duas coisas, né? Tanto de uma doença, né, que pode evoluir para câncer, quanto para uma gestação indesejada.
0: Está aí, gente. Rapidinho, intervalo comercial. Na sequência, a gente já volta aqui de mulher para mulher. 10h34.
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0: 10h38, estamos aqui com a doutora Aline, trazendo pra gente informações a respeito da nossa saúde, saúde da mulher e, claro, suas dúvidas através do 98804-2851. E hoje nós estamos falando a respeito da mácula rubra, mais conhecido popularmente, né, como as feridas no útero. Doutora Aline, mulheres que já estão na menopausa, elas têm, por exemplo, apresentam algum tipo de lesão diferente do que mulheres que não entraram no período ainda?
1: A gente não espera nessa mulher ter mácula rubra, tá? Porque lembrem que essa imagem, né, da exposição da camada do colo do útero, ela se dá pela quantidade de hormônios estrogênio ali presentes. Então, esse estrogênio abundante nessa fase, né, naturalmente abundante, ele não é esperado na fase da menopausa. Então, por isso, na menopausa, se a gente vê, às vezes o raciocínio é um pouco diferente. Aí, realmente, fazer uma colposcopia pode ser interessante, mesmo que o preventivo seja normal. Gente, lembrem sempre, tá? Preventivo, né? A colpocitologia oncótica, ele é um exame que ele, se ele vier negativo, não necessariamente é a ausência completa de chance de ter alteração no colo do útero. Por isso que a gente repete esse exame com frequência. Agora, se ele vier positivo, a chance de estar errado esse positivo que eu digo é com alteração, é muito pequena. Muito, muito, muito pequena. Então, o falso negativo, ele pode acontecer. Por isso que a gente tem que fazer com frequência. Não adianta fazer um na vida e achar que isso é garantia pro resto. Então, existem pacientes, principalmente associados a um HPV de alto risco, que é esse que tem na vacina, 16, 18, evolução muito rápida, ou o preventivo anterior, ele pode vir um falso negativo, mesmo com uma coleta correta, tá? Então, quando a gente fala assim, meu preventivo está normal, eu tenho absoluta certeza, 100%, de que não tem nenhuma alteração? Não. Agora, meu preventivo veio com alteração, pode ser que não seja nada? Se for uma alteração grave, é muito difícil, tá? Quando ele detecta alteração, é porque, de fato, alguma coisa provavelmente ali tem. Então, isso é uma coisa super importante da gente enfatizar, porque tem gente que acha que, se veio negativo e posteriormente vem positivo, é porque foi mal coletado, ou porque...

0: teve algum erro no processamento do exame. Não, gente, é um exame que, aliás, tudo, né? Nada é 100%, né? Todos os exames, todas as medicações, elas não são 100%. Então, é importante a gente enfatizar essa repetição do exame, né? Fazer com um intervalo adequado, não fazer um exame a cada 10 anos e achar que isso é realmente uma garantia de que vai detectar alteração. E por isso essa importância, tá? De realmente fazer os exames. Então, na menopausa, a gente não espera que a paciente tenha essa exposição da camada glandular, porque não é uma época que tem muito estrogênio. Não tem, né? Já tem uma redução ali fisiológica do estrogênio, que é o que conceitua realmente a menopausa. No entanto, se a paciente está fazendo reposição hormonal, aí já pode ser outra conversa, né? Então, eventualmente, essa exposição ao estrogênio de fora pode causar alterações ali visíveis ao exame físico.
1: E há muitos mitos aí a respeito do assunto que a doutora queira desmistificar, pelo menos um deles neste momento aqui para as nossas ouvintes.
0: Uma coisa que às vezes as pessoas acham é que é porque eu tive muitos parceiros sexuais, por isso que eu tenho a mácula rubra, né? Tenho abre aspas, a ferida. Gente, não tem nada a ver com a quantidade de parceiros sexuais, tá? Isso não interfere. De novo, é uma exposição da camada interna do colo mediada por hormônios. O anticoncepcional que contém estrogênio pode aumentar essa exposição também. Isso é importante a gente enfatizar. Eventualmente a gente reduz o estrogênio do anticoncepcional ou até o retira para avaliar nas pacientes em que acontece uma recorrência, né, nessa exposição sintomática da camada interna, a redução ou a retirada do estrogênio para ver se isso está interferindo, tá? Mas a quantidade de parceria sexual não interfere. Apenas a questão do HPV, que é o que a gente reforça, né, que por ser uma camada única celular, ali facilita a entrada desse vírus.
1: Com que frequência? Agora essa pergunta aí que vou pegar muitas mulheres de surpresa. Com que frequência que nós mulheres devemos passar por uma consulta ginecológica?
0: Uma vez por ano, né? É super importante a gente ter essa religiosidade de ir uma vez ao ano. Mesmo sem sintomas, tá? Lembra quando eu falei que a gente está substituindo o preventivo pela investigação do PCR-HPV, né? Pela presença do próprio vírus? Isso vai permitir que a gente colete esse exame a cada 5 anos. Significa que a gente não precisa consultar por 5 anos porque não precisa fazer a coleta do colo?
1: Não.
0: O pessoal confunde, tá? O pessoal acha que, nossa, então por 5 anos eu tô livre disso aqui, né?
1: Gente, uma coisa é uma coisa, outra coisa é outra coisa.
0: Outra coisa, exatamente. Por quê? Porque durante a consulta, a gente vai avaliar a mama, a gente vai avaliar a pele, a gente vai avaliar a pressão, a gente vai avaliar exames de laboratório para avaliar a saúde geral. Seja ela açúcar do sangue, colesterol, tireoide, avaliação de vitaminas, avaliação do fígado, do rim. A gente vai fazer um exame físico completo, avaliar se o conteúdo vaginal está normal, olhar no microscópio e identificar se está tudo certo. Avaliar esse colo se está tudo tranquilo. Gente, é muita coisa que a gente faz. Quando a gente reduz o nosso cuidado da nossa saúde a uma coleta de exame que vai para o laboratório, a gente está reduzindo ao mínimo, do mínimo, do mínimo, gente. Não é só isso. Toda mulher deveria ter o direito, né, de ter uma consulta com um especialista uma vez por ano para fazer uma avaliação de saúde geral. E aí, a depender da idade, né? As investigações de outras doenças, como densitometria óssea, avaliação de saúde óssea, avaliação da parte da colonoscopia, do risco de câncer de intestino, né? Que a gente vê tanto hoje em dia. Gente, é importantíssimo, né? Uma vez por ano passar com um especialista e ter esse carinho de ter uma consulta para avaliar a saúde como um todo.
1: Doutora Aline, rapidinho, intervalo comercial. Na sequência, a gente volta, então, para conversar com as nossas ouvintes. Para você que tem dúvidas, sugestões, perguntas, 98804-2851.
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1: Então estamos aqui, ó, com participações dos nossos ouvintes. Doutora Aline, que diz o seguinte: bom dia, queria perguntar para a doutora Aline se com 2 dias de atraso menstrual eu já posso fazer o teste de HCG. E a alteração no exame de progesterona é comum? O dela deu 22.
2: Veja, com 2 dias de atraso já dá para fazer, tá? Então a gente mais ou menos estima que o exame de urina, ele positive por volta de 21, 22 dias depois da relação desprotegida. Então, é uma conta um pouco difícil da gente fazer, porque às vezes a gente pensa pela data da última menstruação, às vezes a gente fala da relação desprotegida. Então, mas basicamente, com atraso menstrual, o beta-HCG já deve mostrar ali a positividade no caso de gestação. Se não der, repita em 7 dias, tá? Então, assim a gente consegue ter essa certeza ali do resultado. Progesterona acima de 3, a gente considera como ovulatória, né? Se foi feita 22 a 24 dias depois da ovulação, tá? Então, a princípio, parece que você ovulou. Uhum. Então, vamos ver esse beta aí, né? Depois conta pra gente.
1: Isso mesmo, somos curiosas, queremos saber também. Aí, mais uma

0: ouvinte também participou, dizendo assim: a doutora, já tive ferida, né, relatando a sua experiência, tive ferida no útero há 9 anos, hoje sou laqueada, né, gostaria de saber se a laqueadura, se ela diminui as chances de ter a ferida, né, e se, como eu já tive uma vez, tem mais chances de ter outra vez, tem 38 anos.
1: Veja, super importante sua pergunta, obrigada pela participação. Então, não há uma relação entre a laqueadura e a apresentação ali no colo do útero da camada de dentro, né? Da camada do canal. Por quê? Porque a laqueadura, ela vai deixar você ovulando normalmente como você já ovularia. E o fato de você ter as ovulações em si vão sim poder fazer com que você tenha novamente a exposição. Mas não pela laqueadura, pelo fato de você ainda ter as ovulações, provavelmente porque você é uma pessoa jovem, tá? Então pode sim acontecer novamente a exposição, lembra? Por causa do estrogênio, não por causa da laqueadura, mas pelo fato de que você tem os seus ovários funcionantes.
0: É isso aí. Doutora Aline, mais alguma sugestão aqui, alguma orientação para que possa passar para as nossas ouvintes nesta manhã?
1: Então, lembrem, né, do início, que eu gostaria muito que ficasse a informação de que a exposição ali da camada do colo do útero, né, que se apresenta como uma maculazinha vermelha, rubra, popularmente chamada de ferida, não é uma condição de doença, tá? Que a gente só precisa fazer realmente tratamentos em caso de sintomas, que são eles, muito muco, né, que se apresenta como um corrimento que não tem alteração, por exemplo, não é uma candidíase, não é uma vaginose, então tem que olhar no microscópio para de fato dizer assim, não é outra coisa que está causando, provavelmente é só mesmo um muco ali da camada interna do colo. Sangramento na relação por causa de ser um tecido mais frágil, um vaso de sangue já embaixo, então o próprio atrito ali pode causar o sangramento. E dor na relação afastada a outras causas. Então essas são as situações que justificam o tratamento. O tratamento em si, ele vai estimular a troca celular, não é um tratamento tipo antibiótico que tu trata em uma semana já melhorou, então ele faz um estímulo celular, isso pode levar meses, tá? E esse estímulo é de uma coisa que já aconteceria, isso naturalmente já aconteceria, só que às vezes levaria anos. Então a gente está falando de um tratamento que vai fazer com que haja um intervalo menor para que o sintoma melhore nesse período. Enfatizamos também a importância, né, que nesse tecido, que é uma camada única, não são várias camadas de tecido, é mais fácil do HPV entrar. Então, para paciente que tem essa exposição da camada, é importante a vacinação do HPV e o uso do contraceptivo de proteção de barreira, né, o preservativo, é muito importante, de forma consistente, tá? Então, para quem tem a mácula rubra ou a ferida, tem que fazer a vacina, e para quem não tem, também, tá? Então, lembrem da importância da vacina como uma estratégia realmente para que a gente tenha cada vez menos achados de alterações de preventivo, tá? Então, para que a gente possa no futuro poder dizer o que a Inglaterra já fala hoje, que eles não têm mais câncer de colo do útero. Pensa o quanto isso é incrível, tá? Então, o que eu quero que fique de hoje da nossa conversa é que a mácula rubra, a ferida, não é uma doença, tá? Quero enfatizar uma outra coisa que tá pipocando no consultório, que é o Monjaro. De novo, gente, o Monjaro, tá? Ontem atendi uma paciente super querida em uso de anticoncepcional via oral e que está usando o Monjaro. Não deseja gestação no momento. Então, lembrem, a queixa dela, por sinal, olha só, alteração do padrão de sangramento. Por quê? Porque o contraceptivo deixa de fazer o efeito como ele deveria estar fazendo. Então, às vezes, até a mudança do sangramento acaba sendo o motivo da consulta. Mas saibam, lembrem as amigas, né, que agora todo mundo tá usando, que as canetinhas emagrecedoras alteram a absorção do anticoncepcional via oral, então tem que trocar. Se você está utilizando, lembre de marcar uma consulta para fazer o ajuste do seu anticoncepcional.
0: Tem uma familiar que estava esperando o Baby Moon.
1: Ah, meu Deus. Tá, gente, tá pipocando.
0: Baby Moon, gente, ó. É. Bom dia. Temos mais duas perguntas, dá tempo aqui, doutora Aline. Bom dia. Doutora, fez um mês que não tô tendo menstruação, né? Tenho Implanon, fez o teste de farmácia, deu negativo. Será que estou entrando ou entrei na menopausa? Tenho 46 anos.
1: Veja, o Implanon, 20% das pacientes que utilizam o Implanon não sangram, tá? Então, eventualmente, é o padrão aí do Implanon que você alcançou. Eu não sei há quanto tempo ela tem o Implanon, mas, de modo geral, a gente leva em torno de 3 meses para adaptação inicial, às vezes até 6 meses, mas 20% das sortudas não sangram utilizando o Implanon. Então, eventualmente, possa ser isso. Agora, em função da idade,

0: verdade. Muitas vezes é importante passar realmente na consulta para avaliar se existem outros sintomas que sugiram, né, a possibilidade da redução da produção hormonal. Mas isso realmente é uma consulta, você está correta, né?
1: E agora, ó, por último, essa pergunta aqui a gente não tinha feito ainda no mês de junho, mas estamos no mês de julho.
0: Ainda
1: está tempo de fazer essa pergunta. Doutora Aline, gostaria de saber se é verdade ou se é mentira que se tomar vinho ou quentão durante a menstruação desce mais ou descontrola.
0: Não é verdade, gente. O que acontece é que às vezes as pessoas se hidratam, né, de vinho, né? Tem uma libação alcoólica, que a gente diz, né? Acaba bebendo bastante. E essa hidratação, às vezes, pode acabar aumentando o fluxo menstrual em algumas pessoas, né? Uma percepção de aumento do fluxo.
1: E o vinho, gente, eu não sei pra vocês, né? Mas o vinho, o quentão, qualquer coisa derivada ali, se está quentinho ou não, quando você toma, você já sente que o negócio já está ali,
0: é,
1: né?
0: É, o álcool, né, gente? O álcool,
1: sim,
0: ele vai fazendo esse efeito, mas seja o vinho, às vezes, uma destilada, também uma bebida destilada,
1: sim,
0: também vai fazer,
1: sim,
0: esse efeito, né? Mas não é para ter essa função aí de aumentar fluxo ou de descontrolar realmente o padrão menstrual, não.
1: Ó, mais uma pergunta, ó, uma dúvida. Tô usando pelo segundo mês o Previane. Fiquei 4 anos sem usar nenhum anticoncepcional. E tem dias que esqueço de tomar no horário certo. Tem algum risco, doutora?
0: Ai, ai, ai, ai, ai. É, eu sei que não é fácil, né? Quando a gente não tá habituada a tomar remédio diariamente, quando a gente passa a tomar, vai uma fase de adaptação, né? E por isso que eu enfatizo sempre usar o preservativo enquanto a gente tá se adaptando também à utilização. As pessoas falam assim, ah, porque não tá funcionando ainda. Às vezes não tá funcionando por causa disso, porque não lembra de utilizar, né? Ou lembra e toma em horário errado. Gente, quando a gente fala do anticoncepcional...
1: Ou quando esquece, toma 2 de uma vez...
0: Isso, quando a gente faz isso, a gente vai e faz isso mesmo. Na hora que você lembrar, você toma, ou quando só percebe na hora de tomar o próximo, toma os dois, né? Isso é fato. Mas a questão é que a gente vai passar de uma chance muito pequena de engravidar, que é de 3 gestações para cada 1000, para uma chance de 9%. Aí é 9 em 100, gente. Aí é um percentual realmente bem maior.
1: 3 para 1000 e 9 para 100, aí
0: é,
1: já...
0: Faça as contas, pessoal. Então, realmente, a utilização do modo... não perfeito, que a gente diz, que é tomar exatamente todos os dias no mesmo horário, fazer a pausa de modo correto, retomar o uso no dia certo. Isso é super importante porque traz essa chance bem baixa, de 3 gestações para cada 1000 mulheres. Agora, realmente, o esquecimento, o atraso, isso tudo leva a um percentual. Mudança de marca também não é legal, gente. Quando vocês usam uma marca, seja ela o referência ou o genérico, mantenham a mesma marca, tá? Isso pode modificar padrão de sangramento também. Então, isso tudo faz com que a gente tenha um aumento do risco, chegando a 9%. É bastante coisa.
1: Doutora Aline está atendendo
0: na Clínica Mais Saúde. Um prazer enorme estar aqui para poder falar com você, né? E poder responder as perguntas. A gente fica muito feliz com a participação de todas. Obrigada por mandarem as perguntas. Para quem ouviu e para quem acha que foi produtivo, fico super feliz, porque esse é um assunto que é sempre uma dúvida muito grande, um tabu muito grande, a história da ferida. Se ficou dúvida ainda, a gente manda pra gente, que é um prazer enorme a gente poder esclarecer isso e tirar da cabeça de muitas pessoas que acham que estavam doentes, que estiveram doentes ou que estão doentes, quando na verdade essa é uma situação realmente muito, muito tranquila da gente poder lidar.
1: É isso aí, doutora Aline, muito obrigada. Uma ótima semana, porque nós estamos na quarta-feira, ainda tem bastante, né? Isso, tem bastante produção, bastante dias pela frente. Então, tudo de bom, e eu permaneço aqui com o Manhã Show. Até mais.
0: Um beijo.
1: E eu fico aqui com vocês até o meio-dia no Manhã Show. E a sua
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1: participação,
2: ouviu,
1: hein?
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notícia de hora em hora. A ex-primeira-dama Michelle Bolsonaro, do PL, foi apontada como a mulher mais poderosa do Brasil. A atual primeira-dama, Rosângela Lula da Silva, a Janja, aparece em segundo lugar, de acordo com a pesquisa Meio Ideia, divulgada nesta quarta-feira, dia 8. O levantamento questionou 1.500 brasileiros sobre quem é a mulher que tem mais poder hoje no Brasil. De forma espontânea, sem apresentação prévia de nomes, Michelle foi a mais citada com 15,4%.

0: 5%, seguida por Janja, lembrada por 9% dos entrevistados. Principal nome feminino da direita no país, embora nunca tenha disputado um cargo eletivo, Michele Bolsonaro permanece no centro dos holofotes, mesmo após deixar o título de primeira-dama em 2022. Já entre as personalidades que não atuam na política, foram lembradas a cantora Anitta, 1,5%, a influenciadora Virgínia Fonseca, 1,5%, e a presidente do Banco do Brasil, Tarciana Medeiros, 1,2%. 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
2: 11,6 notas de falecimento.

Firmão, amiga da Companhia Funerária Santa Terezinha, comunica o falecimento da senhora Lídia Stachesky Lara, ocorrido na noite passada aos 69 anos de idade. O corpo está sendo velado no Sepom, na Colônia Iguaçu. Sepultamento ocorrerá hoje às 17 horas no cemitério municipal. Familiares agradecem aos parentes e amigos que lá comparecerem. O Seifimão, amiga da Companhia Funerária Santa Terezinha, comunicou o falecimento da senhora Lídia Stachesky Lara, ocorrido na noite passada, aos 69 anos de idade. O Seifimão, amiga da Companhia Funerária Santa Terezinha, comunica o falecimento do senhor Divino Panek, ocorrido na noite passada, aos 88 anos de idade. O corpo está sendo velado no Memorial Santa Terezinha, na Rua Eduardo Prada, 751. Sepultamento hoje, às 17 horas, no cemitério de Rio Claro do Sul. Familiares agradecem aos parentes e amigos que lá comparecerem. Seifimão, amiga da Companhia Funerária Santa Terezinha, comunicou o falecimento do senhor Divino Panek, ocorrido na noite passada, aos 88 anos de idade. Seifimão, amiga da Companhia Funerária Santa Terezinha, comunica o falecimento do senhor Melquíades Ribeiro de Lima, ocorrido na noite de ontem, aos 85 anos de idade. O corpo está sendo velado no Memorial Santa Terezinha, na Rua Eduardo Prada, 751, ao lado do cemitério municipal. Sepultamento hoje, às 15 horas, no cemitério de São Miguel da Roseira. Familiares agradecem aos parentes e amigos que lá comparecerem. Seifimão, amiga da Companhia Funerária Santa Terezinha, comunicou o falecimento do senhor Melquíades Ribeiro de Lima, ocorrido ontem, aos 85 anos de idade. O mesmo era mais conhecida por Tio Kid.

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Gente do céu, e aí, como é que você está? Temos receita? Claro que temos, sabe por quê? Porque se tem uma coisa que nós gostamos, é de fazer o quê? De fazer receitas gostosas, deliciosas e com frio, então nem se fala, né? Aí parece que o negócio fica melhor ainda, que a gente gosta ainda mais. Dá uma olhadinha no seu quintal, no quintal do seu vizinho, do seu amigo, do seu parente, na frutaria, no mercado, aonde quer que você encontre. Se tiver mandioca, você já sabe. Pega aquela mandioca, precisamos de 600 gramas de mandioca, 600 gramas de peito de frango e aí pra quê? E 250 gramas de batata salsa da mandioquinha. Pra quê, Nelly? Pra fazer um caldo de quenga, minha gente, um caldo quenga delicioso. Aham, é muito fácil e simples e hoje é o cardápio lá de casa, viu? Noite, que me aguardem. Uhum. Caldo quenga. Já estou com vontade, vou matar ela também. É verdade. Aí você vai precisar além da mandioquinha, da mandioca, né? Da mandioquinha que a gente conhece como batata salsa, né? Também aí da mandioca, do frango. Vamos precisar de 150 gramas de cenoura.

uma cebola, uma colher de sal e 1,5 litro de água. Mas espera aí, gente, como é? Aí eu preciso fazer o refogado, claro que sim. Primeiro você vai cozinhar lá o seu frango, o seu peito de frango, e depois você vai desfiar. Desfiando, eu já dei aquela dica pra você de como desfiar na panela de pressão, né? Já, né? Você corta o frango, o peito de frango, coloca na panela de pressão, vai, né? Vai cozinhar. Depois você tira a água, tira a tampinha da pressão ali, né? A tampinha, o lacre, né? O emborrachado, enfim,

chacoalhar. Tem que chacoalhar, o negócio é chacoalhar. Botar pressão na panela sem pressão. Aí você vai abrir e vai ver que está ali, ó, totalmente desfiado o seu frango. E quanto mais você corta, né, em cubos para você cozinhar, mais pequenininho vai ficar o seu, né, o seu frango, mais desfiado ele vai ficar, tá certo? Aí o que você vai precisar? Pro refogado, você vai precisar de 150 gramas de bacon, uma cebola média, 6 dentes de alho, uma lata de milho verde, sal a gosto, pimenta do reino, páprica, se você gosta, e cheiro verde de aí verde para depois você colocar aí em cima desse seu caldo. Colocou tudo na panela de pressão, meu amigo, minha amiga, o negócio vai ficar é muito, mas muito bom, tá certo? Se você quiser, tem uma outra dica. Você pode colocar tudo de uma vez só, tá certo? Na panela de pressão. Primeiro você faz aquele refogadinho que você já sabe, dona de casa, cebola, enfim. O tempero, você coloca tudo ali, coloca água, coloca tudo pra cozinhar, tudo junto. Aí o que você vai fazer? Você tira, tá? Depois que cozinhar, você tira esse peito de frango, tá certo? Todo aquele líquido que ficou ali cozinhando, você coloca na panela, no liquidificador e bate. E vai fazer um creme super gostoso. Aí sim, você vai lá e coloca novamente o peito de frango, desfia e coloca aquele creme. Gente, eu falo uma coisa pra vocês. Se tem algo gostoso, eu não sei, hein? Vou provar ainda hoje essa iguaria. Já provei uma vez, mas hoje vai ser o dia da minha família aprovar também. Provar e aprovar, tenho certeza. 11h13, mais dicas amanhã aqui no Manhã Show. E aí, me fala, qual é a dica que você dá? Qual é a sopa que você gosta de fazer? Sopa, caldo, para aquecer estes dias e noites frias aqui da nossa região. Conta para mim que eu quero saber. Quem sabe a sua receita eu passo aqui, ó, amanhã no Manhã Show.

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O garoto tinha apenas 5 anos. Morava em uma cidade do interior gaúcho, um local onde quase todos se conheciam. Casos de roubo ou outros crimes, quando aconteciam, revolucionavam a cidade como se fosse o fim do mundo. Naquela localidade, os vizinhos se cumprimentavam e, quando vinham crianças pela rua, logo tratavam de perguntar onde estavam os seus pais, o que faziam sozinhos, para onde iam. Em resumo, uns cuidavam dos outros.

Foi, portanto, de forma natural que Dona Ruth, ao sair para fazer compras, sabendo que iria se demorar algumas horas, olhou para o terreno da casa ao lado e, vendo o menino a brincar, lhe disse: "Cuide de minha casa, por favor." O menino ergueu os olhos e acenou de forma afirmativa com a cabeça. Em seguida, chamou seu cão, um amigo desde as horas primeiras da infância. Era seu companheiro de brincadeiras. O cão o seguia aonde quer que fosse. E os pais sabiam que o menino estaria seguro sob a guarda do animal fiel. Então o garoto abriu o portão de sua casa, andou até a casa vizinha, ficou na ponta dos pés para conseguir alcançar a maçaneta do portão e entrou. Sentou-se na entrada cimentada de acesso à casa e o cão se sentou ao lado. E ali ficaram por mais de 3 horas. A mãe, em vendo o garoto em terreno alheio, se preocupou que ele fosse aprontar alguma e o chamou diversas vezes para que viesse para casa. Mas a cada chamada ele acenava com a cabeça negativamente e dizia: "Não posso." Quando Dona Ruth chegou, entendeu. O menino tomara ao pé da letra o cuidar da sua casa e montar a guarda parado na frente de sua porta por mais de 3 horas. Beijou-o sorrindo, agradeceu e entrou em sua residência. Ele se levantou e com seu cão retornou ao próprio lar. No cair da noite, a mãe foi surpreendida com a chegada de Dona Ruth procurando por seu filho. Sobressaltou-se. O que é que ele aprontara? Fizeram alguma travessura? Mas a vizinha insistia que queria falar com o menino. Ele veio. E ante o espanto da mãe, a senhora o abraçou, beijou, agradeceu e lhe entregou um prato com doces que ela preparara. Só então a mãe teve a explicação do que seu filho fizera. Seu filho, a quem ela desde muito cedo ensinara a lição da responsabilidade e do dever. Ele entendera direitinho. Investamos na educação desde as primeiras horas de vida dos nossos filhos. Não acreditemos que eles sejam muito novos e que não compreenderão as regras da boa conduta, do que seja dever e responsabilidade. A criança assimila o que ouve e, sobretudo, o que vê. Falemos a respeito do dever e o exemplifiquemos. Conscientes de que devemos preparar nossos filhos para o mundo, ofertemos a eles o melhor em termos de educação. Se somos dos que observamos a má educação alheia se apresentando em algumas ocasiões, ofereçamos ao mundo cidadãos cumpridores de deveres, pessoas de bem, nossos filhos. Sejamos promotores da sociedade renovada, de pessoas comprometidas com a paz alheia e a própria paz, com o bem-estar do semelhante e a própria felicidade. Enfim, sejamos construtores do amanhã de bênçãos.

0: E assim chegamos ao final de mais um Momento Espírita. 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

0: Wesley Safadão com Displicente. E agora chegou aquele momento que nós precisamos de informação. Sim, aquele momento que vai trazer pra gente destaque do que vai ao ar daqui a pouco aqui na 97.5.
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0: Sérgio, conta pra gente aí destaque do que vai ao ar daqui a pouco aqui na 97.5. Bom dia.
2: Bom dia, ouvintes. Estamos chegando aí com as manchetes que serão notícias daqui a pouquinho. Olha só, nós tivemos aí ocorrências registradas de atropelamento com fuga, prisão e acidentes aí que marcaram as últimas horas na nossa região. Pasmem. FBI investiga a Federação Argentina por fraude durante a Copa nos Estados Unidos.
0: Como assim?
2: Não sei.
0: Como assim?
2: A partir do meio-dia, vamos todos saber.
0: Como assim?
2: Uhum.
0: Gente.
2: Está aqui. Então, fiquem ligados conosco.
0: Sei que ontem nas redes sociais estava um alvoroço a respeito disso aí, viu, gente?
2: É, né?
0: É verdade. Muitas suspeitas, o negócio aí tá meio estranho.
2: Tá estranho.
0: Então, sei não.
2: Daqui a pouquinho nós vamos trazer detalhes aí dentro do Jornal do Meio-Dia. E também o noticiário local e de interesse regional e sempre atendendo a nossa população.
0: E para andar bem informado, tem um portal de notícias, o P97.
2: Super atualizado.
0: Exatamente. 11:31, eu permaneço aqui com você e sua participação também no 98804-2851.

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0: 11:37, notas de falecimento. Safe Mão, amiga da Companhia Funerária Santa Terezinha, comunica o falecimento da senhora Lídia Stacheski Lara, ocorrido na noite passada aos 69 anos de idade. O corpo está sendo velado no Sepom, na Colônia Iguaçu. Sepultamento hoje às 17 horas no cemitério municipal. Familiares agradecem aos parentes e amigos que lá comparecerem. Safe Mão, amiga da Companhia Funerária Santa Terezinha, comunicou o falecimento da senhora Lídia Stacheski Lara, ocorrido na noite passada aos 69 anos de idade. Safe Mão, amiga da Companhia Funerária Santa Terezinha, comunicou o falecimento do senhor Edivino Panek, ocorrido na noite passada aos 88 anos de idade. O corpo está sendo velado no Memorial Santa Terezinha, na Rua Eduardo dos Prada, 751. Sepultamento hoje, às 17 horas, no cemitério de Rio Claro do Sul. Familiares agradecem aos parentes e amigos que lá comparecerem. Safe Mão, amiga da Companhia Funerária Santa Terezinha, comunicou o falecimento do senhor Divino Panek, ocorrido na noite passada, aos 88 anos de idade. Safe Mão, amiga da Companhia Funerária Santa Terezinha, comunica o falecimento do senhor Melquíades Ribeiro de Lima, ocorrido ontem aos 85 anos de idade. Sepultamento hoje, às 15 horas, no cemitério de São Miguel da Roseira. Familiares agradecem aos parentes e amigos que lá comparecerem. Safe Mão, amiga da Companhia Funerária Santa Terezinha, comunicou o falecimento do senhor Melquíades Ribeiro de Lima, ocorrido ontem aos 85 anos de idade. O mesmo era mais conhecido por Tio Kid.

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2: É aqui na Rádio Cultura Sul FM 97.5. Nani da Vila Americana, beijo pra você. Pro Dilson também sintonizar, tomando aquele chimarrãozinho gostoso, né? Chimarrãozinho pra abrir o apetite pro almoço. Eu ainda estou sonhando com aquela mandioquinha frita que me mandaram ontem o recado de que estavam fazendo. Mandioquinha frita com macarrão caseiro. Eita, que vontade que me deu.

0: claro, sua participação também. Meio-dia, gente, já vem a segunda edição do jornal para você andar bem informado.
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tudo, gente. Quero desejar pra você uma ótima tarde de quarta-feira, dizendo que amanhã, a partir das 9 horas, estarei aqui novamente te fazendo companhia. A partir das 9, você já sabe, temos um encontro marcado. Beijo e até mais.

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1: Uma excelente tarde para você, 12:03. O nosso Cultura Sul Notícias, segunda edição, então, tá no ar a partir de agora, para você de São Mateus e para você de toda a nossa região que acompanha aqui a programação na Cultura Sul FM. Boa tarde, excelente quarta-feira para todo mundo.
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1: Sempre aqui ao meu lado, boa tarde.
2: Um abraço, boa tarde, ouvintes. Estamos chegando para trazer os principais fatos aí das últimas horas.
1: Boa tarde para quem tá levando a Cultura de carona, os amigos motoristas, você que tá aí na sua van, no seu ônibus escolar, o pai que tá levando o filho para a escola, buscando a mãe, né? Abraço para os professores também, aqui na segunda edição do nosso jornal. A partir de agora, para você, até 12:25.
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1: É, São Mateus do Sul, nesse momento, temperatura 14 graus, fazendo um friozinho, né? Muita gente correndo para ficar, né, no sol. Aqui na rádio, algumas pessoas aí estavam tomando sol hoje pela manhã, hein, Sérgio?
2: É, rapaz, solzinho tá, né?
1: Correndo pro sol, né? Hoje o tempo bom em São Mateus do Sul, a previsão de tempo bom, máxima 19 graus nesta quarta-feira, dia 8 de julho. Tempo bonito, né, Sérgio?
2: É, o sol saiu já logo cedo, né? Imaginava que sairia mais tarde, mas não, né? Devido àquela densa neblina, né? Mas logo cedo, nosso astro rei apareceu e está brilhando aí, aquecendo, né? As pessoas e os corações, principalmente.
1: Com certeza, tempo bonito, agora 12:04.
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2: FBI investiga a Federação Argentina por fraude durante a Copa nos Estados Unidos.
1: Motorista fica ferido após colisão em cruzamento na cidade de Canoinhas.
2: Um flagrante, Rotan, flagrante no centro. Rotan prende homem por tráfico de drogas aqui em São Mateus do Sul.
1: Com destino a São Paulo, mais de 2 toneladas de drogas saem da região de Porto União e acabam apreendidas no Paraná e Araucária.
2: O ônibus atropela 2 cavalos na PR-831 em Paula Freitas.
1: Ainda a Justiça Eleitoral começa a convocar mesários para eleições de outubro.
2: E daqui a pouquinho também vamos trazer uma campanha, né? Que está sendo realizada em prol aí de uma jovem, né? Que infelizmente está passando aí pelo câncer de mama, Cleverson.
1: Sim, as notícias da nossa região, né? Irati, Inácio Martins, enfim, fazendo aquele giro regional de informações daqui a pouco também, aqui no nosso Cultura Sul Notícias, segunda edição.
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1: Bom almoço para você que tá almoçando e ouvindo a Cultura Sul FM, você que tá nos restaurantes da cidade, nos restaurantes da região, amigo caminhoneiro acompanhando a Cultura Sul FM, uma boa tarde também, já tá quase parando para almoçar, o que tá nesse momento estacionando o seu caminhão e com o rádio ligado, quem continua na estrada, um abraço para você, o Walter caminhoneiro mandou mensagem aqui, ó, já parando para almoçar. Alô, Walter, mandou foto ali da estrada, obrigado aí pela audiência e pelo jeito, se eu não me engano, né? Se eu não tiver errado, é lá na Jabuticabeira, é isso? Se eu não me engano, né? Ou tô errado ali na minha memória fotográfica, mas eu acredito que é Jabuticabeira pela foto que ele mandou. Joelson, também um abraço para você, obrigado pela audiência. Já nós vamos falando aqui algumas mensagens que estão chegando aqui no nosso programa, Sérgio Soriani.
2: Agora são 12:07. Então, gente, ontem uma pessoa entrou em contato conosco aqui, né? E

0: para falar a respeito da campanha solidária. Todos por Sandra Mara Obzutti, que é aqui da região de Rebouças. Ela há alguns meses vem enfrentando com muita coragem o tratamento de um câncer de mama. Agora ela precisa de ajuda, né? Porque irá passar aí por cirurgia, tem medicamentos, mas eu vou conversar com a Silmara, né? Que é tia da Sandra e vai trazer detalhes com relação a essa ação.
1: Olá, bom dia, meu nome é Silmara Obzutti, estou gravando esse áudio para uma campanha solidária em prol da Sandra Mara Obzutti. A gente desenvolveu essa campanha aí em prol dela, que ela está precisando de uma ação solidária aí, na luta contra o câncer de mama. Ela vai precisar de cirurgias e medicamentos que o SUS não fornece também. Então, essa campanha é voltada toda para ela, né? Em prol da ajuda para ela. Se vocês puderem ajudar aí com uma ajuda, questão financeira, qualquer valor aí será bem-vindo. Ou também ajuda em forma de orações, né? A gente fica muito grato aí em prol dessa campanha solidária aí em prol da Sandra Mara Obzutti. Então, estamos nessa luta aí, todos pela Sandra Mara Obzutti. Tem uma forma de vocês, ouvintes ali, pessoas solidárias, puderem ajudar nessa campanha. Ela tem a chave Pix dela, que é o 081.799-15905. É chave Pix dela, se alguém aí, pessoas muito boas de coração aí, com certeza vão ajudar nessa luta aí para a Sandra Mara Obzutti. A gente desde já fica muito agradecida, com o coração cheio de prosperidade em prol de vocês aí, que com certeza irão ajudar a nossa querida sobrinha Sandra Mara Obzutti aí.
0: Tá aí a tia da Sandra aí, a Silmara, né? E a matéria está postada aqui no portal P97 e tem todos os detalhes ali, inclusive ali a questão do Pix, enfim, né? E mais detalhes aí de como você ajudar.
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3: Você que tá ligado na Cultura Sul FM pode sempre mandar mensagem aqui pra Cultura Sul FM participar com a gente aqui no 8804-2851. E estamos com um problema muito grande aqui em São João Triunfo, hein? Né, a troca de escapamento, né, das motos, né? Aí anda empinando, estourando, enfim, a polícia tinha que tomar alguma providência aqui em São João do Triunfo, né? A pessoa tá mandando mensagem aqui, né? O escapamento, né? É muito complicado, viu? Então, não deixa ninguém dormir à noite. Pois é, os amigos policiais, eles fazem a ronda aí, acabam pegando alguns, mas alguns acabam, né, escapando também nesse sentido, porque, mas realmente faz muito barulho isso aí.
0: Faz.
3: Incomoda.
0: Escapamento aberto, aliás, escapamento aberto é contra o Código de Trânsito Brasileiro, né? É multa. É. Multa, apreensão do veículo até a sua regularização, né? Mas a melhor forma, veja bem, né? Claro que existe uma equipe policial que trabalha, né? Mas são vários pontos da cidade.
3: Sim.
0: Então a melhor forma, você que tá mandando essa mensagem aqui, né? Pega, tira o número da placa e passa de forma anônima, que a polícia vai atrás.
3: Polícia com certeza vai resolver.
0: Vai resolver, né? Então, é mais ou menos por aí a situação, né? É um problema que existe, não é só em São João do Triunfo, é em toda a nossa região, tem realmente, né? As motos aí com escapamento aberto e na medida que vão acontecendo aí as fiscalizações de trânsito, elas vão sendo tiradas de circulação.
3: Com certeza. Né?
0: E assim por diante. Então, é muito importante você pegar aí, anota a placa ou tira uma foto e manda. Manda aí pro 190, que com certeza eles vão resolver e não precisa se identificar.
3: Sem dúvida. Agora, meio-dia e onze, eu quero mandar um abraço aqui pro pessoal do Parque das Samareiras, né? Hoje mandaram mensagem pela manhã questionando a questão das obras. Por quê? Porque reclamaram que as obras não tinham começado, não tinham iniciado. Aí o Sérgio Soriani, né, foi lá e conversou com o chefe da obra, enfim, que explicou que estava iniciando e que vai ter a pavimentação nas Samareiras. E só que hoje, então, a pessoa mandou mensagem falando que não tinha ninguém, né? Nem segunda e nem terça-feira, né? E não houve nenhuma equipe trabalhando no local, né? Sobre a pavimentação da Samareira. Teve até um áudio também de um ouvinte

0: que ela mandou, né, que ela participou também fazendo aqui uma reclamação em relação a isso, porque o espaço aqui é aberto para o povo mandar mensagem, né, para o povo participar. E o Clérito respondeu, né? Só vou colocar mais um áudio de um ouvinte que reclamou sobre a questão das samareiras.
1: Bom dia, tudo bem? Passando só para reforçar que a

0: e somente no dia que houve a reclamação aqui na rádio. E agora estacionou novamente e está parada.
1: Pois é, então tá aí, né? O Clériton, que é o secretário de obras, respondeu. Vamos ouvir.
2: Bom dia a todos os ouvintes da Rádio Cultura Sul FM. Em relação à pavimentação do bairro Tamareiras, a obra não está paralisada. A empresa inicialmente começa com a questão da topografia, daí vem com o maquinário para realizar a parte de drenagem. Então, apesar de não ter a movimentação de máquinas constante, ela é uma obra que está acontecendo de acordo com o cronograma estabelecido, que primeiro é a parte da topografia, que são as marcações, né, de onde vai ser realizada a pavimentação. Daí entra a parte da drenagem para depois as próximas etapas.
1: Tá aí, tá respondido então, Sérgio Sorianinho.
3: Tá respondido. É tudo por etapa, né?
1: Sim.
3: Então, vamos aguardar aí, né? A população está lá ansiosa, né, pela pavimentação, mas o secretário de obras está explicando como é o procedimento.
1: Tá explicado então. Pessoal, Samareiros, qualquer coisa, manda mensagem pra gente aqui que a gente vai atrás, né? Aqui na Vila Nova, né? É racha, né? De moto, de carro, enfim. Tá bagunçado o negócio aqui na Vila Nova. Não quero me identificar. Obrigado você que mandou mensagem. Então é aquela mesma história, né? Só passar, tirar uma foto da placa aí, né? Que não perceba que está tirando, e fazer uma denúncia anônima pra PM, que com certeza eles vão atrás.
3: Ou anota, né? Fica ali meio preparado.
1: Sim.
3: Quando ouvir aquele ronco estridente, né? Que você ouve de longe, já pega aí uma caneta, papel, anota o número da placa e passa aí pra PM, que eles vão resolver, sem sombra de dúvidas.
1: Sim. Olha uma mensagem que mandaram lá.
3: Isso, eles colocam um produto igual uma vela na saída do escapamento. Por isso faz barulho e corta a ponta da escada. Eles esperam a polícia sair do bairro, que está fazendo ronda. Quando a polícia vai embora, eles se reúnem e começam a bagunça. Então aí que tá, né? Aí está na hora de chegar e tirar os detalhes ali e repassar aí para a equipe policial.
1: Com certeza. E sobre a reclamação que mandaram lá do Espigãozinho, viu? A gente não esqueceu, tá? A gente tá esperando também mais esse posicionamento em relação ao Espigãozinho, né? Por que que o Tacoral do Bugre tá tudo certo e Espigãozinho não, né? Um ouvinte questionou aqui. Quero que vocês façam uma reportagem aí falando, né? Conversando também sobre a questão do Espigãozinho, a comunidade aqui, né? Comparando com a estrada do Tacoral do Bugre. A diferença é muito gritante. A estrada Tacoral do Bugre é muito bem cuidada, empedrada, né, o centro da estrada com uma camada grossa de pedra, onde as laterais não para água, constantemente recebe manutenção. Já a nossa estrada aqui no Espigãozinho é outra coisa, né? Passam a lâmina, colocam uma pedra aqui, outra ali e não passa o rolo. Podiam verificar aí, né? Porque tem vários pontos, né? Que tá acumulando água nas laterais, os buracos estão fazendo aniversário. Já fui reclamar algum tempo para outras pessoas, a prefeitura veio, passou a lâmina, como de costume, e foram embora. A nossa estrada aqui no Espigãozinho precisa ser feita igual à estrada de Tacoral do Bugre, receber manutenção constante. Porque tá difícil. Agora a pergunta é, por que a diferença entre as comunidades? Por que que Tacoral do Bugre é bem cuidado e Espigãozinho não? Será que as equipes designadas não cuidam disso? Pois é, vamos saber isso aí. Logo, logo trazemos aí a resposta para você que fez essa solicitação. Agora, 12:15.
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3: Olha, nós tivemos aqui um flagrante, né, no centro da cidade, né, quando a Rotan prendeu aí um homem por tráfico de drogas em São Mateus do Sul. Inclusive, ele estava usando a tornozeleira eletrônica. E a equipe da Rotan realizou a prisão de um homem pelo crime de tráfico de drogas na área central de São Mateus do Sul. A ação policial aconteceu na noite de ontem, por volta das 20 horas, após o suspeito ser visto, né, em atitude que chamou a atenção dos policiais. Durante a primeira abordagem na rua, os policiais militares revistaram o mesmo e encontraram uma porção de maconha com ele. Diante da suspeita de que haveria mais entorpecentes guardados, a equipe deu continuidade aos trabalhos e deslocou até a residência do abordado. No imóvel, as buscas resultaram na apreensão de novas porções da mesma substância e também de uma balança de precisão, um equipamento comumente utilizado para pesagem e comércio de entorpecentes. Diante dos fatos, o homem recebeu voz de prisão em flagrante e foi encaminhado com os materiais apreendidos para os procedimentos legais.

0: Agora meio-dia e 17 minutos, condiciona São Paulo, mais de 2 toneladas de drogas saem da região de Porto União e acabam apreendidas no estado do Paraná. Uma grande apreensão de drogas movimentou as forças de segurança da região metropolitana de Curitiba na noite de segunda-feira. A Polícia Rodoviária Federal, com apoio da Polícia Militar do Paraná, interceptou mais de 2 toneladas de entorpecentes escondidas em um caminhão que transportava fardos de papel higiênico. A ação ocorreu por volta das 22 horas no quilômetro 158 da BR-476, conhecida como Rodovia do Xisto, no município de Araucária. O flagrante foi realizado pelo Grupo de Patrulhamento Tático da PRF durante uma abordagem de rotina ao veículo de carga. Ao fiscalizar a documentação, os agentes constataram graves divergências nas notas fiscais apresentadas pelo motorista, um homem de 33 anos. Diante da suspeita, a equipe decidiu abrir o compartimento da carga, né, para uma vistoria e foi imediatamente surpreendida pelo forte odor característico da droga. Após a remoção de parte da carga de papel, os policiais localizaram centenas de tabletes ocultos que totalizaram 2.074 quilos de maconha e 13,8 quilos de skunk, uma variedade bem mais concentrada e valiosa do entorpecente. Questionado pelos policiais, o condutor confessou que havia retirado a mercadoria ilícita na região de Porto União, aqui no Planalto Norte de Santa Catarina, e que o destino final da entrega seria a cidade de Registro, no interior de São Paulo. O motorista recebeu a voz de prisão em flagrante pelo crime de tráfico de drogas e foi encaminhado à Delegacia de Polícia Civil em Araucária. O caminhão e toda a expressiva quantidade de entorpecentes foram apreendidos e também entregues às autoridades locais para o andamento das investigações.
1: Olha, no município de Paula Freitas, ônibus atropela 2 cavalos na PR-831. Esse fato ocorreu na noite de segunda-feira na PR-831. Essa rodovia que liga o centro de Paula Freitas ao viaduto de acesso à BR-476. O acidente ocorreu por volta das 19 horas, na altura do quilômetro 2.250, né? Ou 2 quilômetros e 250 metros, e não deixou pessoas feridas. De acordo com a Polícia Rodoviária Estadual, um ônibus Volvo Marco Polo Ideale trafegava pela rodovia quando 2 cavalos atravessaram repentinamente a pista. O motorista não conseguiu evitar a colisão e atingiu os animais. Com o impacto, o veículo sofreu danos materiais. Os 2 cavalos morreram no local e ficaram sob a responsabilidade de seus proprietários, que foram identificados pela equipe policial. Apesar da força da batida, nenhum ocupante do ônibus se feriu. A ocorrência foi atendida por equipes da 6ª Companhia do Batalhão da Polícia Rodoviária Estadual. Olha, menos mal, né, que ninguém se feriu e foram identificados aí o proprietário dos animais, né? E agora vai ter que, né, se explicar e se responsabilizar.
0: Com certeza. Agora meio-dia e 21. Motorista fica ferido após colisão em cruzamento aqui na cidade de Canoinhas. O motociclista ficou ferido após um acidente de trânsito registrado no cruzamento da rua Alfredo Maier Guilherme Prusch, em Canoinhas. A ocorrência registrada nesta terça-feira mobilizou a equipe da Polícia Militar e também do Corpo de Bombeiros. De acordo com as informações apuradas no local pela Polícia Militar, a condutora de um Peugeot 308 realizava uma conversão à esquerda para acessar a rua Guilherme Prusch, quando não percebeu a aproximação de uma motocicleta, que seguia pela via preferencial. Com isso, os 2 veículos acabaram colidindo. O motociclista recebeu atendimento do Corpo de Bombeiros e foi encaminhado ao hospital. Conforme relatado pela vítima, ele apresentava dores no joelho direito e na região da bexiga após o impacto. A polícia realizou o levantamento fotográfico dos veículos envolvidos e registrou a ocorrência para adoção dos procedimentos cabíveis. A corporação reforça o alerta para que os motoristas redobrem a atenção ao realizarem as conversões e respeitem a preferência de passagem, medida considerada essencial para reduzir o risco de acidentes e preservar a segurança de todos os usuários das vias. Realmente, né? Essa questão aí de moto mesmo ali, muitas vezes, na maioria das vezes quase, é quando a pessoa vai fazer uma conversão, dá aquela descuidada, não olha no espelho, ou dá aquela olhadinha no telefone, não vê o que tá vindo e vai fazer a conversão, quando vê, já era. Então, sempre que se for fazer uma conversão, atenção redobrada, para, olha os espelhos, porque senão, perigoso até acabar aí fazendo ferimentos graves em um motociclista que tá passando pelo local.
1: O Departamento Federal de Investigação, o FBI,

0: está mirando a Associação de Futebol Argentino em meio à Copa do Mundo. A entidade é suspeita de fraude e lavagem de dinheiro nos Estados Unidos, de acordo com o jornal argentino La Nación. Os investigadores tentam entender como a entidade sediada na Argentina operava nos Estados Unidos. De acordo com informações preliminares, a federação teria movimentado centenas de milhões de dólares por meio do sistema financeiro norte-americano. A apuração busca identificar se parte dessas transações resultou em crimes sob a jurisdição dos Estados Unidos. A agência federal se reuniu com o empresário Guilhermo Tofone e o FBI está analisando se as transações ligadas à Associação de Futebol Argentino podem configurar crimes contra lavagem de dinheiro ou fraude por meio do sistema bancário americano. Os investigadores procuram testemunhas com conhecimento direto do que ocorreu durante a gestão de Tapia e Pablo Tovigino à frente da associação. A empresa LLC, de propriedade do produtor teatral Javier Farone, que administra a cobrança dos contratos comerciais da organização no exterior, também está sob investigação. O Departamento de Justiça considera convocar ex-funcionários do governo de Javier Milei que tiveram acesso a informações sigilosas sobre a Associação de Futebol Argentino para depor com relação ao caso.
1: Agora, 12:04, vamos para o giro da região, gente. Em Irati, um acidente envolvendo duas motocicletas deixou os dois condutores feridos. As vítimas foram encaminhadas para atendimento médico e, devido aos ferimentos, não foi possível colher os seus relatos sobre a dinâmica da colisão. Segundo um dos envolvidos, o acidente ocorreu após uma das motocicletas cruzar a via preferencial.
0: Também foi registrada uma ocorrência de violação de domicílio e, de acordo com a vítima, um homem pulou o muro da residência pela segunda vez para procurar a ex-companheira, que mora em uma kitnet nos fundos do terreno. O suspeito fugiu antes da chegada da equipe policial. A mulher informou que está separada do homem há 8 meses, não possui contato com o mesmo e afirmou que decidirá posteriormente sobre eventual representação criminal.
1: Em outra ocorrência, um homem em aparente estado de embriaguez causou confusão em um posto de combustíveis. Segundo funcionários, ele vinha frequentando o local alguns dias, perturbando os clientes e colaboradores. Após discutir com o frentista, os dois entraram em luta corporal, causando danos a produtos do estabelecimento. O autor deixou o local antes da chegada da polícia. Como o supervisor do homem assumiu a responsabilidade pelos prejuízos e o funcionário optou por não representar criminalmente, a ocorrência foi registrada apenas para documentação.
0: Já por volta das 20:45 de ontem, uma mulher foi atropelada enquanto atravessava a rua Camaquã, na esquina com Alino Esculápio, no bairro Rio Bonito, em Irati. O veículo, um GM Astra, de cor bordô, fugiu sem prestar socorro. A vítima foi atendida pelo SIAT e encaminhada à Santa Casa de Irati. Apesar das buscas realizadas, o motorista não foi localizado.
1: Outro atendimento envolveu uma discussão entre homem e uma mulher em via pública. Segundo a PM, o homem, com sinais de embriaguez, fazia acusações contra a mulher, que negou os fatos e afirmou ser constantemente importunada por ele. Após orientações, ambos retornaram para suas residências.
0: Em Inácio Martins, a Polícia Militar cumpriu o mandado de prisão contra um homem localizado aí durante diligências. Após os procedimentos legais, ele foi encaminhado ao Departamento de Polícia Penal em Irati.
1: No período da noite, uma moradora acionou a Polícia Militar após um homem tentar invadir a casa de sua mãe. Sem conseguir entrar, ele arremessou uma pedra contra uma janela, causando danos. O suspeito não foi encontrado.
0: Em Teixeira Soares, a Polícia Militar ainda atendeu uma ocorrência de possível violência doméstica. No local, um casal informou que houve apenas uma discussão verbal, sem agressões ou ameaças. Ambos receberam orientações da equipe policial.
1: Agora, 12:26, boa tarde.
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1: E aqui na Cultura Sul FM encerramos o nosso Cultura Sul Notícias, segunda edição. O jornal retorna amanhã, a partir das 7 horas da manhã, com as informações aqui da cidade, da região, do estado, do Brasil, enfim, do mundo, para você na nossa programação. Um abraço, Sérgio Soriani.
0: Um abraço, uma ótima tarde a todos e até amanhã às 7 da manhã, se Deus quiser.
1: Na sequência, tá chegando o Zap do Povão.

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0: Toca uma música aí pra mim, pra minha esposa e pra todo mundo que estiver escutando a rádio aí. É, do Conrado Alexandre.
1: Tá certo então. Vamos curtir Conrado Alexandre pra começar a caminhonete inteira. 12:29, boa tarde.

Então tá aí, ó, começamos bem com o pé direito, o nosso Zap do Povão. E tá na tua mão, né? A programação da Cultura Sul FM a partir de agora, até as 2 da tarde. Tá na tua responsa. A responsabilidade é sua. Tô passando pra você a responsa, então capricha. Pede a sua, manda o seu áudio 42 98804 28.

2851 42 98804 2851, para você pedir a sua música. Fica à vontade aí, me surpreenda, me surpreenda.

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1: Ah, moleque!
2: E aí, ouvinte? Aqui é o Henrique! E eu tenho charada! Quero ver se você acerta essa, hein? Você sabe qual é o amor mais gostoso que tem? Você não sabe? Qual o amor mais gostoso? Não, é o amor tá dela. Aí você pega, faz um lanche e dá um amor de dar. Tchau.
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4: 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Não perca a hora, 12:34. 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Dia 19 de julho, participe dessa grande celebração.
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0: Olá, seguindo com o nosso zap e você participa. Ah, deixa eu te contar uma. Deixa eu te contar uma. Ó, presta atenção, hein? Tá valendo a partir de agora, então, pra você que participar aqui comigo até as 14h, eu tenho um kit da Cultura Sul FM pra te dar. 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Atendendo agora o pedido da Simone. Oi, Simone.
1: Boa tarde, tudo bem?
0: Tudo.
1: Manda uma música com o Eduardo Costa, Gente Se Enrosca. Oferecendo pra minha mãe Silvana, do Mico Magro, e minha avó Regina, do lado Marmeleiro. É na palma da mão
0: todo mundo, moçada. Tá certo então, tá rolando. O seu pedido é uma ordem.

0: WhatsApp do Borrão seguindo, por aqui tem mais gente participando, gente que se liga na gente. Vamos dar um pulinho ali pra Malé. Vamos dar uma esticada até Malé, falar com o Marcelo. Oi, Marcelo, boa tarde, meu amigo Marcelão.
1: Boa tarde, Luciano. Estamos na escuta aí, puxando pedra e ouvindo a cultura sua FM. Pode para nós aí, Catiaqueira com o Vanderlei Rodrigo. Uma ótima tarde para todos.
0: Obrigado, mandou bem, Marcelão.

Então já sabe, né? Tá valendo um kit da Cultura Sul FM pra você que participar comigo até as 14h aqui no Zap do Povão. Fica ligado aí e participa. Tem gente se ligando com a gente, um abração pra Vilmari. Oi, Vilmari. Tá na sintonia, tá concorrendo, viu? Boa sorte pra você, Vilmari.

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1: Vamos de volta.
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0: Deixa eu mandar aqui um beijo para a Alexia. Alexia, né? Não é aquele aparelhinho, não. É a minha nova amiguinha aqui de São Mateus do Sul. Alexia, conheci ela hoje. Gente boa demais. Alexia tá lá na Charme Biju, tá ouvindo a gente, né? Alexia. Alexia, tocar Cultura Sul FM. Tá tocando aí, né? Tá tocando aí. Também aqui, beijo pra Cris, Cristiane lá da IG. Cris, beijo pra você. Faltando 9 minutos para 1, deixa eu atender agora o Everton, que já tá aqui pronto pra pedir música, né, Everton? O que é que a gente vai ouvir agora aqui no Zap?
1: Fala, tio Lu, boa tarde, aqui é o Everton. Boa tarde. Poderia tocar aquela Mulher de Fases com Raimundo? Só pra resolver?
0: Não, tá certo, pediu, pediu, né? O que você não pede? Chorando que eu não faço sorrindo, né?

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Kleber e Cauã, mil adjetivos. Segue participando com a gente, segue participando e concorrendo a kit da Cultura Sul FM, também pedindo a sua música. Você participa pelo 42 98804 2851. Participa aí.

0: 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Quarta-feira, dia 8 de julho, chegou gelada em vários municípios da metade sul do Paraná. Em pelo menos 29 dos acompanhados pelo Sistema de Tecnologia e Monitoramento Ambiental do Paraná, Simepar, as mínimas ficaram abaixo dos 5 graus, o que favoreceu o aparecimento de geada. Até mesmo Foz do Iguaçu, conhecida pelas altas temperaturas, amanheceu com apenas 2,4 graus de mínima. General Carneiro registrou a menor temperatura do Paraná, com 2,3 graus negativos. Palmas registrou 1,1 grau negativo. Algumas regiões de São Mateus do Sul registrou 1,5 grau, segundo o Simepar. Para esta quinta-feira, dia 9 de julho, o padrão atmosférico permanece semelhante, com predomínio de tempo estável e elevação gradual das temperaturas ao longo da tarde. O destaque também será para a formação de nevoeiros em todo o Paraná durante o amanhecer, porém sem previsão de geadas. 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
0: Boa tarde, Samas. Boa tarde, toda a região. Boa tarde, querida e bela Santa Catarina. Boa tarde pra você.
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0: Eu e você, você e eu daqui, você daí, juntos e misturados no Zap do Povão, nessa quarta-feira, dia 8 de julho. É quarta-feira, meiota da semana, dia internacional do sofá. Hoje é dia de love, love, love, love. Hoje quem pode, pode, quem não pode, se sacode. Mas é dia de... Quem tem, tem, né? Quem tem, tem. Quem não tem, ficou sem. Tá valendo pra você um kit da Cultura Sul FM. Tem kit da Cultura Sul no pedaço. Quero dar esse kit de presente pra você. Então participa, manda seu áudio, manda seu áudio, manda sua mensagem, manda seu nome, manda seu lugar que você mora. Manda, manda, manda, manda, manda. Manda aí, boa sorte, tá? Deixa eu atender agora aqui o Edson. O Edson vai dando sequência aqui no programa. Edson, vamos ouvir o quê, Edson?
1: Boa tarde.
0: Na verdade é o Edilson, né? Edilson.
1: Ah. Boa tarde. Gostaria de pedir a música Retrovisor com Gustavo Lima. Uhum. Eu queria participar do sorteio do kit, certo, da Cultura Sul FM. Uhum. Edilson Macuco Vichinhasque do Lar Jardim, abençoado o programa.
0: Obrigado, Edilson. Boa sorte, hein? Tá concorrendo. 1:07 na Cultura Sul, tem Retrovisor com Gustavinho Lima.

Cadeira Cativa, Zé Neto e Cristiano. Tá certo então, né? Deixa eu atender, dá tempo de atender agora? Dá sim, né? Adriana, dá tempo de atender mais um, vamos lá então.

0: para curtir.
1: Oh,
0: Adriana do Centro, quero participar do sorteio.
1: Assim, do nada, apareceu um Guns aqui pra gente tocar agora. Tá concorrendo, Adriana, boa sorte pra você. Ótima quarta-feira. Guns N' Roses, Fate.

Bom, e nesse clima de quarta-feira, meio de semana, você vai participando com a gente, concorrendo a um kit da Cultura Sul FM, aqui no programa Zap do Povão, até as duas. Então segue participando, manda o seu áudio e boa sorte. Vem aí o show do intervalo, onde aquilo que você procura, produtos de qualidade, ofertas, novidades, estão aqui, ó, dentro do nosso show do intervalo. Ouve aí.

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0: estamos de volta no Zap do Povão, que não para, não para, não para, não para, não. Uma ótima tarde para você que está no seu local de trabalho. Está trabalhando? Você vendedor, vendedora, está aí na loja agora. Boa tarde para você, boas vendas, bons negócios. Para você que está na padaria, você que é minha amiga também, é costureira, cabeleireira, manicure, dona de casa, secretária, doutora. Oi, doutora. Boa tarde, doutora. Boa tarde também para as enfermeiras, enfermeiros, pessoal da área de saúde. Boa tarde para você que trabalha na indústria. Para você que trabalha aí no frigorífico. Boa tarde também. Boa tarde. Bom trabalho. É muita gente, né? E agora quem pede música para mim aqui, alô?
1: Boa tarde, galera.
0: Boa tarde.
1: Da Cultura Sul, aqui. Opa. De São Mateus do Sul.
0: Opa.
1: E é o João Gonçalves.
0: Tudo bem, João?
1: Eu queria que vocês rodassem uma música para mim.
0: Qual?
1: Do Amado Batista, Folha Seca. Eu ofereço para minha esposa e ofereço para vocês tudo aí da cultura. Muito obrigado, uma boa tarde.

0: ótima tarde pra você, ligado com a gente, ligado com a gente. Quem é que tá levando a Cultura Sul de carona aí? Tá no carro agora? Tá no caminhão? Obrigado pela carona, obrigado, obrigado, obrigado. Se você tá na cidade, se você tá na cidade ou nas cidades vizinhas, tá dentro da cidade, vai devagar aí com calma, tá? 60 no velocímetro, 97,5 no rádio. Vai dar tudo certo. É a Ana que tá comigo? Aninha, minha amiguinha, Aninha.
1: Boa tarde, meu amigo Luciano. Aqui é a Ana Letícia Calajás, como chato que despegãozinho. Hoje eu ofereci a música Cabelo Loiro para meu pai, medo para minha mãe, a Laura, que estamos aqui na escuta. Queria participar do sorteio. Um abraço.
0: Olha, até cortou o áudio. Um abraço para você também, Ana. Você falou muito rápido, correndo tudo. Parecia.

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Simone Mendes, Direitos Iguais. 1:33 agora, como diria o Cebolinha, da Turma da Mônica, 1:33. 1:33 também, o japonês, né? 1:33, né? Né? 1:33. É isso? Vamos tomar uma aguinha bem rapidinho. Uma aguinha vai bem, hein? Já tomou água hoje? Já tomou água depois do almoço? Se não tomou, faz isso agora.

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1: E aqui no alto da Vila Pinheirinho, em São Mateus do Sul, nos estúdios da Cultura Sul FM, o termômetro marcando 18 graus, hein? A temperatura em São Mateus do Sul, neste momento, é de 18 graus. Tempo bom, tempo bom. 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

0: Deixa eu mandar um abração pro doutor Alberto. Doutor Alberto tá na sintonia. Aquele abraço, doutor Alberto. Vai viajar por esses dias. Hoje vai viajar? Boa viagem, viu? Boa viagem. Boa viagem. Gente que se liga na gente, participando por aqui no 42 98804 2851. Vamos dar uma esticada até São João do Triunfo. Em São João do Triunfo, a Cultura Sul também faz eco nas canhadas. Faz eco nas canhadas. A área rural inteirinha, inteirinha com a Cultura Sul FM, de ponta a ponta em São João do Triunfo, até Palmeira, não tem pra ninguém. Fala comigo aí, Magrão. Trabalhar que é bom nada, né, Magrão? Pegaram pesado, Magrão. Vamos acelerar, Magrão. Fala. Olá, aí.
1: Luciano, beleza? Opa. Boa tarde, tudo bom? Como é que tá? Viu? Manda uma música aí pra nós, Paulo e Paulino. Amor da Prima. Primavera.
0: Ai lá, essa aqui é de enfiar o chifrão velho no chão e sair arando aí, né, Magrão? Já que você tá aí na roça, tá nos matos, aproveita que ninguém tá vendo. Vai.

E a gente ouviu Felipe Rodrigo, Ignora. Na Cultura Sul FM, agora 1:47 já. O tempo tá passando rápido demais. É rapidão, hein? Daqui a pouquinho tem o sorteio do kit pra você.

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0: Cultura Sul FM, faltando 10 para as duas. 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

0: eu quero mandar um beijo, um abraço pra minha querida Neuza Maria, da Vila Palmeirinha. Oi, Neuza Maria. Alô, povo da Vila Palmeirinha. A Neuza escreveu aqui, ó: tô curtindo o programa, gosto muito. Obrigado, Neuza. Obrigado, Neuza, aí da Vila Palmeirinha. Tem mais aqui, ó. Não, esse aqui eu vou ter que deixar pra depois, passar pro Sérgio Soriani. Tem aqui a boa tarde, sou a Simval, das Ameixeiras. Estamos repicando fumo. Toca uma música do Eduardo Costa. Um abraço, Simval, já tocou Eduardo Costa aqui, se der tempo a gente toca de novo. Vamos tentar, não tem problema não, não, não há problema não. Atender agora aqui o Maicon, fala comigo, Maicon, aí da Vila Boasque, é isso?
1: Boa tarde, pessoal da Cultura Sua FM, é o Maicon da Vila Boasque. Toque pra nós, é uma música do José de Camargo Luciano, qualquer uma delas aí. Beleza, eu participo do

0: sorteio aí hoje.
1: Obrigado, Maicon. Um abraço pra vocês da Vila Boasque. Valeu, boa tarde. Zezé de Camargo e Luciano. Sorriso bonito.

pra você aqui na Cultura Sul FM, a gente curtindo Zezé de Camargo e Luciano, Sorriso Bonito. Ponto final, né, gente? Já não tem mais um pedido ainda pra gente fechar? Vamos fechar com mais um pedido? Mais um pedido chegando e antes também o nome do ganhador ou da ganhadora. Tem ganhador ou ganhadora aqui do nosso kit. Quem tá faturando o kit hoje de presente, kit da Cultura Sul saindo,

0: pra ela. Final do telefone 3881. Olha, você que tem o final do telefone 3881. É a Sandra Siqueira, da Lagoa da Cruz. Sandra, parabéns, Sandra! Faturou o kit da Cultura Sul, Sandra Siqueira, da Lagoa da Cruz. Valeu, Sandra! Obrigado pela participação aí, venha buscar o seu kit. Venha tomar um café com a gente aqui na Cultura Sul FM, tá bom, Sandra? Venha conhecer a nossa equipe, venha. Olá, Luciano, um abraço aí, manda música pra nós, que tá sendo sucesso aí na programação. Manda a música do Charles e William, quem que pediu aqui? Cadê o nome dessa pessoa? Luiz Fazendeiro. Ah, Luiz, um abraço.
1: Fala aí se minha mão não combina.
0: Eu tô de volta amanhã, gente. Amanhã às 5 da matina e também 12:30. Um beijo, um abraço, um cheiro, um amasso. Até amanhã, tá chegando Sofrência. Fica aí, tchau.

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A Polícia Civil do Paraná divulgou nesta segunda-feira, dia 6, um edital para a realização do novo concurso público da instituição. As inscrições iniciam na próxima terça-feira, dia 14 de julho, e vão até o dia 12 de agosto. O objetivo é a contratação de delegados, agentes de polícia, judiciária e papiloscopistas. Os salários iniciais variam entre R$ 9.007 para agentes de polícia judiciária e papiloscopistas e R$ 26.876 para delegados. Não há um número específico de vagas. De acordo com a polícia, todos os aprovados integrarão um cadastro de reserva com validade de 2 anos, prorrogável por igual período. Os profissionais aprovados passarão por curso de formação e depois serão lotados em unidades de Curitiba, região metropolitana e interior. A organização e execução do concurso estão sob responsabilidade da Fundação Getúlio Vargas. 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

0: E assim nós estamos aqui para mais uma tarde junto com você, mais um dia sobre o Lera Sanguinário do Vigia. Tudo bem, Selma?
1: Tudo ótimo. E você, Cleber?
0: Tudo bem,
1: Daniel?
0: Tudo legal. Estamos hoje ao vivo diretamente aqui do estúdio principal.
1: Sim, hoje sim. Hoje estamos aqui. Ontem não estávamos aqui.
0: Ontem estávamos na gravação do clipe do Charles William com o Junior Texano, meu povo.
1: Foi legal demais, hein? Que lugar bonito que a gente estava ontem.
0: Lugar espetacular.
1: Espetacular mesmo.
0: Quem é você? O que você está fazendo? O amigo caminhoneiro. A caminhoneira tá passando pela região. Olha o caminhoneiro, caminhoneira. Ó, o caminhão passando. Para você que está retornando agora para o seu horário de almoço, terminou, vai trabalhar, segundo tempo. Para quem tem dois empregos, temos muitas pessoas que trabalham em dois empregos, Selma.
1: É verdade, trabalham muito.
0: Tem muita gente trabalhando em dois empregos. Boa tarde para você, manda sua mensagem. Tem história hoje, hein? A história de hoje tá cabulosa, meu povo. A história de hoje vai dar o que falar. O Sofrência tá no ar, o Sofrência tá começando aqui na Cultura Sul FM, falando para mais de 40 cidades. Mas antes, você fala sozinha, Selma?
1: Falo bastante.
0: Você fala?
1: Falo.
0: Você que está aí do nosso lado ouvindo, você fala sozinho, sozinha?
1: Fico de bom, quer falar sozinho.
0: Então, gente, inteligência emocional, o que diz a psicologia sobre pessoas que falam sozinhas?
1: Ai, que medo, vamos saber.
0: Daqui a pouco tem a história. Ao falar em voz alta, em frente ao espelho, enquanto caminha em público, mesmo no trabalho, é um comportamento frequente, alvo de estigma social. Durante anos, essa prática foi associada a problemas de saúde mental. Ah, aquele é louco, fala sozinho, né? Você fala sozinho, não sei o quê, não sei das quantas, enfim, né? É, as pessoas falam muito que meu avô falava sozinho, viu?
1: É?
0: Sim. Meu avô falava sozinho, disse que ele sentava e do nada parecia de umas 10 pessoas, que ele tava sozinho falando embaixo da árvore.
1: Conversava com ele mesmo.
0: Falava com ele mesmo, na rua ele andava,
1: nossa,
0: mas falava
1: é
0: sozinho.
1: Bom falar sozinho, ninguém te contraria.
0: No entanto, a ciência, né, desmitificou esses preconceitos, demonstrando que verbalizar pensamentos é, na verdade, uma das ferramentas mais sofisticadas do cérebro para a regulação emocional e a tomada de decisões.
1: Por isso que eu sou uma boa tomadora de decisões?
0: Não sei, tem que ver. Mas enfim, né? Universidade lá dos Estados Unidos, um professor muito conhecido, dedicou anos ao estudo desse fenômeno. Então, é estudo, gente. Bom, segundo o especialista, esse comportamento não deve ser entendido como um ato irracional, mas sim como um processo estratégico. Veja só, que bacana, né? Você não sabe tudo o que vai fazer. Falar um nome em voz alta é uma poderosa dica de recuperação. Pense nisso como um indicador de uma informação em sua mente. O estudo liderado pelo professor constatou que aqueles que liam em voz alta, os itens apresentados em uma tela, conseguiam se lembrar deles com mais eficácia do que aqueles que liam em silêncio. Então tá aí, né? Porém, uma outra psicoterapeuta diz que isso é uma perspectiva focada na introspecção e também no bem-estar. Todos nós precisamos conversar com alguém interessante, inteligente, que nos conheça bem e esteja do nosso lado. E essa pessoa somos nós mesmos.
1: Isso.
0: É. Ninguém sabe mais sobre você do que você mesmo.
1: Com certeza.
0: Então peço a opinião da sua vida para você.
1: Isso.
0: Somente para você. Então, segundo a especialista, essa visão, né, para ela, a visão de a capacidade de conversar consigo mesmo permite uma maior autociência, fundamental para melhorar o gerenciamento emocional em situações de alta pressão. A ciência contemporânea define a fala como uma espécie de músculo cerebral. Quando uma pessoa precisa reter informações como uma lista de compras ou um número de telefone, a repetição verbal funciona como um mecanismo para armazenar dados com mais precisão na memória de trabalho. Então, resumindo, é normal falar sozinho.
1: Ai, gente, eu nunca pensei sobre isso, mas eu falo sim, falo, sempre falei sozinha e falo comigo mesma e eu gosto. Gosto. Exato. Pode me chamar de doida, mas eu gosto.
0: Ó, meu avô falava sozinho, fala sozinho e hoje em dia eu falo sozinha tomando banho, a pessoa disse aqui.
1: Então, é bom.
0: De vez
1: é
0: em
1: bom.
0: Quando eu me pego falando sozinha, um ouvinte mandou.
1: Olha só, não sou só eu, não estou sozinha.
0: Eu pergunto, respondo e ainda questiono as minhas respostas, uma pessoa disse aqui.
1: Isso é bom.
0: Daí eu falo sozinho.
1: Você fala?
0: Eu falo bastante, principalmente quando tô no carro, assim, tô viajando.
1: Nossa, quando no carro é bom demais, hein?
0: Eu gosto muito de falar comigo mesmo, né? Brigo comigo mesmo.
1: Sim, xinga também?
0: Também, né? E esses dias eu esqueci que eu ensaio conversa também bastante. Ensaio bastante. Ah, vou conversar com a chefe, primeiro eu converso comigo mesmo.
1: É mesmo, Ais?
0: Sim.
1: Isso eu não falei, nunca fiz,
0: eu acho. Eu faço muito isso. E, ou qualquer outra conversa que seja importante que eu vou ter, eu sempre, sempre faço isso, sim. E acho que por isso que eu não tive dificuldade nenhuma em apresentar meu TCC, viu?
1: Ah, isso
0: não tive nenhuma dificuldade.
1: Ah, que bom, porque aí você

0: apresentei o meu TCC acho umas 30 vezes pra mim mesmo.
1: Nossa senhora. Então, sim. Melhor coisa, ótimo.
0: Exatamente. Sim, então, legal. Quando eu tava lá, eu me senti leve lá, mesmo na frente da faculdade toda. Porque todos os cursos assistiram a nossa TCC.
1: Nossa.
0: De comunicação,
1: que pressão,
0: entendeu?
1: Hein?
0: E aí, enfim. Mas eu achei bem interessante, porque eu fiquei muito leve, assim, pra fazer. Achei que eu ficaria nervoso e não fiquei.
1: Porque você já estava seguro, com certeza.
0: Sim, eu apresentei umas 30 vezes para mim mesmo.
1: Então, isso aí.
0: Na tarde que eu fui apresentar o TCC, eu apresentei meu TCC 5 horas da tarde. Eu saí daqui, era umas 3 horas, porque eu sou uma pessoa muito pontual.
1: Uhum.
0: Eu gosto de chegar antecipado nos lugares.
1: Bom,
0: então, eu saí
1: bom.
0: Daqui até a União 1 hora, mas eu saí 3.
1: Gosto de pessoas que
0: chegam. Eu saí 3 horas para estar lá, no mínimo 4h15, assim, entendeu?
1: Sim,
0: caso claro. Acontecesse algum imprevisto, né? 2h30 eu saí.
1: Nossa.
0: 2h30.
1: Uhum.
0: Cheguei lá, era 15 para as 4.
1: Ótimo.
0: Então eu tive uma hora ainda lá, eu apresentei mais umas 2 vezes para mim mesmo de volta.
1: Nossa.
0: Sozinho lá no auditório.
1: Que exemplo.
0: E, então. E em casa foram umas 30 vezes para mim mesmo.
1: Uhum.
0: Então foi bacana. Então isso faz parte do falar sozinho.
1: Sim, com certeza.
0: Ó, eu falo sozinha, muitas vezes me questiono e respondo também, uma pessoa mandou.
1: Bom.
0: Ó, eu tava agora há pouco falando sozinha aqui na obra. Meus amigos, estou aqui ouvindo vocês, né? Minha mulher fala sozinha quando tá tomando banho, aí chamo ela de doida.
1: Viu? Agora você não pode chamar mais, você sabe que não é doideira.
0: Qual que é o nome dela? Abraço para você, manda o nome dela novamente, Daniel. Abraço para tua esposa, a gente voa os dois. Ó, sobre falar sozinho, eu falo comigo mesmo, respondo, ainda brigo comigo mesmo, ela disse aqui. Acho que muita gente faz isso, né?
1: Eu
0: muita gente faz
1: sim,
0: isso.
1: É.
0: Abraço pra Sarita, que mandou mensagem pra gente. Oi, Sarita, abraço pra você, tudo de bom.
1: Abraço, galera.
0: Obrigado pela audiência, valeu pela sintonia. Então tá aí, hoje tem história no Sofrência, foi só aí uma... Só que esses dias, né? Esses dias eu exagerei um pouco, eu tava falando sozinho e eu tava andando na rua. E aí eu precisei de uma carona, porque eu tava sem carro esse dia. Mandei mensagem pro Elias, me dar uma carona, e ele desceu lá me encontrar, ele tava junto com o Lucas e os dois pegaram eu falando sozinho.
1: É mesmo?
0: Uhum. O que tá falando sozinho, hein? Ó, eu fico muito tempo sozinho no caminhão, então converso direto sozinho. O Cleiton da cidade de Mafra. Ó, Cleiton, um abraço pra você em Mafra.
1: Faz companhia pra você.
0: É, a nossa rádio, olha, é todo o Planalto Norte de Santa Catarina, que ouve a Cultura Sua FM, todo o sul do Paraná. Uhum. Veja que bacana, é uma cidade de Mafra, viu?
1: Que legal, hein?
0: Cidade de Mafra, um abraço pra vocês em Mafra, obrigado pela audiência. A Josefa também tá ouvindo, ó, meu marido também fala sozinho. Eu achei que era só ele. Não, tem muita gente que fala sozinho.
1: Eu falo sozinho.
0: Então tá aí, meu povo, minha pova. Rosângela, esposa do Daniel. Alô, Rosângela, um abraço pra você.
1: Abraço.
0: Não saia daí porque daqui a pouco tem história.
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1: Que raiva de você.
0: Ó, mandar um abraço aqui também pro Walter. Alô, Walter, abraço pra você.
1: Que isso?
0: Não entendi, na verdade, o que você... Ah, agora que eu entendi. Abraço, tudo de bom, valeu.
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1: É louco, né, gente? Não vou nem falar nada, né? Manda um abraço lá pro seu Ivan, lá da Jabuticabeira. Ele tava falando o que dão risada lá naquela rádio, né?
2: Nossa, gente, risada. A gente dá risada o tempo todo aqui mesmo, verdade.
1: É que é divertido demais aqui.
2: É.
1: Divertido demais.
2: Pois é. Ontem o microfone tava aberto, gente, eu não sabia, e eu tava falando do pãozinho, que nós tava tudo com fome e tava falando do pãozinho, ainda bem que tava falando bobeira, né, Cleber? É. Tava falando do pãozinho.
1: Eu voltei de lá atorado de fome, na verdade.
2: É, você foi comer a pizza ainda?
1: Não fui.
2: Não foi? Ontem
1: não fui,
2: tava com vontade,
1: nem pediu.
2: Nem pediu.
1: Eu fui, o que que eu fiz ontem, a hora que cheguei?
2: O que que você comeu?
1: Eu passei a comer um espetinho, né, e aí, depois fui buscar meu filho na academia, aí depois jantei.
2: Ah.
1: Depois adormeci cedo.
2: Nossa, eu acho que eu fui dormir umas 9 e pouco da noite ontem, eu tava com sono.
1: Mas é, cansa.
2: Frio, né?
1: Cansa bastante.
2: É, dá uma preguiça mesmo.
1: Cansa.
3: Boa tarde, Selma. Boa tarde, Cleverson. Como é que tá o pessoal aí? Rapaz, eu falo comigo mesmo, peço opinião pra mim mesmo, né? Aqui é o Soneca, aí estamos passando São Mateus, né? Ontem mesmo eu carreguei o caminhão à noite, perguntei pra mim mesmo, vamos viajar ou vamos dormir em casa? Aí eu respondi, vamos dormir em casa, né? Aí hoje acordei atrasado, aí falei pra mim, aí ó, tô atrasado, né? Era pra ter saído mais cedo. Aí o meu outro eu respondeu assim, mas tu que é tongo também, né? Sabe da confusão e vem perguntar, né? Aí resumindo, era pra mim estar passando São Mateus umas 10 horas da manhã, estamos passando agora, né? Mas estamos aí
1: escutando o pessoal
3: e dando risada, né?
1: Abraço, Soneca. Abraço pra você, pra todos os amigos caminhoneiros. Olha o caminhão aí, minha gente. Fala, Piazinho.
4: Abraço pra você que tá na boleia levando Sofrência de Carona. Positivo, Tubarão.
1: É, todos os amigos caminhoneiros que levam a Cultura Sul FM pra os quatro cantos da região. E ligados, né? Levando nós aqui, eu e a Selminha, de carona. Isso é bom.
2: É, isso é legal. E eu gostei do jeito que ele falou, porque realmente, né? Tem o seu outro eu.
1: Tem o seu outro
2: eu. E quando você vai pedir um conselho, você tem que prestar atenção no que o seu outro eu fala.
1: Com certeza, com certeza. Agora 2:23, a reprise 11 e pouco, aqui com você, na comunicação Buio Moreno, e ao meu lado está ela,
2: Selma Santana.
1: Vamos lá, meu povo.
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1: Minha gente, presta atenção nessa história, o que você faria? Atenção, rapaziada. Você que tá ligado na Cultura Sul FM, quero que você dê a sua opinião aqui. Dê a sua opinião.

0: Veja. Veja só. O rapaz estava ficando com uma mulher casada. Atenção, você que é casada. Você que fez as promessas. Você que tá ouvindo a Cultura Sua FM, quero ver quem que vai ter coragem de falar. Lembrando que aqui no Sofrência nós não falamos nomes, hein? Não falamos
1: jamais,
0: nomes.
1: Jamais.
0: Você já ficou com uma mulher casada, você que tá ouvindo a rádio?
1: Conte aí pra gente.
0: Tem algum caminhoneiro ouvindo aí que tem coragem de contar que já ficou com mulher casada? Não vou falar, não precisa mandar áudio.
1: Quero saber.
0: Ou se quiser pode mandar, se não tiver comprometimento e quiser mandar.
1: É.
0: E você já ficou com mulher casada? Quem aí que já ficou com mulher casada?
1: Conte.
0: Quem aí? Quem aí? Quem aí? Quem que ficou? Quem que já ficou? Quem que já ficou?
2: Boa tarde, boa tarde. Já fiquei com casada, não tem problema nenhum. É ela que é culpada. Eu só tô aí, né? Se ela quiser ficar comigo, eu vou fazer o quê?
0: Não, sem falar nomes do rapaz. E aí? Casou? Fez o juramento lá em frente ao padre, na igreja, ou em frente ao pastor.
1: Sim.
0: E aí, gente, ela ficou com esse rapaz. O rapaz está contando pra gente. Ó, eu fiquei com a minha comadre, mulher do meu primo. Nossa Senhora do céu, mas você também, né? Não vou falar o teu nome, né, mas... Pelo amor de Deus, hein?
1: Viu, mas quando pega a comadre, o que que acontece? Vira a mula sem cabeça?
0: Eu não sei,
1: mas diz que vira alguma coisa.
0: Não sei. Você diz que a vida sexual do namorado da mula sem cabeça é péssima.
1: Ai,
0: a vida do marido da mula sem cabeça é uma vida sem graça, uma vida triste. Eu fiquei com a minha comadre, mulher do meu primo ainda, na virada de fim de ano ainda.
1: Meu Senhor.
0: Tá, mas vocês estavam lá, como que foi? Conta pra gente. Dê mais detalhes dessa história, gente. Ele ficou com a comadre.
1: Tava assando a linguiça lá.
0: Você não respeitou a comadre, hein?
1: Pois é.
0: Não respeitou a comadre, mas ela deu em cima de você? Como que foi?
1: Então, eu gostaria de saber como que inicia um negócio desse. Quem que dá em cima de quem? Como é que foi? Conta pra gente.
0: Você olha pra comadre e fala, vamos? Vira boitatá. Com o padre que pega a comadre.
1: O boitatá é o quê? É bola de fogo?
0: Nossa, você tá perdido também, né?
1: Eu não lembro mais essas coisas.
0: O boitatá é o bolo de fogo.
1: Refresque a minha memória.
0: Tem o boitatá vivo e o boitatá morto.
1: O morto é fogo apagado, então.
0: Não sei como que é, mas sem os dois.
1: Credo.
0: Então ele tá contando mais detalhes aqui pra gente. Quanto isso, gente, esse rapaz conta aqui pra gente, então, que ele ficou com essa mulher casada. E aí a mãe dela descobriu.
1: A mãe dela descobriu,
0: exatamente. Aí sabe o que que aconteceu? A mãe dela falou, agora você vai ter que ficar comigo também.
1: Nossa Senhora!
0: Eu quero saber o que você faria nessa situação, hein?
3: Sarquei do jipe.
0: Você que tá ouvindo a Cultura FM, você aceitaria isso?
1: Nossa.
0: Agora, avô, ficou com a minha filha pra eu não falar pra todo mundo, agora você vai ter que ficar comigo.
3: Sai, Azar!
0: E aí, gente? Essa, e aí? E agora? O que você faria, você que está ouvindo a Cultura Sua FM? Se fosse você nessa situação, aconteceu, gente, aqui aconteceu isso. Será que foi em São Mateus? Será que foi em Triunfo? Será que foi em Antônio Linto? Ela é casada, meu povo. E a mãe disse, agora se você não ficar comigo, eu vou sair falando, vou jogar na massa. Vou soltar na massa. E agora, o que será que ele vai fazer? O que você faria? Conta aí pra gente.
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1: Olá, minha gente, boa tarde. Boa noite também para quem está acompanhando esse programa da família brasileira, da família samateuense, Selma.
2: Isso aí, boa tarde para você. Manda sua história para cá.
1: Isso aí, meu povo, minha pova, Sofrência tem duas edições para você, 14h a reprise sempre às 23h da noite. Eu tô perguntando agora porque a história é a seguinte: o rapaz, ele está ficando com uma mulher casada. E aí a mãe dela descobriu. E agora ela quer ficar com ele, ó. Se você não ficar comigo, eu vou sair espalhando pra todo mundo aí. A tua casa vai cair, rapazinho.
2: Que mãe legal essa, hein?
1: Você vai ter que ficar comigo agora. Vai ter que dar conta da sogra que não é tua sogra.
2: Nossa senhora.
1: Vai ter que dar conta dela agora. Vai ter que brincar com ela também. Será que ele vai gostar?

0: Pois é, gente, ele vai ter que ficar com ela. E agora, o que que você acha?
1: Senta que lá vem história.
0: Ele ficou com a filha, vai ter que ficar com a mãe. Comer. O que você faria, você que tá ouvindo a Cultura Sua FM? Comer, se você se visse diante dessa situação. Selma.
2: Pois é.
0: Se fosse você, você estivesse solteira, né? E você ficasse com uma pessoa aí que de repente tem um relacionamento sério, aí o pai da pessoa descobrisse.
2: Nossa.
0: E falasse, ó, agora, se você não ficar com o pai também, eu vou espalhar pra São Mateus inteiro.
2: Gente do céu, que babado, hein?
0: O pai é o Marcos Pasquim.
2: Você imagina. Viu, mas é que tem pai, tem mãe que às vezes são mais bonitos do que o próprio filho.
0: Exatamente, o pai é o Alexandre Nero.
2: Ah, então, pois é, vai saber, vai saber.
0: O meu pai Humberto Martins quer falar com você. Ó, sou caminhoneiro, perguntei, você já ficou com mulher casada? Quero ver quem que vai contar, viu?
2: Uhum.
0: E vou fazer a pergunta também, tem alguma mulher casada que já traiu, se quiser contar?
2: Conte pra gente.
0: Nós não falamos pra ninguém, né? Quero saber você, mulher, nós não vamos julgar você. Você é casada e já traiu?
2: Abra seu coração.
0: Né, conta pra gente por que que você trai o seu marido. Revele por que que você trai o seu marido.
2: Sim, eu gostaria de entender também.
0: Conta pra gente. Ó, sou caminhoneiro, já fiquei com duas mulheres casadas e ainda estamos ficando. Já tem 2 anos que saímos juntos.
2: Caramba.
0: Veja só, o caminhoneiro mandou.
2: Meu Deus do céu.
0: Eu quero perguntar pra você, amigo caminhoneiro, você é solteiro ou você é casado, caminhoneiro? Não vou falar no ar o seu nome e nem dar informações, apenas responda.
2: Sim.
0: Então, eu sou caminhoneiro e já fiquei com duas mulheres casadas e estamos ainda ficando. 2 anos que o caminhoneiro tá ficando com a mulher que é casada, meu povo.
3: Ah, ficar com mulher casada é muito bom, hein? É perigoso, mas é bom.
0: É, perigoso.
3: Esse caboclo aí furou o poço porque pula a água e acabou achando petróleo, hein? E caboclo de sorte.
0: Veja só, aí novo.
3: Esse caboclo aí furou o poço porque pula a água e acabou achando petróleo, hein?
0: É.
3: E caboclo de sorte.
0: Você acha que ele é um caboclo de sorte, então? Não tem muito o que fazer. Vai ter que ficar com ela também. A pessoa mandou aqui pra gente. É. O que você faria, você que tá ouvindo? Ele falou, ó. Posso falar no ar?
2: Olha.
0: Se bem que assim, não falei nome, né? Ele disse que ele é casado também.
2: Ninguém sabe.
0: Aqui você pode confiar aí no com certeza você pode confiar no programa.
2: Sim.
0: Gente, como o caminhão rola, hein?
2: Nossa senhora.
0: Pois olha só, pois que coisa, hein?
2: Você
0: que
2: viu?
0: Coisa. Eu vou apagar tua mensagem aqui, tá bom, querido?
2: É,
0: abraço
2: melhor.
0: Pra você, obrigado pela tua mensagem. É, gente. Então, ó, ele já tem 2 anos que ele fica com as mulheres que são casadas. Casadinhas. E o que que elas falam pra você? A gente quer saber, viu? Porque assim, depois que você fica com a pessoa, tem um diálogo.

0: tem uma conversa, né? Então, se você fica com mulher casada, o que que elas falam pra você após ali o ato?
1: É.
0: Conta pra gente, ô caminhoneiro, que elas geralmente, do que elas reclamam pra você?
1: Perguntar isso.
0: É bom a gente saber, viu? É bom,
1: claro,
0: a gente saber, porque
1: tem
0: assim.
1: Que saber. Tem que
0: vai
1: saber.
0: Vai que é o caso, né? Vai que é o caso, né? Vai que é o caso e vou morar do lado de um caminhoneiro ainda.
1: Ah, já pensou?
0: É, vai saber, né? Eu tô com uma casada, ó, um outro caminhoneiro que mandou aqui.
1: Meu Senhor.
0: Eu tô com uma casada já faz 15 anos.
1: Ah, tá.
0: Ah, tá.
1: Casada com ele.
0: É, ah, bom,
1: daí,
0: entendi.
1: Daí sim.
0: Mas você já ficou com outro ou não? Conta aí pra gente. Você dá uns aprontados ou não? Não vou falar teu nome.
2: Ô, Soneca vai dar uma opinião a respeito da situação aí.
0: Vamos,
2: né?
0: Lá, conte.
2: Do cidadão, né? Tem que analisar bem o produto, né? Tudo é mediante análise, já que ele é solteiro e não deve nada pra ninguém, a não ser pros casados, a hora que descobrir, né?
0: É.
2: Mas se ele analisar o produto e ver que é vantajoso, ferro na boneca e pedra na vidraça, né?
0: Como que é a frase, Senhor, no final? Repete ali, sonoplasta, a frase.
2: Que é vantajoso, ferro na boneca e pedra na vidraça, né?
0: Ferro na boneca.
1: Pedra na vidraça.
0: Que coisa.
3: Boa tarde. Essa dupla sensacional. Eu já fiquei com uma mulher casada.
0: É.
3: E o pior
0: é
3: que nós estava no motel, no Buco Buco lá. O marido dela ligou. Perguntou onde que ela estava. E ela falou, ué, tô no dentista. Falei que ia no dentista. Pra acabar, né?
1: Meu Deus do céu.
0: Repete esse áudio aí pra quem hoje a companheira disse que vai no dentista, repete esse áudio pra nós.
3: Boa tarde, essa dupla sensacional. Eu já fiquei com uma mulher casada. E o pior é que nós estava no motel, no Buco Buco lá. O marido dela ligou, perguntou onde que ela estava. E ela falou, ué, tô no dentista. Falei que ia no dentista. Pra acabar, né?
1: Pra acabar.
0: Que coisa, hein?
1: Acabar
0: que coisa, hein,
1: boa.
0: Gente? Que coisa, hein? Que coisa. Inclusive, ela foi viajar comigo, o rapaz disse aqui.
1: Nossa.
0: Olha, foi viajar com você. Viu, mas conta aqui pra gente o que que ela fala pra você, viu? O que que ela fala pra você, né? Qual que é o assunto quando você sai com uma mulher casada? O que que ela diz? O que que ela justifica ali, ó?
1: Exato.
0: É só tchaca-tchaca na buchaca mesmo? É só aquilo naquilo? Mão naquilo, aquilo na mão, ou tem conversa, tem diálogo ali pra entender o que que tá acontecendo? Ó, se fosse eu, ficava com a véia também. Eu não vou escrever, não vou falar o que você escreveu ali, porque...
1: É, vai ficar feio o negócio.
0: Não dá pra falar, mas eu acho que você tá certo numa coisa que você escreveu ali embaixo, mas não vou falar, viu? Não vou falar. Agora, 2h41, 2h48, né? Tem mensagem, gente!
4: Que tá isso? E o cara, de certo, ficou muito bravo da mulher pegar e falar que ele ia ter que pegar ela também, né? Que, olha, gente, que família unida essa, né? Um beijo, eu tenho que beijar também, viu? Esse daí tirou a sorte grande. Veio, pegou uma, vai vir um pacote de duas. Ela! Aí sim, viu?
0: Esse é com o bônus, viu, Bianca? Bianca, manda áudio pra gente. Tudo de bom, Bianca? Manda áudio sempre, viu, Bianca? Participa sempre aí, tá, Bianca? Se estiver ouvindo, manda áudio aqui, né? Manda áudio, participa. Se não quiser, vem aqui também, Bianca. Pode vir. Inclusive, mandaram uma mensagem hoje lá perguntando da Bianca. Já vou te falar aqui, hein? Vou falar.
1: Aí a mensagem.
0: Então, se esperte, né? Não me facilite muito. Não me facilite muito.
1: Ai, gente, que medo.
0: Ó, a Bianca vai voltar pro Sofrência? Essa mensagem eu não vou falar pra não dar treta.
1: Nossa, pode falar.
0: Quer que eu fale?
1: Fale.
0: Fala ou não fala?
1: Eu não tenho e tem isso comigo, entendeu?
0: Vou te mostrar então, não vou falar.
1: Me mostre.
0: Vou te mostrar, não vou falar.
1: Tá.
0: Olha a mensagem aqui, ó.
1: Deixa eu ver.
0: Olha a mensagem ali, ó.
1: Nossa, como é que eu vou enxergar assim?
0: Você não enxerga de longe?
1: Nossa senhora, 2 metros mesmo.
0: Meu Deus do céu. Olha aí.
1: Quem que mandou isso?
0: Pensamento bovino.
1: Quem que mandou isso?
0: Abraço, Bianca, viu? Vem aí qualquer hora, Bianca. Vem participar aqui do programa e manda áudio, tá? Manda áudio. Ó, faz uns 8 anos atrás, me relacionei com um rapaz. Naquele tempo eu era casada. Veja só. Uma mulher está assumindo aqui, meu Brasil.
1: Vamos
0: ver. Ela é corajosa ou não é?
5: Sim.
0: Ó, a gente vai julgar... Claro que não, claro que o Sofrência, claro. Né? O Sofrência é um programa de histórias. Então, uma mulher casada acabou de mandar uma mensagem contando que ela, há uns 8 anos atrás, ela se relacionou com um rapaz. Mas quem será que é o rapaz? Eu conheço o rapaz ou não conheço?
1: Mande aí.
0: Mas quem será que é o rapaz? Olha só que coisa, hein?
1: Mande os nomes pra
0: gente. Faz uns 8

0: atrás eu me relacionei com um rapaz. E naquele tempo eu era uma pessoa casada. Olha só, minha gente. Você quer saber? Quer saber quem é? Quer saber mais detalhes dessa história? Então não sai daí que eu volto já.
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1: Pois é, meu povo, eu vou te falar uma coisa, hein? Eu presenciei tantas traições quando eu estava fazendo faculdade. Que eu não desconfio, eu não duvido de mais nada.
2: Sim.
1: Tá, não duvido de mais nada.
2: É, pessoas que você acha que são acima de qualquer suspeita, estão lá aprontando.
1: Olha, todo mundo, qualquer pessoa que você se relacione, não esqueça que é apenas um ser humano.
2: É, isso é verdade.
1: Ser humano passivo de erros, passivo de coisas que você pode se decepcionar.
2: Sim, com certeza.
1: É, então, realmente, antes de uma mulher tem um ser humano, antes de um homem tem apenas um ser humano. É, então, realmente, não é justificar, mas eu presenciei cada cena.
2: Yeah.
1: Que eu vou te contar. E uma pessoa mandou uma mensagem aqui, ó. Tempo da faculdade, meu Deus, o tanto de festa. Nossa. Que eu fazia com a mulherada casada. Nossa. Mamãe, aconteceu. Meu. Até debaixo da ponte do Iguaçu, em União da Vitória.
2: Senhor.
1: Pois é. Nossa, aquele rio já é grande, né? O pior é que assim, eu conheço bem aquele rio lá. É. E essa parte da ponte que você falou, eu conheço ali, que eu tinha alguns amigos que moravam lá no bairro que você passava por baixo da ponte. Então, geralmente, alguns amigos lá que a gente dava carona de vez em quando, às vezes que eu ia de carro, eu ia levar esses amigos em casa. E aí passava ali, né, embaixo da ponte. Eu conheço bem esse lugar que você tá falando aí, mas porque eu dava carona pra galera quando eu ia de carro.
2: Sim.
1: Mas realmente, que você viu de grandão que é o rio lá?
2: O rio é bem largo lá em União, hein? Bem largo.
1: Rio Largo, meu povo, Rio Largo.
2: E você sabe que hoje de manhã eu ouvi uma frase que eu achei bem interessante, para as pessoas que falam assim, ah, eu quero achar a pessoa perfeita, né? Porque a gente sempre fala muito disso aqui no Sofrência.
1: Não existe, né?
2: Então, aí a frase diz assim, ó, não procure a pessoa perfeita, seja você a pessoa perfeita.
1: Na verdade, me irritei com o final da tua frase, me irritei com o final,
2: não,
1: eu tava esperando outra coisa.
2: Não, seja você a pessoa perfeita, porque você fica procurando, mas você não é. Aí quando você encontra a pessoa perfeita, aí ela vai ver que você não é a pessoa perfeita, ela não vai querer ficar com você, entendeu? Então, tente você melhorar, fazer as coisas certas, ser o melhor que você puder, que aí você vai ser a pessoa perfeita e vai atrair a pessoa perfeita para você, entendeu? Então é isso, achei bem interessante essa
1: frase.
2: Na verdade,
1: eu não entendi nada do que você quis dizer.
2: É, você não prestou atenção.
1: Eu não entendi nada do que você quis dizer.
2: Você não entendeu porque você não
1: falou, falou e não falou nada.
2: Seja você a pessoa perfeita, não fique procurando perfeição nos outros. Melhore você, entendeu? Seja você uma pessoa que vale a pena, porque aí você vai atrair a pessoa que
1: seja
2: é perfeita pra você.
1: Uma pessoa paciente, né? Seja uma pessoa paciente, né? Tenha paciência, porque assim, você tem defeito, assim como os outros têm. Outra pessoa tem, então não existe ninguém perfeito.
2: Não, mas tente ser o melhor, entendeu? Ser uma pessoa leal, respeitosa.
1: Sim.
2: Que mais? Gentil, tantas qualidades.

0: Sou mentirosa.
1: Exato.
0: Ó, o pastor Cláudio Duarte é muito legal, que ele fala muito sobre relacionamento. Ele tava falando no culto dele sobre incompatibilidade. Porque um membro da igreja mandou um e-mail pra ele, falando que ele ia separar da esposa porque ele com a esposa eram incompatíveis. Aí um amigo meu fez uma observação bem interessante esses dias. Ele falou, quem que é compatível? Ninguém é. Falou ali, cada um tem os seus defeitos, tem as suas qualidades e virtudes, né?
1: Sim.
0: Seus defeitos e virtudes. Então, isso é uma coisa, a conexão, enfim, todas essas coisas são coisas que você vai se resolvendo com o tempo.
1: Exato.
0: Né? Porque tem coisas assim, que durante a paixão não te irrita. Quando a paixão passa, vai te irritar. Daí ele falou sobre isso, ó, presta atenção. Acredito que seja esse vídeo, Sonoplasta.
2: Hoje o grande vilão é a incompatibilidade de gênero. Um dia o cara me passou um e-mail. Pastor Cláudio, queria avisar o senhor que eu vou separar da minha mulher porque eu sou muito diferente dela. Aí eu passei um e-mail pra ele, falei, eu também sou muito diferente da minha e não vou me separar dela, entendeu?
0: E aí, né?
2: Não é muito isso, não. Uma mulher atende o telefone, fazendo a maquiagem, mexendo a panela, olhando as crianças, escutando você. Você acredita que ela faz isso tudo ao mesmo tempo? Faz. Pasmem vocês. O homem, põe o leite pra ferver.
1: O leite sobe.
2: Porque hoje...
1: É bem isso, é exatamente isso. Sim.
0: É isso aí, né?
1: É isso mesmo.
0: É isto que acontece. E, gente, se soubesse, né, que o Brasil ia ficar sem mundial, tinha mandado o Palmeiras, um rapaz mandou aqui. Nossa senhora. Já se irritou, a pessoa mandou aqui. Também, né? Disse e não falou nada.
1: Viu? Mas ele se irrita por qualquer coisa. Isso é normal. Tô acostumada já.
0: Eu perguntei, gente, se você já ficou com alguém casado, com mulher casada. Já ficou? Você que mandou essa mensagem, você que está ouvindo a Cultura Sul FM, não vou falar seu nome, garotinho. Você que falou, já se irritou. Quero que você responda. Você já ficou com alguma mulher casada? Fala! Diga se sim ou se não. Vamos ver como vai ser a sua resposta. Eu não vou falar seu nome, mas eu te conheço, então eu sei a resposta. Quero ver o que você vai falar. Será que ele vai falar, Selminha?
1: Quero saber, tô curiosa.
0: Você já ficou com uma mulher casada? Sim ou não? Responda, rapaz. Eu não vou falar seu nome em nenhum momento no programa. Bom dia, cidade, bom dia. Olha a mensagem que a pessoa mandou. Quero falar para vocês do Sofrência, não falarem o meu nome. Faz 8 anos atrás, eu me relacionei com um rapaz e naquele tempo eu era casada, minha gente. A gente saiu, eu acabei me afastando, tive filhos e agora eu não tô mais casada. Mas agora, depois de 8 anos, ele aparece, me mandou mensagem e quer ficar comigo. Mas detalhe, agora ele tem namorada, Selminha. E quer ficar comigo. Ele me manda mensagem escondido da namorada. Diz que ele não me esqueceu. Quer sair comigo de novo, Selminha.
1: Amor que fica, hein?
0: Amor que fica, você sabe qual amor que fica? Ele, naquele tempo, você era casada. E agora, ele está namorando. Você vai ficar com ele ou não?
1: Responde.
0: Você vai ficar ou não vai ficar? Conte pra gente. Eu vou falar para vocês que estão ouvindo a Cultura Sul FM.
1: Olha isso.
0: Ele falou que tem mulher que mente que não é casada. Aí você fica e descobre depois que a pessoa é casada.
1: Isso é complicado.
0: Isso aqui já aconteceu com um amigo meu, hein? Lá da faculdade. Quase que ele arrumou confusão.
1: Vixe.
0: Presta atenção nessa história, você que tá ouvindo a Cultura Sul FM. Eu não vou falar o nome desse meu amigo, né? Ele estudava comigo lá na faculdade, né? Ele era do curso de engenharia. Essa questão aí, ele fazia.

0: engenharia. Ah, você tá aqui? Ele fazia engenharia. E o que que acontece? Eles foram numa festa. E aí uma mulher muito bonita, loira, né? Chegou pra ele e falou: quero ficar com você. Quero ficar com você. Tem áudio.
1: No Bolsonaro. Essas histórias do Buiú Moreno, o Bolsonaro aí, tá muito mal contado. É sempre um amigo, um vizinho. Nunca é ele.
0: Não, mas é um amigo meu, da engenharia, inclusive, né? Engenharia, engenheiro, gente, se formou em engenharia, o rapaz. Enfim, ele ficou com a moça, né? A moça, segundo ele, né? Segundo ele, muito bonita. E aí, ela não passou o telefone pra ele, ela só passou o endereço da casa. Isso lá em União da Vitória. Ó, vá nesse endereço daqui meia hora.
2: Caramba!
0: Sem telefones.
2: Vixe.
0: Aí ela foi. Aí ele ficou com ela e ela não falou o nome pra ele.
2: Uhum.
0: Ela falou sem nomes.
2: Meu senhor!
0: Apenas faço o que eu pedi aí e cale essa boca nessa questão aí. Ficou com ela. Aí beleza. Aí um dia estávamos em uma pizzaria lá em União da Vitória, eu com esse meu amigo, mais alguns colegas da faculdade, quando de repente essa mulher entrou para dentro da pizzaria com o moreno de mais ou menos 1,94.
2: Nossa!
0: Era a versão morena do Haaland.
2: Aham!
0: Exatamente.
2: Caramba!
0: Com aliança no dedo, gente.
2: Nossa,
0: aliança de ouro.
2: Senhora.
0: E três crianças, mamãe. Quando o meu amigo olhou, ele falou: meu Deus do céu, olha quem tá entrando ali.
2: Meu,
0: nós olhamos e era ela.
2: Meu Deus!
0: O rapaz estava viajando.
2: Caramba.
0: Ele trabalha numa empresa que eu não vou dizer o nome, mas que quase foi vendida no governo Bolsonaro aí. Estão querendo privatizar tudo aí, mas não vou dizer o nome aí, entendeu? E aí, qual será que é? Qual será que é? E isso aconteceu, minha gente. Aconteceu. E a mulher falou aqui, ó: talvez eu fique com ele sim, porque eu não esqueci dele também. Então fique com ele, moça. Fique com ele. E essa história eu vou terminar de contar amanhã, porque hoje não dá tempo de mais nada. Tchau, Selminha.
3: Tchau. Amanhã tem mais sofrência. Valeu, meu povo. Tchau, obrigado.
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0: 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O Departamento de Estado dos Estados Unidos rebateu as declarações do ministro das Relações Exteriores, Mauro Vieira, sobre os possíveis efeitos da decisão de classificar o primeiro comando da capital, PCC, e o Comando Vermelho, CV, como organizações terroristas. Em resposta ao portal Metrópolis, o governo estadunidense classificou como absurdo o receio de que a medida possa abrir caminho para o uso de força militar em território brasileiro. Segundo a diplomacia dos Estados Unidos, a designação das facções está restrita ao combate de organizações criminosas que passaram a atuar dentro do país e não tem relação com qualquer tipo de intervenção no Brasil. O Departamento de Estado também afastou a possibilidade de que a classificação das facções seja utilizada para justificar ações militares em território brasileiro. De acordo com o órgão, interpretações nesse sentido podem, inclusive, favorecer organizações criminosas. A resposta dos Estados Unidos ocorre após a divulgação de um documento enviado pelo Ministério das Relações Exteriores à Câmara dos Deputados, assinado pelo chanceler Mauro Vieira. No texto, o ministro afirma que a decisão unilateral de Washington pode ter efeitos além do território norte-americano. Segundo ele, a classificação do PCC e do Comando Vermelho como organizações terroristas poderia fundamentar medidas extraterritoriais envolvendo instituições brasileiras, além de representar um eventual risco à soberania nacional. 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
7: E aí, meu povo, todo mundo bem por aí? Dia bonito aqui em São Mateus do Sul, hein? Vamos curtir essa tarde juntos? Eu sou a Selma Santana, muito prazer.

Vai curtir muita música em nossa tarde que está começando, claro. Uma ótima quarta-feira, metade da semana já. Ai, gente, o tempo passa muito rápido. Então aproveite. Quem tem cultura, tem tudo. Agora são 13:08. Ótima tarde, gente. O dia está lindo, o sol está brilhando. Onde você está? O que você está fazendo? Mande mensagem pra cá. Nosso WhatsApp é o 988042851. Vamos curtir Ana Castela por aqui. Excelente tarde. 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

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Cristiano Araújo com Zezé de Camargo Indiferença. Música linda aqui na programação pra você, nessa tarde de quarta-feira. Pra você que está aí curtindo, onde você estiver. Você tá na estrada? Tá levando a gente de carona? Uma boa viagem, viu? Vai com Deus aí. Deus te acompanhe, que você chegue bem e vai sintonizado, gente. Vai sintonizado porque a cultura do FM vai longe. É, vai te acompanhando aí onde você for. E onde não der mais, você sair, quando você estiver bem longe, você faz o quê? Baixa o aplicativo, gente. Baixa o aplicativo da Cultura Sul FM, ou você pode ouvir a Cultura Sul pelo site também. Então, onde você estiver, você vai curtindo a 97.5, viu? Porque a gente está aqui para deixar, claro, o seu dia, a sua noite, enfim, 24 horas no ar, deixar muito melhor, com companhia, com música boa, com informação. Uma ótima tarde para você. Agora são 13h16.

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3: Notas de falecimento. 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O corpo está sendo velado no Sepom, na Colônia Iguaçu. Sepultamento ocorrerá hoje, às 17 horas, no cemitério municipal. Seus familiares agradecem aos parentes e amigos que lá comparecerem. O Safe Mão Amiga da Companhia Funerária Santa Terezinha comunicou o falecimento da senhora Lídia Stacheski Lara, ocorrido na noite passada, aos 69 anos de idade. O Safe Mão Amiga da Companhia Funerária Santa Terezinha comunica o falecimento do senhor Idevino Panek, ocorrido na noite passada, aos 88 anos. O corpo está sendo velado no Memorial Santa Terezinha, na rua Eduardo Esprada, 751, no centro. Sepultamento ocorrerá hoje às 17 horas no cemitério de Rio Claro do Sul. Seus familiares agradecem aos parentes e amigos que lá comparecerem. O Safe Mão Amiga da Companhia Funerária Santa Terezinha comunicou o falecimento do senhor Idevino Panek, ocorrido na noite passada, aos 88 anos de idade.
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0: Música linda demais hoje com Marisa Monte, Amor I Love You. Foi o grande tema romântico da personagem Cíntia, interpretada por Helena Ranaldi na novela Laços de Família, exibida originalmente em 2000. A música marcou principalmente os momentos de paixão e os pensamentos da veterinária com o personagem Pedro, interpretado por José Maier. A gente vai curtir por aqui. Agora 13h22. Ótima tarde pra você.

Tudo, Léo Balbinotti com Danilo e Davi, número chato aqui na programação. A gente curtiu nossa música de novela Linda Demais com Marisa Monte. Bom demais, porque música de novela geralmente é música boa. A maioria das músicas de novela são músicas boas. E a gente relembra aqui no Nossa Tarde, todos os dias, segunda a sexta, claro, gente, na minha companhia. E eu estou aqui para fazer companhia para você. É, você que está aí. Você está onde? Você está trabalhando agora? Você está dirigindo? Você está em casa? Está sozinho? Tá sozinha? Onde você

Está? Mande sua mensagem pra cá, conte pra mim. 988042851. E aproveite, gente, essa tarde está linda, maravilhosa. Quem puder pegar um solzinho, gente, pega um solzinho. De manhã tava frio, hein? É, a hora que eu acordei tava marcando 2 graus hoje. Então, aproveitar esse sol maravilhoso que está brilhando lá fora e pegar uma vitamina D, que é bem importante, tá bom? Uma ótima tarde pra você. Agora são 13h29.

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0: Nota de falecimento. 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A cerimônia de despedida ocorrerá na Capela da Funerária Bom Jesus, na rua Luiz Damaso Santos Lima, 477, próximo ao Colégio São Mateus, com horário previsto de início às 15 horas. Sepultamento será amanhã, dia 9, às 11 horas, no cemitério de São Miguel da Roseira. Familiares enlutados antecipadamente agradecem parentes e amigos que lá comparecerem. O Plano de Famílias Univida da Funerária Bom Jesus comunicou o falecimento do senhor Osmário Rodrigues, ocorrido na manhã de hoje aos 74 anos de idade.

0: 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Agora são 13h34. 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

tudo. Ivete Sangalo dançando. É, gente, dançando. Dança aí, dança você também aí pra se animar. A tarde tá linda. Já é metade da semana, gente. Como passa rápido, hein? Hoje já é quarta, amanhã já é quinta. Deixa vem sexta, já vem final de semana de novo. E é assim, gente. O tempo tá passando rápido demais. Então, aproveite o seu tempo da melhor forma possível.

galerinha tá me perguntando aqui do aplicativo da Cultura Sul FM, gente. Vou tentar mandar o link aqui pra vocês que estão me pedindo aqui, tá bom? Mas procura lá na Play Store, Cultura Sul FM 97.5. Se não conseguir, me manda aqui e eu tento mandar o link pra vocês, tá bom? Agora são 13h44, a gente vai pro nosso bloco comercial, mas já tem mais música, E daqui a pouquinho tem o nosso Trajetória. Bom demais, gente. Abraço pra todo mundo que está participando. Abraço, Walter, tudo de bom. Neuza também mandou mensagem. Abraço, Itamar. Abraço, Tali, tá curtindo. Beijo pra você, pra todo mundo que está na audiência. Uma ótima

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1: Sim, Cultura Sul FM nos bairros. É claro, gente, nós estamos no meio do povo sempre. E hoje, vamos ver onde a Tamara e o Felipe estão indo. Conta pra gente aí. Boa tarde, Tamara.
2: Boa tarde, Selminha. Boa tarde a todos os ouvintes da Rádio Cultura Sul FM, passando pra avisar que estamos com a cesta básica no carro e hoje tem entrega de cesta da Cultura Sul FM. O pessoal aí da Colônia Cachoeira, que tá sintonizado na 97.5 e precisa de uma cesta básica, viu o carro da Cultura Sul, para e leva pra casa.
1: É isso aí, Colônia Cachoeira, então. Alguém tá precisando de uma cesta básica? Gente, aumenta o volume do rádio e vai lá pro portão. Viu o carro da Cultura CFM? Chama a Tamara aí, tá bom? Boa sorte pra você. Agora 13h46.
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1: Notas de falecimento. 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O corpo está sendo velado no Sepom, na Colônia Iguaçu. O sepultamento ocorrerá hoje às 17 horas no cemitério municipal. Seus familiares agradecem aos parentes e amigos que lá comparecerem. O Safe Mão Amiga da Companhia Funerária Santa Terezinha comunicou o falecimento da senhora Lídia Stachesky Lara, ocorrido na noite passada aos 69 anos de idade. O Safe Mão Amiga da Companhia Funerária Santa Terezinha comunica o falecimento do senhor Idevino Panek, ocorrido na noite passada aos 88 anos. O corpo está sendo velado no Memorial Santa Terezinha, na rua Eduardo Esprada, 751, no centro. Sepultamento ocorrerá hoje às 17 horas no cemitério de Rio Claro do Sul. Seus familiares agradecem aos parentes e amigos que lá comparecerem. O Safe Mão Amiga da Companhia Funerária Santa Terezinha comunicou o falecimento do senhor Idevino Panek, ocorrido na noite passada aos 88 anos de idade.
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Agora são 13h51.

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Grupo Menos é Mais, participação do Pablo, Saudade Inconveniente. Tava com saudade de ver o Pablo, é, gente. O Pablo tem umas músicas bem legais aí pra gente relembrar. A gente curtiu por aqui também Panda, Eu Te Seguro. E é muita música, é a nossa tarde que está no ar. Claro, gente, com a sua participação fica mais legal, mais gostoso. Então manda sua mensagem pra cá, 98804-2851. E eu quero saber onde você está, o que você está fazendo. Conta pra mim. Abraço, tem gente que tá na estrada, mandou mensagem aqui, mandou foto. Olha que legal, né? Hoje tá um dia bem bonito pra pegar a estrada, hein, gente? Com esse solzão aí, o pôr do sol ontem, gente. Quem viu o pôr do sol ontem? Alguém tirou foto? Manda pra mim aqui, gente, porque tava maravilhoso demais, gente do céu. O inverno tem isso, né? Tem uns dias assim que são lindos demais, apesar do friozinho, mas os dias são muito bonitos. Então, onde você estiver aí, curta, gente, curta os momentos. Às vezes a gente deixa passar muita coisa, né? Não dá bola e tal, mas é legal, gente, é muito massa você curtir, ver as coisas que Deus faz pra gente, ó. Mandaram já foto aqui na estrada, que legal. Abraço, Walter, tudo de bom. Abraço também pro Luiz Fazendeiro, obrigada pela mensagem, obrigada pelo carinho, muito legal, viu? Abraço, abraço, abraço pra todos vocês. Agora são 13h58, tem as notícias aqui no Giro da Cultura e daqui a pouquinho tem o Trajetória. Vamos curtir? É, gente, bom demais. Uma ótima tarde pra você.

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1: A Justiça Eleitoral iniciou a convocação de mesários e outras pessoas que vão atuar como apoio logístico nas eleições de outubro. Os convocados vão receber uma carta que detalha exatamente a função que será desempenhada durante o pleito, a sessão eleitoral em que o trabalho será realizado e informações sobre o treinamento. Convocados

0: motivos para atuarem como mesários podem pedir dispensa por meio de requerimento dirigido ao juiz eleitoral no prazo de 5 dias após a publicação do edital de nomeação. O mesário deve comprovar a impossibilidade de atuar nas eleições. No dia da eleição, os mesários realizam identificação dos eleitores e o procedimento da zerésima, ou seja, confirmam que não há votos na urna eletrônica antes do início da votação, além de outras funções. Normalmente, a Justiça Eleitoral mantém a convocação de pessoas que já atuaram como mesários em eleições anteriores. O chamado para trabalhar pode ocorrer por convocação, com escolha entre os nomes que estão na lista de eleitores ou cadastro voluntário. O trabalho dos mesários não é remunerado, mas diversos benefícios são oferecidos, como 2 dias de folga para cada dia de trabalho ou de treinamento, auxílio alimentação de R$65 e contagem de horas trabalhadas como atividades extracurricular em universidades. 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
1: Uma ótima quarta-feira, uma excelente tarde pra você que está curtindo a 97.5.
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1: Trajetória de hoje, CPM 22. Ai, bom demais, gente. Marcou gerações com seu hardcore melódico e letras sobre juventude, amor e amizade. Os maiores sucessos da banda incluem músicas como Um Minuto para o Fim do Mundo, Não Sei Viver Sem Ter Você, Dias Atrás, que a gente vai curtir aqui no Trajetória de hoje. Agora 4:07.

0: 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Tá aí, bom demais nossa trajetória de hoje com o CPM 22. E de segunda a sexta você curte comigo aqui o Trajetória, todos os dias às 4 horas. É, gente, é bom demais, porque a gente escuta várias músicas de um mesmo artista, aquele artista que geralmente, às vezes, a gente, faz um tempão que eu não escutava, né? Tava com saudade, tem tanta música boa, e aí a gente curte juntos por aqui. Uma ótima tarde pra você que está curtindo a 97.5, agora são 4h18.
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1: Notas de falecimento. O Safe, uma amiga da Companhia Funerária Santa Terezinha, comunica o falecimento da senhora Lídia Stachesky Lara, ocorrido na noite passada aos 69 anos. O corpo está sendo velado no Sepom, na Colônia Iguaçu. Sepultamento ocorrerá hoje às 17 horas no cemitério municipal. Seus familiares agradecem aos parentes e amigos que lá comparecerem. O Safe Mão Amiga da Companhia Funerária Santa Terezinha comunicou o falecimento da senhora Lídia Stachesky Lara, ocorrido na noite passada aos 69 anos de idade. O Safe Mão Amiga da Companhia Funerária Santa Terezinha comunica o falecimento do senhor Idevino Panek, ocorrido na noite passada aos 88 anos. O corpo está sendo velado no Memorial Santa Terezinha, localizado na rua Eduardo Esprada, 751, no centro. Sepultamento ocorrerá hoje às 17 horas no cemitério de Rio Claro do Sul. Seus familiares agradecem aos parentes e amigos que lá comparecerem. O Safe Mão Amiga da Companhia Funerária Santa Terezinha comunicou o falecimento do senhor Idevino Panek, ocorrido na noite passada aos 88 anos de idade.
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1: Excelente tarde de quarta-feira para você.

Quem tem cultura tem tudo. Fred Fabrício, Te Amar é Meu Talento. A gente curtiu por aqui também Pedro, Paulo e Alex com Country Beat. Que delícia! Que delícia! Que delícia estar aqui. Que delícia saber que você está aí do outro lado curtindo a programação da rádio que chega mais longe. Pra quê? Pra ficar mais pertinho de você. Claro, gente, claro. E você que vai pra mais

longe ainda, a gente sabe que tem muitos caminhoneiros que passam aqui na região, que gostam da rádio e querem continuar ouvindo, às vezes vão para muito longe, aí baixa o aplicativo, gente, baixa o aplicativo da Cultura Sul, ouve pelo site também, culturasfm.com.br. O importante é vocês estarem juntinhos com a gente aqui. E vamos curtindo essa tarde gostosa de quarta-feira, agora são 4:30, já já tem mais música, não sai daí não.

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1: Nota de falecimento. 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A cerimônia de despedida ocorrerá na capela da Funerária Bom Jesus, localizada na Rua Luiz Damaso Santos Lima, 477, próximo ao Colégio São Mateus, com horário previsto de início às 15 horas. 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O Plano de Famílias Univida da Funerária Bom Jesus comunicou o falecimento do senhor Osmário Rodrigues, ocorrido na manhã de hoje, aos 74 anos de idade.
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0: E todo mundo que tá completando idade nova hoje, feliz aniversário, agora 4h35.
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0: Versão. Música de hoje, original, a versão com Ed Sheeran, Perfect. Essa música é linda demais. E você sabia que ela tem uma versão brasileira? Que a gente vai curtir por aqui, com Edson e Hudson. Participação Lini, me beije demais. Vamos curtir? Agora 4h35, quem tem cultura tem tudo.
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E o nosso versão brasileira de hoje, gente, bom demais. Uma ótima tarde pra você. A gente já vai pro final da tarde. Eita vida, que passa rápido, hein? 15 para as 5 já. Então vai curtindo aí. Você que está quase encerrando o expediente, vai descansar daqui a pouquinho. Tem gente que está começando agora o expediente também. Bom trabalho pra você. Boa viagem pra quem está na estrada. E é isso, gente. Bom descanso pra quem está

0: curtindo, pra quem tá de férias, tem a criançada aí já, bastante gente de férias já, hein? Aproveite, gente, aproveite. Já tem mais música, a gente vai pro nosso bloco comercial, mas a gente já volta, sai daí não.
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1: Boa tarde pra você, boa quarta-feira, bom final de tarde já. Agora já são 10 para as 5. A gente vai

Cultura tem tudo. Gustavo Lima, de menina pra mulher. Curtimos também Ana Castela, É Que Eu Não Te Esqueci. E eu vou, gente. Eu vou dar uma descansadinha básica, mas amanhã eu volto. Um beijo pra Tainá, que mandou mensagem também. Beijo pra Maria, que mandou uma foto linda aqui também. Maria, super bonita essa foto, viu? Orley, que tá de aniversário hoje, lá na Lapa, Mato Queimado, que legal. Curta seu dia aí, viu? Walter vai levando a gente de carona, Silvestre também, galera na estrada, os caminhoneiros levando a gente de carona. Deus abençoe todos aí, cheguem bem no seu destino, viu? Tenham um ótimo final de tarde, aproveitem este final de tarde lindo aqui em São Mateus do Sul, aqui na região. Curtam bastante, tenham um bom descanso, uma boa noite também. E já já o Robertinho das Neves fazendo companhia pra vocês, tá bom? Se cuidem, gente. Obrigada pela companhia, a gente se vê amanhã. Agora são 4:57.

0: 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O Instituto Brasileiro de Geografia e Estatística, IBGE, iniciou nesta semana a fase de coleta de dados da Pesquisa Nacional de Saúde, PNS 2026. No Paraná, serão 5.850 domicílios visitados em 149 municípios. Chegando à sua terceira edição, a PNS é a principal pesquisa domiciliar do Brasil sobre as condições de saúde da população e um indicador importante para as ações futuras. No questionário do levantamento, a pergunta sobre doenças crônicas, estado de saúde, hábitos de vida, acesso à utilização dos serviços de saúde, cobertura de plano de saúde, entre outros temas. Aferição de pressão, peso e altura também serão realizados. Pessoas a partir de 12 anos de idade podem responder à pesquisa, mas partes do questionário só devem ser respondidos por pessoas com 15 anos ou mais de idade. Os agentes de pesquisa do IBGE estarão sempre uniformizados, com o colete azul de identificação, crachá e o dispositivo móvel de coleta. É possível confirmar a identidade do agente inserindo o número da matrícula no site respondendo ao IBGE. Ou pelo telefone 0800-721-8181. 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
2: Maravilha, maravilha! Agora 5:06. Oi, gente, boa tarde. Tudo de bom? Já estamos chegando aqui.

Bora lá, começando o nosso Terra Nativa hoje de quarta-feira. Como é que você tá? Tudo bem? Como passou a sua noite, o seu dia? Começou tudo certinho? Que bom, fico feliz. E olha, espero que você continue feliz ainda até às 8 da noite, porque hoje é quarta-feira, hoje é dia de calzone aqui no nosso Terra Nativa. Você é meu convidado para participar, para interagir, 988042851. Quem sabe você, né, ser contemplado com esse presentão aí. Eu sou o Roberto das Neves com Belezinha. É, beleza, tamo por aqui em mais um finalzão de tarde. Programa Terra Nativa. A gente começa com Jads e Jadson, 5 e 8.

0: Caio Chapeludo, Nando Moreno, Rio Negro, Solimões. Vamos começar esse nosso finalzão de tarde. O Orley da Lapa tá na audiência com a gente. Orley, tudo bem? Isso que tá de aniversário hoje. Parabéns, felicidades para você, que seja uma data festiva aí com a família, com os amigos, com a galera que tá sempre acompanhando a programação. Obrigado, Orley. Um abraço. A Marlise Barbosa da Vila Americana tá na sintonia com a gente também. Oi, Marlise, tudo certinho? Um abraço aí para você, obrigado pelo carinho, pela audiência, um bom finalzão de tarde. Tem mais participação aqui, vamos lá.
1: Oi, Roberto, é a Alane Mendes da Vila Americana, ouvindo você e querendo concorrer a esse calzone.
0: Tá certo, tá concorrendo já, 5:14.

Vamos bom dia, Carlos Magrão, belezinha. Adeus, Mariana, aqui no nosso Terra Nativa, 5:18 agora. Já tem mais músicas pra você, continue interagindo, participando com a gente. Hoje tem um calzone delicioso, toda quarta, pra você que acompanha aqui a nossa programação, que participa por aqui, e corre o risco no finalzinho aqui do nosso programa de ganhar esse presentaço aqui da cultura.

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1: Por aqui a gente continua, a música não para pra você, uma excelente quarta-feira. Um salve aqui pra Vilmar Idré, tá sempre na audiência com a gente. Obrigado, Vilmar, e você, todos da família. Um abraço, continue acompanhando aqui a nossa programação da Cultura Sul FM. O Sandro José dos Santos, lá da Colônia Iguaçu. Alô, Sandro, um abraço, boa tarde aí pra você. A Maile Nunes, no centro de São Mateus, tá na audiência com a gente também. Obrigado. Gerson Ferreira, lá de Faxinal dos Ilhéus, sempre acompanhando aqui também a programação do Terra Nativa. Um abraço pra você, Gerson, toda a família. Pessoal que gosta de acompanhar a gente, deixa eu ver quem mais aqui.
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1: Valeu, Solange, você e toda a família, um abraço para vocês aí. A Glaci Padilha tá ouvindo a gente lá na Vila Americana. Oi, Glaci, tudo bem aí com você? Obrigado aí pela sua sintonia. O Walter já está na sintonia com a gente também. Ô, Walter, tá no caminhão aí, tá ligadão, acompanhando aqui o nosso Terra Nativa de hoje. Um abraço.

Cultura, sua FM, João Luiz Correia, Palco da Cavaco. Ótima tarde pra você, boa quarta-feira. Continua por aqui, a nossa programação é feita pra você, do jeito que você gosta. Inclusive, se você ainda não tá seguindo a gente aí pela nossa rede social, Instagram, pelo nosso Facebook, comece a seguir aí pra você ficar por dentro de tudo que acontece, em promoções, eventos, enfim, tudo isso você fica sabendo através das nossas redes sociais. E também interagindo por aqui, 98804-2851, hoje com um presentão pra você no finalzinho aqui.

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2: Nota de falecimento, plano de famílias Univida da funerária Bom Jesus comunica o falecimento do senhor Osmário Rodrigues, ocorrido na manhã de hoje aos 74 anos. A cerimônia de despedida acontece na capela da funerária Bom Jesus, na rua Luiz Damaso Santos, Lima 477, próximo ao Colégio São Mateus, com horário previsto já de início às 15 horas. 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Familiares enlutados antecipadamente agradecem a parentes e amigos que lá comparecerem. O plano de famílias Univida da funerária Bom Jesus comunicou o falecimento do senhor Osmário Rodrigues, ocorrido na manhã de hoje aos 74 anos.
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0: Vamos lá, mandar abraços aqui pra galera que tá na sintonia, sempre na audiência. O Daniel, lá da Vila Americana. Ô Daniel, tudo certinho aí? Um abraço pra você. Bom finalzão de tarde. Continue acompanhando aqui a nossa programação especial. Aonde quer que você esteja ligado, acompanhando aqui a sua 97.5. Um abraço pra vocês. A Ilze, lá de Mafra, tá na audiência também com a gente. Uma ótima quarta-feira pra você. Agradeço a sintonia. O José Pedro tá ligadão. Alô, José Pedro, lá no Faxinal dos Rodrigues. Abraço pra vocês aí, continue sempre na sintonia, curtindo a programação especial aqui da Cultura. O Rosalvo tá na audiência com a gente. Alô, Rosalvo, um abraço aí pra você, agradeço a sua sintonia. Roberto, tamo curtindo você. Isabel Bueno, lá da Vila Verde. Alô, Isabel, um abraço, bom final de tarde, boa quarta-feira.

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1: Ah, Cultura CFM, do jeitinho que você gosta, é o Geninho e Mariana Fagundes. Peão todo tatuado, o Erasmo, o Papai Noel, tá na audiência com a gente. Fala, Erasmo, um abração pra você, finalzão de tarde especial aí, continue sempre na audiência. A Irene Borges, lá da Vila Amaral, tá confirmando a sintonia com a gente por aqui também. Obrigado, Irene, um abraço pra você, uma boa quarta.

0: casar, Xeloquedo, 5:55.
1: Bora casar.
0: Ótima quarta-feira para todo mundo. Você que tá na audiência e na sintonia com a gente aqui da nossa programação, agradeço. Onde quer que você esteja acompanhando a programação, nesse momento, temperatura marcando 16 graus, quarta-feira, céu limpo, bonito. Para amanhã, quinta-feira também, tempinho ensolarado, com a temperatura chegando aos 22 graus. Já para sexta-feira, já mostra pra gente, pra nossa região aqui, uma chuvinha leve. Pro sábado, uma chuva intensa. Mas no domingo, já retornando com um tempinho bom pra nossa região de São Mateus do Sul. Agora 14 para as 6.

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2: E aí, ouvinte? 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E o tio Charada! 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Você sabe qual é o amor mais gostoso que tem? Você não sabe? Qual o amor mais gostoso? Não, é o amor tabela. Aí você pega, faz um lanche e dá um amor de... Tchau!
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0: Vambora, por aqui a música não para.
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0: Olá, te manda abraços aqui pro pessoal que está na sintonia, nosso amigo Donaldo tá sempre curtindo aqui a cultura. Alô, Donaldo, abraço pra você, bom finalzão de tarde, uma boa quarta-feira. A Geralda também tá na sintonia, esse casal maravilhoso na audiência com a gente. O Luiz Cavalheiro, estamos tomando um chimarrão, curtindo aí a Cultura Sua FM. Um abraço para vocês aí, que continue por aqui, viu? O Luiz Cavalheiro, sempre na audiência. Deixa eu ver, a Patrícia lá de Três Barras, tá confirmando a sintonia com a gente. Oi, Patrícia, um beijo para você, uma ótima

Cultura Sua FM, uma excelente tarde de quarta-feira, você que tá na sintonia, deixa eu ver aqui, fala Roberto, estamos mandando um abraço aí pro meu irmão Antônio Borcati lá de São Lourenço, é o Josnei aqui da Barra Bonita, um abraço aí pra você, continue sempre com a gente, Josnei Borcati, o Antônio, pessoal lá de São Lourenço e Barra Bonita aí na audiência com a gente por aqui, feliz com o carinho de vocês aí. A Adriana Campos tá na audiência com a gente também, valeu Adriana, um abraço, bom finalzinho de tarde. Nosso amigo Ulisses Marques, lá de Porto Feliz, já mandou ali um aipim, você vai sair uma mandioquinha hoje aí. Ô Ulisses, um abraço pra você, pra Silmara, uma boa jantinha aí, continue com a gente acompanhando aqui a nossa programação da cultura, tudo de bom pra vocês aí, daqui a pouquinho mais tem informações, tem giro da cultura, agora tem corpo e alma.

0: sou meu corpo e alma. Alô, meu amor. 6:01 agora. Tudo de bom aí pra você que tá ligado, acompanhando aqui a programação da 97. Você que está passando pela BR, acompanhando a gente. Olha, tudo de bom pra você. Um bom início de noite aí, um bom trabalho, um bom passeio. Você que está em viagem. Essa é a Cultura Sul FM. Quem tem cultura, tem tudo.
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3: O Paraná registrou crescimento de 12,1% nas vendas de veículos seminovos durante o primeiro semestre de 2026. Os dados foram divulgados pela Associação dos Revendedores de Veículos Automotores no Estado do Paraná, a Sovepar. Entre janeiro e junho, foram comercializados 798.593 unidades, frente a 712.679 registradas nos seis primeiros meses de 2025. O desempenho confirma a força do segmento no mercado automotivo paranaense e reforça a preferência dos consumidores pelos veículos seminovos e usados. Na comparação entre maio e junho deste ano, o mercado também apresentou evolução. Em junho, foram vendidos 138.977 veículos, contra 137.244 em maio, um crescimento de 1,3%. O levantamento também aponta quais foram os automóveis mais negociados entre os seminovos e usados no Paraná durante o mês de junho. O Volkswagen Gol manteve a liderança. Na sequência aparecem Chevrolet Onix, Fiat Uno, Fiat Palio e Hyundai HB20. 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
1: Agora 6:06, nota de falecimento. O Plano de Famílias Univida da Funerária Bom Jesus comunica o falecimento do senhor Osmário Rodrigues, ocorrido na manhã de hoje, aos 74 anos. A cerimônia de despedida está acontecendo na capela da Funerária Bom Jesus, na rua Luiz Damaso Santos Lima, 477, próximo ao Colégio São Mateus. O sepultamento será amanhã, às 11 horas, no cemitério de São Miguel da Roseira. Familiares enlutados antecipadamente agradecem a parentes e amigos que lá comparecerem. O Plano de Famílias Univida da Funerária Bom Jesus comunicou o falecimento do senhor Osmário Rodrigues, ocorrido na manhã de hoje, aos 74 anos.
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1: 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Olha só, música de volta pra você, 6:09. Pode ficar à vontade por aqui.

0: sou o Roberto das Neves, a gente continua juntos, início de noite de quarta-feira.
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0: Ó, belezinha, vamos mandar abraços, vamos, o Heraldo Joaquim tá na sintonia, grande abraço aí, Heraldo, você e a família. A Lúcia Louro tá confirmando a preferência com a gente também. Obrigado, Lúcia. A Milena tá na audiência. Oi, Milena, um abraço, boa noite para você. Continue acompanhando aqui a nossa programação do Terra Nativa. A música não para.
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0: Agora tem Flávio Dalcin.

Ele, Bruno Barreto, Texana 37. Tudo de bom aí, continue com a gente. O Lenilson tá na sintonia. Como é que tá, Lenilson? Um abraço aí pra você, pra Paulo, Arthur e Ana Lu. Galera lá de Poços, São João do Triunfo, confirmando a preferência com a gente por aqui. Uma alusão especial pra vocês aí, uma boa quarta-feira. Até às 8 da noite com a gente por aqui. O Magrão, ô Magrão, um abraço. Continue ligado aí, acompanhando aqui o nosso Terra Nativa. A música não para. Chegando o Zezé de Camargo e Luz.

na Cultura Sua FM, Zezé de Camargo e Luciano, sem medo de ser feliz aqui no nosso Terra Nativa de hoje de quarta-feira, valendo esse delicioso calzone, presentão aí no finalzão aqui do nosso Terra Nativa pra você hoje nesta quarta-feira maravilhosa. Continue interagindo por aqui, daqui a pouco tem mais músicas pra você que gosta de acompanhar a programação da Cultura, enfim, logo mais à noite, às 8, tem pra você o Décadas hoje, anos 90.

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4: Bom, agora 6h19. 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

vai seguindo em frente por aqui com muito mais músicas pra você. 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Olha quem tá na sintonia, Janete Fernandes, no centro de São Mateus. Oi, Janete, tudo bem aí? Um abraço pra você, boa noite, continue com a gente acompanhando a nossa programação aqui do Terra Nativa. A Cristiane lá da Colônia Lagoa. Oi, Cristiane, tudo bem aí? Boa noite pra você, pra família, pessoal que tá na audiência com a gente acompanhando a nossa programação. O Felipe de São João do Triunfo tá tomando um chimarrão, mandou uma foto ali, bonito chimarrão aí, Felipe, um abração aí pra você, tá mandando pra mamãe dele que tá na sintonia também acompanhando a gente e está concorrendo. Um abraço a vocês, pessoal aí de São João do Triunfo. O Itamar lá da Colônia Eufrosina, alô Itamar, um abraço, boa noite aí pra você, continue com a gente acompanhando aqui o nosso Terra Nativa de hoje.

Essa é a Cultura Sua FM, feita pra você, Fred Fabrício. Te amar é meu talento. Uma excelente noite pra todo mundo, galera que tá curtindo aqui a nossa programação. Feliz aí com a sua sintonia. Daqui a pouco tem muito mais músicas pra você que tá curtindo aqui o nosso Terra Nativa. Hoje de quarta-feira, valendo presentão pra você, com sorteio no finalzão aqui da nossa programação. E convidando, né, pessoal, pra noite às 8, curtiu décadas, matar saudades, anos 90 pra você.

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1: Agora 28 para as 7, nota de falecimento. Plano de Famílias Univida da Funerária Bom Jesus comunica o falecimento do senhor Osmário Rodrigues, ocorrido na manhã de hoje aos 74 anos. A cerimônia de despedida está acontecendo na Capela da Funerária Bom Jesus, na rua Luiz Damaso Santos Lima, 477, próximo ao Colégio São Mateus. O sepultamento será amanhã, às 11 horas, no cemitério de São Miguel da Roseira. Familiares enlutados antecipadamente agradecem a parentes e amigos que lá comparecerem. O Plano de Famílias Univida da Funerária Bom Jesus comunicou o falecimento do senhor Osmário Rodrigues, ocorrido na manhã de hoje, aos 74 anos.
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2: Então tá, então, 27 agora para as 7, tá todo mundo por aqui.
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2: Vai seguindo nessa quarta-feira maravilhosa, temperatura 16 graus.
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2: Nossa, caiu 3 ali, porque eu atualizei agora aqui em cima do laço. 13 graus, marcando a temperatura agora dessa noite de quarta-feira. Agradeço a sua preferência por aqui. O Daniel Pliskevski, do Jardim Santa Cruz. Alô, Daniel, um abraço pra você, pra toda a galera aí de casa, sempre na audiência. O Eric, lá da Palmeirinha, tá na sintonia com a gente. Valeu, Eric, um abraço. A Iris Sibeli, tá na audiência com a gente também, tudo certinho aí. Um abraço pra você, pra família. Pessoa que gosta de acompanhar aqui o nosso Terra Nativa, o Fábio Macuco, do centro. Alô, Fábio, tudo certo aí? Abração pra você, continue por aqui acompanhando o nosso Terra Nativa. Deixa eu ver aqui.
4: Boa noite pra você, locutor aí da Cultura Sul FM.
2: Boa noite.
4: Eu, Rodrigo Bonetti, mais aqui é o Felipão aí da Macfort Comercial Agrícola, né?
2: Aham.
4: Uhum. Tamo aí, quer fazer aquele passeio aqui em São Mateus do Sul.
2: Certo.
4: Voltando pra nossa querência Monte Castelo, Santa Catarina.
2: Uhum.
4: E ouvindo, né, claro, a Cultura Sul FM.
2: Que maravilha.
4: Tá na cultura, tá com tudo, né? Manda um abraço pra nós aí. Não esquece de nós, porque nós é nós e os outros é os outros, né?
2: Ah, certeza,
4: e
2: né?
4: Toca o musicão, né, Felipe?
2: Conta aí.
4: É, mandou um joinha aí, ó.
2: Opa, valeu, um abraço pra vocês aí, pessoal lá de Monte Castelo, né? Hoje por São Mateus do Sul, agora indo pra casa e acompanhando aqui o nosso Terra Nativa, o Jorge Quirino tá na audiência com a gente. Valeu, Jorge, um abraço aí pra você, pessoal lá da Vila Bom Jesus, na sintonia.

7. Uma excelente noite para todo mundo. Você que gosta de acompanhar aqui a nossa programação, agradeço a sua sintonia e a sua audiência. O Daniel Souza, do São Joaquim, tá curtindo a gente. Obrigado, Daniel. Um abraço. A Geralda Líbio tá na sintonia também. Obrigado, Geralda. Continue com a gente, acompanhando aqui o nosso Terra Nativa. O Igor, lá da Colônia Lagoa, São João do Triunfo. Ô, Igor, como é que você tá? Tudo certinho aí? Ele mandou uma foto pra gente ali, tá fazendo uma carninha, já mostrou ali pra gente ali, já uma linguicinha já tá pronta, feitinha aí. Eita, coisa boa! Um abraço aí pra você, Igor, todo o pessoal que acompanha a nossa programação. Vai sair uma jantinha bem gostosa, pelo visto aí, né? Lá da Colônia Lagoa. Agradeço a audiência pra vocês. O Eric tá na sintonia com a gente, o Gerson também tá na sintonia. Obrigado, Gerson, um abraço pra você. Continue por aqui, o Arthur Pontes tá na audiência acompanhando a programação. O Arildo Padilha tá na sintonia com a gente, obrigado, o Adilho. Deixa eu ver mais, o Rodrigo mandando aí pro Digão e também pro Felipão, valeu, um abraço aí pra vocês, mas deve ser o mesmo, né? O Digão é o Rodrigo, né? Um abração pra vocês aí, obrigado pelo carinho. O César Novak, lá da Colônia Taquaral, pessoal que tá sempre na sintonia, tá com o irmão dele, o Vando. Ô, Vando, um abraço, obrigado aí pela sintonia de vocês, uma excelente noite acompanhando a nossa programação aqui do Terra Nativa. A música não para, 18 agora faltando pra

ouviu aí o Giovanni aqui no nosso Terra Nativa com Bruno Marrone, Me Faz Te Odiar. 14 agora faltando para as 7. Rapidinho, tem mais músicas para você.

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2: Agora 13 minutos para as 7. 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
4: 11 para as 7. 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

0: boa noite pra você.
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0: Vamos lá, conhecer a galera que tá na sintonia, confirmando audiência por aqui. Roberto, manda um abração pra gente. Estamos fazendo um churrasquinho, tomando uma gelada. O Igor, Cristiane, Anderson, Laurine, Inês, o Amauri, de Colônia Bromado, São João do Triunfo. Falou, pessoal aí de São João do Triunfo, Colônia Bromado, obrigado pelo carinho de vocês. Uma ótima noite. Hoje, quarta-feira, vai bem um churrasquinho, né? Ah.

Ah, coisa boa demais. Um abração pra vocês aí, uma boa janta, acompanhando aqui o nosso Terra Nativa. O Sebastião e a Roseline da Lapa, confirmando a sintonia com a gente também. Um abraço pra vocês, boa sorte no sorteio. Hoje tem um calzone delicioso. A Iracema também tá na sintonia, lá de Fluviópolis. Oi, Iracema, boa noite aí pra você. Obrigado pelo carinho, continue com a gente. A Bruna do Espigãozinho tá na sintonia também, confirmando a audiência com a gente por aqui. Obrigado, Bruna. Um abraço a você e todos aí do Espigãozinho.

Corpo e Alma, Me Diz, aqui no nosso Terra Nativa. Alusão especial para todo mundo, pessoa que tá na audiência, acompanhando, a Eva Juraski, lá da Colônia Iguaçu. Oi, Eva, tudo bem aí? Boa noite para você, para todo o pessoal aí da Colônia Iguaçu. O Gabriel, lá da Vila Americana, tá na audiência com a gente também. Obrigado, Daniel, um abraço para você. Continue acompanhando a programação. É Gabriel Juchen, lá da Vila Americana. Tudo de bom, boa noite de quarta-feira. Hoje, no Décadas, tem anos 90.

você ouviu na programação Alana Tavares, Coração Vagabundo. 7:01 agora, boa noite pra você. Tá de aniversário hoje, parabéns, felicidades, tudo de bom, que seja uma data muito festiva na sua vida. Meio da semana, semana que segue, enfim, daqui a pouco te trago mais previsões aí e como vai ficar, né? A sua quase chegada de final de semana, porque já vi que sexta-feira é pra aparecer uma chuvinha leve, sábado chuva intensa, mas eu já te conto tudo isso e muito mais daqui a pouquinho na Cultura.

0: notícia de hora em hora. A Justiça Eleitoral iniciou a convocação de mesários e outras pessoas que vão atuar como apoio logístico nas eleições de outubro. Os convocados vão receber uma carta que detalha exatamente a função que será desempenhada durante o pleito, a sessão eleitoral em que o trabalho será realizado e informações sobre o treinamento. Convocados para atuarem como mesários podem pedir dispensa por meio de requerimento dirigido ao juiz eleitoral no prazo de 5 dias após a publicação do edital de nomeação. O mesário deve comprovar a impossibilidade de atuar nas eleições. No dia da eleição, os mesários realizam identificação dos eleitores e o procedimento da zerésima, ou seja, confirmam que não há votos na urna eletrônica antes do início da votação, além de outras funções. Normalmente, a Justiça Eleitoral mantém a convocação de pessoas que já atuaram como mesários em eleições anteriores. O chamado para trabalhar pode ocorrer por convocação, com escolha entre os nomes que estão na lista de eleitores ou cadastro voluntário. O trabalho dos mesários não é remunerado, mas diversos benefícios são oferecidos, como 2 dias de folga para cada dia de trabalho ou de treinamento, auxílio alimentação de R$65 e contagem de horas trabalhadas como atividades extracurricular em universidades. 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
1: Nota de falecimento. O plano de famílias Univida da funerária Bom Jesus comunica o falecimento do senhor Osmário Rodrigues, ocorrido na manhã de hoje aos 74 anos. A cerimônia de despedida está acontecendo na capela da funerária Bom Jesus, na rua Luiz Damaso Santos Lima, 477, próximo ao Colégio São Mateus. O sepultamento será amanhã às 11 horas, no cemitério de São Miguel da Roseira. Familiares enlutados antecipadamente agradecem a parentes e amigos que lá comparecerem. O plano de famílias Univida da funerária Bom Jesus comunicou o falecimento do senhor Osmário Rodrigues, ocorrido na manhã de hoje, aos 74 anos.
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0: gente continua com o melhor da música, da programação que tem a sua cara até às 8.
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0: Vou mandar um abraço aqui, é pro Daniel Silva. Tudo certo aí, Daniel? Um abração pra você, pra esposa, né, Daniele, enfim, pra toda a família, sempre acompanhando a gente. Agradeço o carinho e a audiência de vocês aí. Continue por aqui. Deixa eu ver aqui, o Natanael, no centro de Canoinhas. Não é o Natanael que trabalhou com a gente aqui, né, o Sampaio, mas é o Natanael lá de Canoinhas. Um abraço aí pra você, obrigado pelo carinho. E o Natanael Sampaio, que trabalhou com a gente também, né, um abração pra você aí. Você está acompanhando a gente ou não, mas obrigado pelo carinho sempre na sintonia. Carlinhos, no centro de São Mateus do Sul, tá confirmando a audiência por aqui. Valeu, Carlinhos, um abraço. A música não para.

FM, esse é o som do Claudio Bai Rafael, se eu me entregar. Ótima noite de quarta pra você. Tudo de bom aí, curtindo a nossa programação, pessoal dos postos de combustíveis, aos taxistas, caminhoneiros, você que acompanha a nossa programação, um grande abraço. Daqui a pouco tem mais músicas, já também, daqui a pouquinho tem sorteio, hoje tem um calzone, quarta-feira, né? Aquele presentão gostoso pra você.

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7h21 agora. Te mandou um alusão aqui pra Nilda Silva, lá da Vila Proma. Oi, Nilda, como é que tá? Tudo bem aí? Boa noite pra você. Agradeço a sua preferência com a gente. A Vanise tá na sintonia também. Oi, Vanise, tudo certo aí? Um abraço pra você, boa noite. Continue acompanhando aqui a nossa programação do Terra Nativa. Noite gostosa hoje, de quarta-feira. Amanda Buginski, lá da Fartura do Putinga. Ótima noite pra você e pra todos também da família, sempre na audiência com a gente.

na sua FM, uma ótima noite pra você, uma boa quarta-feira, pessoal que tá com a gente aqui no nosso Terra Nativa de hoje. Agradeço a sua preferência, a sua

0: audiência. Daqui a pouco mais às 8, tem décadas hoje, anos 90, pra você matar saudades.
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0: só que coisa boa, música de volta no seu rádio.
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0: Bora lá mandar abraços, quem tá na sintonia com a gente, tá acompanhando aqui é o Jackson Stike. Alô Jackson, abraço a você, toda a família, pessoal que tá sempre na audiência, curtindo aqui a nossa programação. O Tadeu também tá curtindo a programação, fala aí Tadeu.
2: Boa noite, não escuta o programa, queria participar do sorteio, Tadeu, uma churrasco aqui de Colônia Figueira, obrigado.
0: Valeu, abração pra você, continue com a gente. É, manda um abraço pra gente aqui, Roberto, da Palmeirinha, Selma Dambroski, tamo ouvindo você aí, um abraço pra nós aqui, valeu pessoal aí na Vila Palmeirinha, sempre na audiência, obrigado Selma, você e toda a família na curtição aqui do nosso Terra Nativa. A música não para, você que está acompanhando a nossa programação todos os dias, de segunda a sexta-feira, nesse horário, você curte o melhor da música sertaneja, gaúcha, bandinha, tudo isso aqui.

Cultura, sua FM 18, agora para 18. Gosta de presente, de prêmio? Hoje tem sorteio pra galera que tá na sintonia participando por aqui. Deixa eu mandar um salve pra Andriele Panek. Tá na sintonia com a gente, tudo bem, Andriele? Um abraço aí pra você, boa noite. A Marlene tá na sintonia com a gente também. Obrigado, Marlene. Um abraço. A Eduarda tá na sintonia. Tá curtindo aqui o nosso Terra Nativa. A gente continua por aqui até às 8. 17 para as 8 agora.

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0: agora 10 minutos faltando para as 8.
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0: Tá sempre na sintonia com a gente por aqui, é o nosso amigo Paulo. Fala aí, Paulo.
2: Oi, pessoal, foi o Robertinho aqui, o Paulo Tassimiro Arachesque Karpinski. Chegamos não faz muito do trabalho.
0: Olha só.
2: Malete, Cicuac. E tô curtindo o seu programa, seu Robertinho.
0: Que maravilha.
2: Fina. Conseguimos tocar as músicas aí do programa, né? Não vou pedir porque é tudo programado. Sim. Beleza, Robertinho?
0: Beleza, Paulo.
2: Gostaria de participar do sorteio aí do Calzone. Beleza, seu Robertinho. Calzone branco. Gostaria de oferecer essa programação pro pessoal no Imoque, em Pontilhão, Margem Grande. É aqui de Rio das Pedras, Colônia Cachoeira, Rosas, aqui da Vila Nepomuceno, São Mateus, para todos vocês aí da cultura.

0: daqui. Beleza, Robertinho? Tudo de bom e boa noite. Tchau, obrigado.
1: Valeu, Paulo. Abraço aí pra você, toda a família. Bom descanso, acompanhando a gente. O Iziel Sampaio tá na sintonia também. Valeu, Iziel. Um abraço, boa noite. O Vanderlei Maier tá na sintonia com a gente. Obrigado, Vanderlei. O Irineu, lá da Colônia Cachoeira, já mandou a foto de um chimarrão ali. Pelo visto, novinho esse chimarrão aí, Irineu. Um abraço aí pra você. Agradeço a audiência. Tamo na escuta, no Tapetão Preto. É o Jean Andrade. Valeu, Jean. Um abraço pra você. Uma ótima noite. Programa Terra Nativa. Agora tem Milionário José Rico.
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vida. Olha, uma noite fria, possivelmente hoje de quarta-feira, aqui marcando 10 graus a temperatura. Bom, lá fora, não sei, deve estar um pouquinho mais, né? Tá friozinho. Que coisa. Hoje à tarde, né? Já estava um arzinho gelado. Mas enfim, agora a gente nem adianta reclamar, porque é o momento, estamos vivendo o inverno 2026. E falar em vivendo o inverno 2026 e tal, vamos viver agora a emoção de quem ganhou esse calzone. Foi

foi o Orley. Alô, Orley, 4298888, final 22. Parabéns, Orley. Você tem 5 dias para passar aqui na Rádio Cultura Sua FM para retirar o seu Vale Calzone. Combinado? Orley, do 4298888, final 22. Parabéns. Próxima quarta tem mais Calzone para você. Beijo carinhoso para todo mundo. Tá vindo aí o Décadas, anos 90. A gente tá de volta, belezinha. Ah, amanhã, às 5 da tarde. Beijo para todo mundo. Tchau, pessoal. Na...

0: 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O Instituto Brasileiro de Geografia e Estatística, IBGE, iniciou nesta semana a fase de coleta de dados da Pesquisa Nacional de Saúde, PNS 2026. No Paraná, serão 5.850 domicílios visitados em 149 municípios. Chegando à sua terceira edição, a PNS é a principal pesquisa domiciliar do Brasil sobre as condições de saúde da população e um indicador importante para as ações futuras. No questionário do levantamento, a pergunta sobre doenças crônicas, estado de saúde, hábitos de vida, acesso à utilização dos serviços de saúde, cobertura de plano de saúde, entre outros temas. Aferição de pressão, peso e altura também serão realizados. Pessoas a partir de 12 anos de idade podem responder à pesquisa, mas partes do questionário só devem ser respondidos por pessoas com 15 anos ou mais de idade. Os agentes de pesquisa do IBGE estarão sempre uniformizados, com o colete azul de identificação, crachá e o dispositivo móvel de coleta. É possível confirmar a identidade do agente inserindo o número da matrícula no site respondendo ao IBGE. Ou pelo telefone 0800-721-8181. 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
1: Mais uma noite empolgante e fascinante aqui na Cultura Sul FM com os anos 90 hoje. Os grandes sucessos, as músicas que marcaram. Você vai viajar a partir de agora e curtir na nossa noite de quarta-feira.

toca nenhuma música ruim aqui na programação da Cultura Sul FM. Nenhuma música que você não conheça. Eu tenho certeza que você sabe cantar o refrão de cada música que tá rolando aqui no melhor dos anos 90, no décadas desta quarta-feira. Pra quem tem bom gosto, pra quem gosta de recordar, pra quem gosta de se emocionar e pra quem gosta de viajar. Pra você que tá em casa, tá na sua cama, tá deitado, tá de boa, tá curtindo a Cultura Sul FM. E claro, relembrando, refletindo sobre os momentos que você viveu lá nos anos 90 e que a música sempre tem esse poder de fazer a gente reviver em pensamento os grandes momentos e viajar no tempo. A Cultura Sul FM é diferente, é feito pra você especialmente. E aqui a música não para. Quem tem cultura, tem tudo.

anos 90 hoje. Os anos 90, o auge do pagode, o auge do axé. Se ligava aos programas de televisão e só dava eles. Só pra contrariar arte popular, grupo molejo, enfim. Entre tantos outros que dominavam todas as paradas de sucesso nos anos 90. E todos os ritmos você ouve, você curte, você viaja. Aqui na programação da Cultura Sua FM, cada noite uma década diferente. Pra você curtir na segunda-feira tem anos 60 e 70, na terça-feira 80, hoje quarta-feira 90, amanhã quinta 2000 e na sexta-feira 2010. Pra quem tá no carro e dando aquele rolê na cidade, levando a Cultura Sua FM de carona, boa noite pra você. Pra quem tá em casa, pra quem tá na região, pra quem tá no rádio, pra quem tá na internet, onde você estiver, aumente o volume porque a viagem no tempo continua aqui no programa Décadas.

0: programa Décadas aqui na Cultura Sul FM, do jeito que você gosta, viajando nos anos 90, essa década super especial que você ouve sempre na quarta-feira aqui no programa Décadas, na primeira parte que tá chegando ao final. Já baixou o aplicativo Cultura Sul FM? Se você não baixou nosso aplicativo ainda, baixa aí Cultura Sul FM. Você pode ouvir a rádio com apenas um clique em qualquer lugar, onde você estiver. Programa Décadas sempre em duas partes, a primeira das 8 às 9 da noite e a segunda parte, o segundo tempo, porque esse programa, como eu sempre falo, merece duas partes, porque é música boa, é música para fazer você recordar, para fazer você viajar e para fazer você se emocionar. 10 horas da noite, o segundo tempo, com muito mais músicas dos anos 90, que você ouve aqui, cada dia, cada noite, uma década diferente na Cultura Sul FM. Na segunda-feira, anos 60 e 70, terça-feira 80, quarta-feira hoje 90, amanhã, quinta-feira 2060. Sexta-feira, os grandes sucessos de 2010. Do jeito que você gosta, do jeito que você curte, essa é a Cultura Sul FM, a rádio diferente da nossa região. Um abraço pra você, nós voltamos daqui a pouco com muito mais músicas e muito mais emoção. Até logo, até mais, até já.
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A Polícia Civil do Paraná divulgou nesta segunda-feira, dia 6, um edital para a realização do novo concurso público da instituição. As inscrições iniciam na próxima terça-feira, dia 14 de julho, e vão até o dia 12 de agosto. O objetivo é a contratação de delegados, agentes de polícia, judiciária e papiloscopistas. Os salários iniciais variam entre R$ 9.000 e R$ 7.000 para agentes de polícia judiciária e papiloscopistas e R$ 26.800.